0: de jogar o torneio transcende o lado competitivo e merece ser valorizada.
1: É um momento incrível. Falando francamente, é uma aventura humana. Eu nunca imaginei que um dia eu iria chegar até aqui com a minha seleção, Cabo Verde. Então eu aproveito ao máximo.
0: Esse sentimento é compartilhado por sua companheira no ataque das Tubarões Azuis, Evi Pereira, que marcou o primeiro gol da seleção cabo-verdiana na história da CAN feminina.
2: É sempre bom entrar para a história. Fico muito feliz, mas ficaria ainda mais feliz se esse gol servisse para a vitória de Cabo Verde. Fico contente, fico agradecida pela oportunidade que Deus me deu. Muito obrigada de coração pelo apoio. Espero que estejam orgulhosos do nosso percurso. Que sintam orgulho de todo o trabalho que foi feito até aqui, porque esse trabalho tem que ser reconhecido. Essas meninas merecem. O futebol feminino de Cabo Verde merece ser reconhecido.
0: Única seleção de língua portuguesa na Copa Africana de Nações Feminina, Cabo Verde não foi bem na fase de grupos e acabou não se classificando para o mata-mata. Mas a equipe conquistou o primeiro ponto de sua história no torneio ao empatar com Camarões em 1-1 na última rodada da fase de grupos. Eleita a melhor em campo contra as camaronesas, a defensora Eleia Vieira valoriza a experiência adquirida na primeira CAN da seleção cabo-verdiana. Em entrevista ao repórter Marco Martins, enviado especial da RFI ao Marrocos, ela contou como se sentiu ao representar seu país.
3: Queremos corrigir algo que está para corrigir e para a próxima competição viemos com mais força. Vivi grande experiência, é a primeira vez a pisar esse palco e levo uma experiência bem grande para o meu clube, para a minha vida pessoal e momentos também que eu não vou esquecer jamais.
0: Marco Martins, que acompanhou de perto a seleção cabo-verdiana direto de Casablanca, explica os desafios que a equipe precisou driblar para chegar à sua primeira CAN e o que fica de lição para o futuro.
4: Sim, eu acho que Cabo Verde primeiro tem que estar feliz pela participação. Como eu disse, há 8 anos oficialmente é que existe esta seleção. A maior parte destas jogadoras jogam ou em Portugal e não são na sua maioria profissionais, jogam por exemplo na segunda divisão portuguesa, outras jogam em Cabo Verde, em que também não há um campeonato profissional. Sim, está sendo construída esta seleção cabo-verdiana, mas ainda falta essa experiência do alto nível, falta aquela estrela como no Malawi. O Malawi também é a primeira participação, mas tem a Chawinga, que está habituada a ganhar títulos com o Lyon, e falta talvez essa referência do lado de Cabo Verde para também inspirar jovens jogadoras. Este grupo já vai inspirar jovens cabo-verdianas a praticarem futebol, mas uma estrela é ainda mais importante. Vê-se no futebol masculino, Vozinha está a dar um impulso enorme a Cabo Verde em todos os domínios.
0: Enquanto Cabo Verde era uma das estreantes, outra seleção é figurinha carimbada não só no torneio, como também no álbum de campeãs. Atual vencedora, tendo conquistado o troféu em 2025, a Nigéria tem incríveis 10 títulos em 13 edições, demonstrando um domínio absoluto na competição. Prova disso é que o país nunca perdeu uma final, tendo vencido todas desde que chegou à decisão pela primeira vez em 1998. Marco Martins aponta fatores extracampo que são determinantes para a Nigéria alcançar esse sucesso esportivo.
4: Desde a primeira edição, temos seleções presentes. África do Sul, Nigéria, Gana são seleções que rapidamente, ou pelo menos as federações, rapidamente apostaram no futebol feminino. Há seleções que são muito recentes e posso falar rapidamente de Cabo Verde. Só faz 8 anos que oficialmente existe esta seleção. Quando vemos a Nigéria, se eu me recordo bem, o primeiro título é em 1998. Quer dizer que em 1998 a Nigéria já estava adiantada. É esse avanço que a Nigéria tem, que faz com que ela consiga vencer ainda até hoje várias vezes a CAN. Quando se tem esse avanço de quase 20 anos em relação a outras seleções, não há mistério, trabalha-se bem.
0: Além da equipe nigeriana, somente outras 2 seleções levantaram o troféu da CAN feminina até hoje. África do Sul

0: em 2022 e Guiné Equatorial em 2008 e 2012. As guineenses não disputam esse ano. Na primeira fase, a seleção nigeriana avançou em segundo lugar no Grupo C, atrás de Malawi, que joga sua primeira CAN, e avançou como líder da chave. Os outros classificados foram Marrocos e Argélia no Grupo A, Costa do Marfim e África do Sul no Grupo B e Camarões e Gana no Grupo D.
1: As principais favoritas conseguiram apurar-se e depois temos outras nações que fizeram um torneio interessante. A Argélia também conseguiu esse apuramento. O Malawi conseguiu pela primeira participação a seguir em frente também no Grupo C, Costa do Marfim e Camarões.
0: Este ano, a CAN tem uma importância para além do troféu de campeã africana. Isso porque esta 14ª edição também serve como eliminatórias para a Copa do Mundo de 2027, que será sediada no Brasil. As quatro equipes semifinalistas se classificam automaticamente para a competição mundial, enquanto as quatro eliminadas nas quartas de final disputam um torneio à parte que vale duas vagas para a repescagem para a Copa.
1: Estes jogos vão ser de veras importantes para estas seleções, porque ou conseguem apurar-se diretamente para o Mundial ou têm uma segunda oportunidade. Era o mais importante para todas estas seleções, era chegar às quartas de final, para poder ter essa oportunidade de ir ao Mundial no Brasil. Porque é o máximo, é o expoente máximo no futebol feminino, é ir ao Mundial. Para as jogadoras, o Mundial ainda é muito acima do resto.
0: A final da Copa Africana de Nações Feminina é no próximo domingo, dia 16, às 16 horas, no horário de Brasília, em Rabat, no Marrocos.
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4: Charlie, je pense que c'est pour toi.
5: La crèche.
6: Oi, Rosa. São 5 horas aqui em Paris. Eu tô indo com o Amir buscar o Charlie na creche.
4: Oui.
7: Bonjour, c'est Amir. Je viens chercher Charlie.
4: Je vous ouvre. Charlie, c'est Amir qui vient te chercher.
7: Bonjour.
4: Bonjour, Amir.
6: Coucou Charlie. Bonjour, je suis Billy, la voisine de Diane et Pierre.
4: Enchantée Billy.
6: J'accompagne Amir.
4: Charlie, tu as de la chance. Tous les voisins sont là pour toi.
7: Oui. Tout s'est bien passé?
4: Oh oui, tout s'est très bien passé. Le matin à 9h, les enfants ont fait des jeux de construction. De 10h15 à 11h, ils ont joué dans la cour. Ensuite, on a chanté des comptines.
7: Ah, super!
4: À midi, pour le déjeuner, on leur a préparé une purée de légumes.
6: O Charlie parece gostar bastante da creche. Ele fica lá das 9 às 5. De manhã eles fazem bastante jogos, às 10h15 é o recreio e o almoço é ao meio-dia.
7: Oh, genial!
4: Après, elle a fait une bonne sieste. Excusez-moi. Oui?
8: Oui, bonjour, c'est Pierre, le papa de Charlie.
6: Ah, et au Pierre?
8: Voilà, j'espère que je suis pas en retard.
4: Je pense qu'il y a un malentendu.
6: C'est un malentendu. Pierre et Diane n'ont pas conseguido nous entender.
4: Charlie arrive.
8: Comment ça, Charlie arrive?
7: Bon, on va y aller, je crois.
4: À demain, Charlie.

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1: Paris, 9 de agosto de 2026. Essas são as principais notícias deste domingo. O Japão lembra neste domingo os 81 anos do bombardeio atômico de Nagasaki. Paralelamente, acontece um novo debate sobre armas nucleares e sobre a tradicional postura pacifista do país. Na quinta-feira foi lembrado o ataque contra Hiroshima. Os dois bombardeios realizados pelos Estados Unidos em agosto de 1945 mataram mais de 210 mil pessoas, incluindo vítimas da radiação. Com a China ampliando sua capacidade militar, aumentam as dúvidas no Japão sobre a confiabilidade dos Estados Unidos como aliado. A primeira-ministra Sanae Takaichi não esclareceu se vai manter os chamados três princípios não nucleares adotados em 1967. Eles estabelecem que o Japão não deve possuir, produzir ou permitir a entrada de armas nucleares no país. O governo também aumentou os gastos militares e suspendeu a proibição de exportação de armas. O Irã aumentou neste sábado as exigências para reabrir o Estreito de Hormuz. Marak Bakr Zokdar, secretário do Conselho Supremo de Segurança Nacional, afirmou que o estreito continuará fechado enquanto os Estados Unidos não mudarem sua política. Teherã exige o fim definitivo da guerra contra o Irã e seus aliados. Também quer o fim do bloqueio aos portos iranianos. O governo pede ainda o levantamento das sanções americanas e a liberação de ativos iranianos congelados e indenizações pelos danos causados pela guerra iniciada em 28 de fevereiro. Nos últimos dias, Irã e Omã avançaram nas negociações sobre o trânsito de navios pelo estreito, mas o chanceler iraniano Abbas Araghchi afirmou neste sábado que um acordo com Omã não significa por si só a reabertura de Hormuz. O estreito é rota estratégica para o transporte mundial de petróleo e gás. Um incêndio florestal na Colúmbia Britânica, no oeste do Canadá, dobrou de tamanho entre sábado e amanhã deste domingo. Cerca de 20 mil pessoas foram obrigadas a deixar suas casas por causa das chamas. O incêndio já destruiu cerca de 9.500 hectares e está fora de controle. O governo decretou estado de emergência no sábado. O primeiro-ministro da Colúmbia Britânica, David Abbey, afirmou que um dos comandantes dos bombardeios comparou o incêndio à explosão de uma bomba. Onze horas e 30 minutos em Paris, 6:30 pelo horário de Brasília, domingo 9 de agosto de 2026. 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
0: Patrícia Moribe.
1: Bom dia, verão em Paris, 25 graus. Vamos aos destaques desta edição. Japão lembra 81 anos da bomba atômica de Nagasaki. Irã faz mais exigências para reabrir Estreito de Hormuz. União Europeia pede esclarecimentos à Meta e TikTok sobre boatos que levaram milhares de imigrantes ao enclave de Ceuta. Mais informações a seguir. O Japão lembra neste domingo os 81 anos do bombardeio atômico de Nagasaki. Paralelamente, acontece um novo debate sobre armas nucleares e sobre a tradicional postura pacifista do país. Na quinta-feira foi lembrado o ataque contra Hiroshima. Os dois bombardeios realizados pelos Estados Unidos em agosto de 1945 mataram mais de 210 mil pessoas, incluindo vítimas da radiação. Com a China ampliando sua capacidade militar, aumentam as dúvidas do Japão sobre a confiabilidade dos Estados Unidos como aliado. A primeira-ministra Sanae Takaichi não esclareceu se manterá os chamados três princípios não nucleares adotados em 1967. Eles estabelecem que o Japão não deve possuir, produzir ou permitir a entrada de armas nucleares no país. O ministro da Defesa, Shinjiro Koizumi, defendeu no mês passado uma discussão sem tabus sobre o tema. O governo também aumentou os gastos militares e suspendeu a proibição de exportação de armas. As mudanças preocupam os sobreviventes dos bombardeios, que hoje são mais de 91 mil com idade média de 86,7 anos. O Irã aumentou neste sábado as exigências para reabrir o Estreito de Hormuz. Mohammed Baqir Zoukadar, secretário do Conselho Supremo de Segurança Nacional, afirmou que o Estreito vai continuar fechado enquanto os Estados Unidos não mudarem sua política. Teherã exige o fim definitivo da guerra contra o Irã e seus aliados. Também quer o fim do bloqueio dos portos iranianos. O governo pede ainda o levantamento das sanções americanas. Quer também a liberação de ativos iranianos congelados e indenizações pelos danos causados pela guerra iniciada em 28 de fevereiro. Nos últimos dias, Irã e Omã avançam nas negociações sobre o trânsito de navios pelo estreito. Na quarta-feira, o Irã anunciou que os dois países haviam chegado a um entendimento sobre as coordenadas de uma possível rota marítima, mas o chanceler iraniano Abbas Araghchi afirmou neste sábado que um acordo com Oman não significa por si só a reabertura de Hormuz. O estreito é uma rota estratégica para o transporte mundial de petróleo e gás. Após a crise migratória em Ceuta, a União Europeia pediu esclarecimentos à Meta, dona do Facebook e do Instagram, e ao grupo chinês ByteDance, que controla o TikTok. O objetivo é esclarecer se boatos disseminados nas redes sociais levaram milhares de pessoas a se dirigir ao enclave espanhol no norte da África. Thaisa Estivanin.
3: Um dos rumores mais difundidos nas redes sociais afirmava que a fronteira espanhola estava aberta. Segundo autoridades europeias, redes sociais e grupos de WhatsApp vinham compartilhando há meses informações e mapas que facilitariam a chegada ao território espanhol. A comissária europeia para a soberania tecnológica, segurança e democracia, Ena Vikkonen, cobrou maior cooperação das plataformas digitais e reforço dos mecanismos de verificação de informações. Cerca de 72 mil migrantes cruzaram a fronteira de Ceuta no fim de julho. Segundo Madrid, a maioria já retornou ao Marrocos. Autoridades espanholas estimam que ao menos 80 pessoas morreram durante a travessia. Associações marroquinas de defesa dos direitos humanos estimam que pelo menos 141 pessoas morreram ao tentar chegar ao enclave espanhol, muitas delas a nado a partir do Marrocos. O número de vítimas ainda pode aumentar. O combate à desinformação já havia sido apontado como uma das prioridades durante a reunião de emergência dos ministros do interior dos 27 países da União Europeia, que aconteceu em 4 de agosto para discutir a crise em Ceuta. Um novo encontro entre representantes da União Europeia e das plataformas digitais está previsto para esta segunda-feira.
1: Um incêndio florestal na Colúmbia Britânica, no oeste do Canadá, dobrou de tamanho entre a noite de sábado e a manhã deste domingo. Cerca de 20 mil pessoas foram obrigadas a deixar suas casas por causa das chamas. O incêndio já destruiu cerca de 9.500 hectares e está fora de controle. O primeiro-ministro da Colúmbia Britânica afirmou que comparou o incêndio à explosão de uma bomba. Domingo, 9 de agosto de 2026. Imprensa francesa vê a eleição brasileira como pleito decisivo entre soberania e ingerência de Trump. Um museu no sudoeste da França abriga coleção de arte única e excepcional da crítica de arte, curadora e galerista brasileira Séries Franco. Até dia 16 de agosto, a Copa Africana de Futebol Feminino reúne um número recorde de participantes e vale vaga para o Mundial do Brasil. 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
0: Márcia Bechara.
4: Nesta semana, a imprensa francesa dedica amplo espaço à eleição brasileira de outubro, marcada pelo confronto entre Luiz Inácio Lula da Silva e Flávio Bolsonaro. No Le Point, o tom é de gravidade. A revista descreve um país pressionado por estagnação econômica, inflação persistente e uma democracia tensionada pela polarização. O texto apresenta a disputa como um eterno retorno, lembrando que Lula, aos 80 anos, tenta se afirmar como defensor da soberania e do vínculo com a China, enquanto Flávio se apoia na figura paterna e enfrenta o escândalo envolvendo o banqueiro Daniel Vorcaro, acusado de fraude. O Les Echos adota uma leitura mais irônica ao destacar o desgaste de Lula após décadas de vida pública. O jornal observa que o presidente evita escolher um sucessor e insiste que ninguém tem tanta experiência quanto eu. A publicação ressalta que o eleitor vota mais contra do que a favor de algum candidato. O jornal também lembra que Flávio, seguindo os passos do pai, foi atingido por suspeitas de corrupção, reforçando a sensação de que a disputa se apoia mais no medo do adversário do que em projetos claros. No Le Figaro, a campanha aparece sob a sombra de Donald Trump. O jornal destaca que o presidente norte-americano apoiou candidatos de direita na região e impôs tarifas sucessivas ao Brasil. Segundo o jornal, o governo brasileiro chegou a negar vistos a representantes dos Estados Unidos para evitar instrumentalização política antes do pleito. O Le Monde reforça esse quadro ao relatar a convenção do Partido dos Trabalhadores em São Paulo, onde Lula lançou sua campanha afirmando estar em plena forma. O jornal descreve ainda o peso da criminalidade e da corrupção no Brasil e lembra que tanto Flávio quanto um dos filhos de Lula enfrentam investigações. A publicação também menciona o discurso do presidente sobre defesa militar e proteção de terras raras num contexto de disputa geopolítica envolvendo China, Estados Unidos e Europa.
0: Reportagem Adriana Brandão.
5: O Museu Ceres Franco, no sudoeste da França, abriga a coleção de arte excepcional da crítica, curadora e galerista brasileira. Depois de 3 anos fechada para a reforma, a instituição, instalada em uma antiga cooperativa vinícola de Montolier, reabre a partir de 20 de junho. A gaúcha Ceres Franco foi uma pioneira ao organizar uma primeira exposição em 1962 intitulada L'œil de bœuf, ou Olho de Boi. Ela pediu aos artistas que realizassem somente obras em formato redondo ou oval, rompendo com o padrão quadrado vigente e desafiando a estética burguesa. O princípio norteou o seu percurso. Ceres Franco foi a primeira brasileira a abrir uma galeria de arte em Paris, batizada naturalmente L'œil de bœuf. A brasileira defendia uma arte sem fronteiras. Ela foi uma das primeiras a divulgar na França a arte bruta e naïf do Brasil, na época ainda pouco conhecida e marginalizada. A galerista estabeleceu um diálogo entre artistas populares e autodidatas com as vanguardas artísticas do Brasil, Europa e outras regiões. Para o diretor da Cooperativa Museu Ceres Franco, Maximilien Fortier, a liberdade define a singularidade da colecionadora brasileira.
6: Ceres Franco, déjà, il faut se dire que c'est avant tout un destin qui est particulier.
7: Antes de mais nada, é preciso dizer que raramente uma pessoa na história da arte misturou tanto o pessoal e o profissional, especialmente no que diz respeito aos seus amigos, que eram quase todos artistas e com os quais ela solicitava produções com muita frequência. O que também é bastante original é o fato de ela apreciar muito a figuração, a cor e também o aspecto internacional, um termo que a define e com o qual ela mesma se definia, é acima de tudo a liberdade.
5: Em 1995, a brasileira fechou a galeria em Paris e instalou sua vasta e singular coleção de arte moderna e contemporânea em duas casas no sudoeste da França, que abriu ao público. 6 anos antes de morrer, doou, em 2015, a coleção de mais de 1.700 quadros de artistas de 39 nacionalidades a Montolieu, um vilarejo de apenas 800 habitantes, mas com 16 livrarias, conhecido como a cidade do livro e das artes. A coleção foi instalada em uma antiga cooperativa vinícola. O belo prédio, em estilo Art Deco, passou por reformas durante 3 anos para melhorar sua acessibilidade. Antes da reabertura, a instituição ganhou o selo de Museu da França.
6: Nous sommes Musée de France depuis le 2 décembre 2025.
7: Somos um museu da França desde 2 de dezembro de 2025, algo que Séries Franco desejava conceder à sua coleção para poder preservá-la, especialmente garantindo sua transmissão às gerações futuras.
5: A cooperativa Museu Séries Franco reabre com 2 exposições. A mais importante delas, Os Aventureiros do Olho de Boi, reúne 185 obras de 100 artistas para homenagear a colecionadora brasileira.
6: Les Aventuriers de l'Œil de Bœuf. Il s'agit d'une exposition qui va permettre de
7: Les Aventuriers de l'Œil de Bœuf é uma exposição que permite reconstituir a trajetória de Séries Franco entre 1962 e 1972, ou seja, o período em que ela foi curadora e em que vemos que, partindo da crítica de arte e da escrita, ela acabará se tornando galerista. Nessa exposição, temos cerca de 20 artistas brasileiros ou de origem brasileira. Essa é uma característica de Séries Franco, que expôs bastante arte naïve brasileira e buscou, por meio do L'Œil de Bœuf e de diversas outras exposições, valorizar as obras de seu país natal.
5: Corneille, Chaibiá, Séries Franco, Poemas para o Mundo é a segunda exposição montada para a reabertura da Cooperativa Museu de Montolieu. A jornalista brasileira e editora da publicação francesa Beaux-Arts, Débora Bertol, não conhecia muito bem o trabalho de Séries Franco e ficou feliz com a descoberta. Ela acredita que a reinauguração do museu irá contribuir para o devido reconhecimento da brasileira na história da arte.
8: Realmente, gente, é um nome que eu tinha ouvido bem vagamente. Na verdade, ela foi uma pioneira da crítica de arte aqui na França e mesmo na história da crítica de arte. Essa galeria L'Œil de Bœuf foi realmente um lugar super importante para as vanguardas artísticas da Escola de Paris nos anos 70 e 60. Então, estou bastante surpresa e bastante feliz com essa visita. Eu acho que a gente vai ouvir falar bastante dela agora, nesses próximos meses, quando o museu reabrir. É interessante porque os franceses também vão redescobrir essa personalidade, que é interessante não só para o Brasil, em termos de história da arte, da crítica de arte brasileira, mas da França também, internacional, porque ela trabalhava com artistas do mundo todo. Tendo estudado história da arte e crítica de arte, eu posso afirmar que ela não é tão conhecida como ela deveria ser. E talvez esse seja, então, o primeiro passo para restabelecer o papel dela na crítica de arte mundial, como uma brasileira, uma mulher brasileira em Paris.
5: As 2 exposições de reabertura da Cooperativa Museu Séries Franco em Montolieu ficam em cartaz até 3 de janeiro de 2027.
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9: Renan Tolentino.
10: O Marrocos é palco neste mês de agosto da CAN, a Copa Africana de Nações Feminina, a maior competição de futebol do continente. Esta 14ª edição já entra para a história com um número recorde de equipes participantes, além de valer vaga para o Mundial do Brasil no ano que vem. Ao todo, 16 seleções divididas em 4 chaves jogaram a fase de grupos do torneio, que entra agora no mata-mata. Ao lado de Malawi, Cabo Verde disputa pela primeira vez a CAN. Para atacante Silviane Gomes, um dos destaques do time, a chance inédita de jogar o torneio transcende o lado competitivo e merece ser valorizada.
11: É um momento incrível. Falando francamente, é uma aventura humana. Eu nunca imaginei que um dia eu iria chegar até aqui com a minha seleção, Cabo Verde. Então eu aproveito ao máximo.
10: Esse sentimento é compartilhado por sua companheira no ataque das Tubarões Azuis, Evi Pereira, que marcou o primeiro gol da seleção cabo-verdiana na história da CAN feminina.
12: É sempre bom entrar para a história. Fico muito feliz, mas ficaria ainda mais feliz se esse golo servisse para a vitória de Cabo Verde. Fico contente, fico agradecida pela oportunidade que Deus me deu. Muito obrigada de coração pelo apoio. Espero que estejam orgulhosos do nosso percurso. Que sintam orgulho de todo o trabalho que foi feito até aqui, porque esse trabalho tem que ser reconhecido. Essas meninas merecem. O futebol feminino de Cabo Verde merece ser reconhecido.
10: Única seleção de língua portuguesa na Copa Africana de Nações Feminina, Cabo Verde não foi bem na fase de grupos e acabou não se classificando para o mata-mata. Mas a equipe conquistou o primeiro ponto de sua história no torneio ao empatar com Camarões em 1-1 na última rodada da fase de grupos. Eleita a melhor em campo contra as camaronesas, a defensora Eleia Vieira valoriza a experiência adquirida na primeira CAN da seleção cabo-verdiana. Em entrevista ao repórter Marco Martins, enviado especial da RFI ao Marrocos, ela contou como se sentiu ao representar seu país.
13: Queremos corrigir algo que está para corrigir e para a próxima competição viemos com mais força. Vivi grande experiência, é a primeira vez a pisar esse palco e levo uma experiência bem grande para o meu clube, para a minha vida pessoal e momentos também que eu não vou esquecer jamais.
10: Marco Martins, que acompanhou de perto a seleção cabo-verdiana direto de Casablanca, explica os desafios que a equipe precisou driblar para chegar à sua primeira CAN e o que fica de lição para o futuro.
14: Sim, eu acho que Cabo Verde primeiro tem que estar feliz pela participação. Como eu disse, há 8 anos oficialmente é que existe esta seleção. A maior parte destas jogadoras jogam ou em Portugal e não são na sua maioria profissionais, jogam por exemplo na segunda divisão portuguesa, outras jogam em Cabo Verde, em que também não há um campeonato profissional. Sim, está sendo construída esta seleção cabo-verdiana, mas ainda falta essa experiência do alto nível, falta aquela estrela como no Malawi. O Malawi também é a primeira participação, mas tem a Xauinga, que está habituada a ganhar títulos com o Lyon, e falta talvez essa referência do lado de Cabo Verde para também inspirar jovens jogadoras. Este grupo já vai inspirar jovens cabo-verdianas a praticarem futebol, mas uma estrela é ainda mais importante. Vê-se no futebol masculino, vozinha está a dar um impulso enorme a Cabo Verde em todos os domínios.
10: Enquanto Cabo Verde era uma das estreantes, outra seleção é figurinha carimbada não só no torneio, como também no álbum de campeãs. Atual vencedora, tendo conquistado o troféu em 2025, a Nigéria tem incríveis 10 títulos em 13 edições, demonstrando um domínio absoluto na competição. Prova disso é que o país nunca perdeu uma final, tendo vencido todas desde que chegou à decisão pela primeira vez em 1998. Marco Martins aponta fatores extracampo que são determinantes para a Nigéria alcançar esse sucesso esportivo.
14: Desde a primeira edição, temos seleções presentes. África do Sul, Nigéria, Gana, são seleções que rapidamente, ou pelo menos as federações, rapidamente apostaram no futebol feminino. Há seleções que são muito recentes e posso falar rapidamente de Cabo Verde. Só faz 8 anos que oficialmente existe esta seleção. Quando vemos a Nigéria, se eu me recordo bem, o primeiro título é 1998. Quer dizer que em 1998 a Nigéria já estava adiantada. É esse avanço que a Nigéria tem, que faz com que ela consiga vencer ainda até hoje várias vezes a CAN. Quando se tem esse avanço de quase 20 anos em relação a outras seleções, não há mistério, trabalha-se bem.
10: Além da equipe nigeriana, somente outras 2 seleções levantaram o troféu da CAN feminina até hoje. África do Sul em 2022 e Guiné Equatorial em 2008 e 2012. As guineenses não disputam esse ano. Na primeira fase, a seleção nigeriana avançou em segundo lugar no Grupo C, atrás de Malawi, que joga sua primeira CAN, e avançou como líder da chave. Os outros classificados foram Marrocos e Argélia no Grupo A, Costa do Marfim e África do Sul no Grupo B e Camarões e Gana no Grupo D.
14: As principais favoritas conseguiram apurar-se e depois temos outras nações que fizeram um torneio interessante. A Argélia também conseguiu esse apuramento, o Malawi conseguiu pela primeira participação a seguir em frente também no Grupo C, Costa do Marfim e Camarões.
10: Este ano, a CAN tem uma importância para além do troféu de campeã africana. Isso porque esta 14ª edição também serve como eliminatórias para a Copa do Mundo de 2027, que será sediada no Brasil. As quatro equipes semifinalistas se classificam automaticamente para a competição mundial, enquanto as quatro eliminadas nas quartas de final disputam um torneio à parte que vale duas vagas para a repescagem para a Copa.
14: Estes jogos vão ser de veras importantes para estas seleções, porque ou conseguem apurar-se diretamente para o Mundial ou têm uma segunda oportunidade. Era o mais importante para todas estas seleções, era chegar às quartas de final, para poder ter essa oportunidade de ir ao Mundial no Brasil. É o máximo, é o expoente máximo no futebol feminino, é ir ao Mundial. Para as jogadoras, o Mundial ainda é muito acima do resto.
10: A final da Copa Africana de Nações Feminina é no próximo domingo, dia 16, às 16 horas no horário de Brasília, em Rabat, no Marrocos.
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17: Ah, ça sonne. Charlie, je pense que c'est pour toi.
18: La crèche.
19: Oi, Rosa, são 5 horas aqui em Paris. Eu tô indo com o Amir buscar o Charlie na creche.
17: Oui?
20: Bonjour, c'est Amir. Je viens chercher Charlie.
17: Je vous ouvre. Charlie, c'est Amir qui vient te chercher.
20: Bonjour.
17: Bonjour, Amir.
19: Coucou, Charlie.
21: Bonjour, je suis Billy, la voisine de Diane et Pierre.
17: Enchantée, Billy.
19: J'accompagne Amir.
17: Charlie, tu as de la chance. Tous les voisins sont là pour toi.
20: Oui. Tout s'est bien passé?
17: Oh oui, tout s'est très bien passé. Le matin à 9h, les enfants ont fait des jeux de construction. De 10h15 à 11h, ils ont joué dans la cour. Ensuite, on a chanté des comptines.
20: Ah, super!
17: À midi, pour le déjeuner, on leur a préparé une purée de légumes.
19: O Charlie parece gostar bastante da creche. Ele fica lá das 9 às 5. De manhã eles fazem bastante jogos, às 10h15 é o recreio e o almoço é ao meio-dia.
20: Oh, genial!
17: Après, elle a fait une bonne sieste. Ah, excusez-moi. Oui?
22: Oui, bonjour, c'est Pierre, le papa de Charlie.
19: Ah, é o Pierre?
22: Voilà, j'espère que je suis pas en retard.
17: Je pense qu'il y a un malentendu.
19: C'est un malentendu. Pierre et Diane não estão conseguindo se entender.
17: Charlie arrive.
22: Comment ça, Charlie arrive?
20: Bon, on va y aller, je crois.
17: À demain, Charlie.

0: 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Patrícia Moribe.
1: Paris, 9 de agosto de 2026. Essas são as principais notícias deste domingo. O Japão lembra neste domingo os 81 anos do bombardeio atômico de Nagasaki. Paralelamente, acontece um novo debate sobre armas nucleares e sobre a tradicional postura pacifista do país. Na quinta-feira foi lembrado o ataque contra Hiroshima. Os dois bombardeios realizados pelos Estados Unidos em agosto de 1945 mataram mais de 210 mil pessoas, incluindo vítimas da radiação. Com a China ampliando sua capacidade militar, aumentam as dúvidas no Japão sobre a confiabilidade dos Estados Unidos como aliado. A primeira-ministra Sanae Takaichi não esclareceu se vai manter os chamados três princípios não nucleares adotados em 1967. Eles estabelecem que o Japão não deve possuir, produzir ou permitir a entrada de armas nucleares no país. O governo também aumentou os gastos militares e suspendeu a proibição de exportação de armas. O Irã aumentou neste sábado as exigências para reabrir o Estreito de Hormuz. Marak Bakr Zokdar, secretário do Conselho Supremo de Segurança Nacional, afirmou que o estreito continuará fechado enquanto os Estados Unidos não mudarem sua política. Teerã exige o fim definitivo da guerra contra o Irã e seus aliados. Também quer o fim do bloqueio aos portos iranianos. O governo pede ainda o levantamento das sanções americanas e a liberação de ativos iranianos congelados e indenizações pelos danos causados pela guerra iniciada em 28 de fevereiro. Nos últimos dias, Irã e Omã avançaram nas negociações sobre o trânsito de navios pelo estreito, mas o chanceler iraniano Abbas Araghchi afirmou neste sábado que um acordo com Omã não significa por si só a reabertura de Hormuz. O estreito é rota estratégica para o transporte mundial de petróleo e gás. Um incêndio florestal na Colúmbia Britânica, no oeste do Canadá, dobrou de tamanho entre sábado e amanhã deste domingo. Cerca de 20 mil pessoas foram obrigadas a deixar suas casas por causa das chamas. O incêndio já destruiu cerca de 9.500 hectares e está fora de controle. O governo decretou estado de emergência no sábado. O primeiro-ministro da Colúmbia Britânica, David Abbey, afirmou que um dos comandantes dos bombardeios comparou o incêndio à explosão de uma bomba. Onze horas e 30 minutos em Paris, 6:30 pelo horário de Brasília, domingo 9 de agosto de 2026. 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
0: Patrícia Moribe.
1: Bom dia, verão em Paris, 25 graus. Vamos aos destaques desta edição. Japão lembra 81 anos da bomba atômica de Nagasaki. Irã faz mais exigências para reabrir Estreito de Hormuz. União Europeia pede esclarecimentos a Meta e TikTok sobre boatos que levaram milhares de imigrantes ao enclave de Ceuta. Mais informações a seguir. O Japão lembra neste domingo os 81 anos do bombardeio atômico de Nagasaki. Paralelamente, acontece um novo debate sobre armas nucleares e sobre a tradicional postura pacifista do país. Na quinta-feira foi lembrado o ataque contra Hiroshima. Os dois bombardeios realizados pelos Estados Unidos em agosto de 1945 mataram mais de 210 mil pessoas, incluindo vítimas da radiação. Com a China ampliando sua capacidade militar, aumentam as dúvidas do Japão sobre a confiabilidade dos Estados Unidos como aliado. A primeira-ministra Sanae Takaichi não esclareceu se manterá os chamados três princípios não nucleares adotados em 1967. Eles estabelecem que o Japão não deve possuir, produzir ou permitir a entrada de armas nucleares no país. O ministro da Defesa, Shinjiro Koizumi, defendeu no mês passado uma discussão sem tabus sobre o tema. O governo também aumentou os gastos militares e suspendeu a proibição de exportação de armas. As mudanças preocupam os sobreviventes dos bombardeios, que hoje são mais de 91 mil com idade média de 86,7 anos. O Irã aumentou neste sábado as exigências para reabrir o Estreito de Hormuz. Mohammed Baqir Zoukadar, secretário do Conselho Supremo de Segurança Nacional, afirmou que o Estreito vai continuar fechado enquanto os Estados Unidos não mudarem sua política. Teherã exige o fim definitivo da guerra contra o Irã e seus aliados. Também quer o fim do bloqueio dos portos iranianos. O governo pede ainda o levantamento das sanções americanas. Quer também a liberação de ativos iranianos congelados e indenizações pelos danos causados pela guerra iniciada em 28 de fevereiro. Nos últimos dias, Irã e Omã avançam nas negociações sobre o trânsito de navios pelo estreito. Na quarta-feira, o Irã anunciou que os dois países haviam chegado a um entendimento sobre as coordenadas de uma possível rota marítima, mas o chanceler iraniano Abbas Araghchi afirmou neste sábado que um acordo com Omã não significa por si só a reabertura de Hormuz. O estreito é uma rota estratégica para o transporte mundial de petróleo e gás. Após a crise migratória em Ceuta, a União Europeia pediu esclarecimentos à Meta, dona do Facebook e do Instagram, e ao grupo chinês ByteDance, que controla o TikTok. O objetivo é esclarecer se boatos disseminados nas redes sociais levaram milhares de pessoas a se dirigir ao enclave espanhol no norte da África. Thaisa Estivanin.
3: Um dos rumores mais difundidos nas redes sociais afirmava que a fronteira espanhola estava aberta. Segundo autoridades europeias, redes sociais e grupos de WhatsApp vinham compartilhando há meses informações e mapas que facilitariam a chegada ao território espanhol. A comissária europeia para a soberania tecnológica, segurança e democracia, Ena Vikkonen, cobrou maior cooperação das plataformas digitais e reforço dos mecanismos de verificação de informações. Cerca de 72 mil migrantes cruzaram a fronteira de Ceuta no fim de julho. Segundo Madrid, a maioria já retornou ao Marrocos. Autoridades espanholas estimam que ao menos 80 pessoas morreram durante a travessia. Associações marroquinas de defesa dos direitos humanos estimam que pelo menos 141 pessoas morreram ao tentar chegar ao enclave espanhol, muitas delas a nado a partir do Marrocos. O número de vítimas ainda pode aumentar. O combate à desinformação já havia sido apontado como uma das prioridades durante a reunião de emergência dos ministros do interior dos 27 países da União Europeia, que aconteceu em 4 de agosto para discutir a crise em Ceuta. Um novo encontro entre representantes da União Europeia e das plataformas digitais está previsto para esta segunda-feira.
1: Um incêndio florestal na Colúmbia Britânica, no oeste do Canadá, dobrou de tamanho entre a noite de sábado e a manhã deste domingo. Cerca de 20 mil pessoas foram obrigadas a deixar suas casas por causa das chamas. O incêndio já destruiu cerca de 9.500 hectares e está fora de controle. O primeiro-ministro da Colúmbia Britânica afirmou que comparou o incêndio à explosão de uma bomba. Domingo, 9 de agosto de 2026. Imprensa francesa vê eleição brasileira como pleito decisivo entre soberania e ingerência de Trump. Um museu no sudoeste da França abriga coleção de arte única e excepcional da crítica de arte, curadora e galerista brasileira Séries Franco. Até dia 16 de agosto, a Copa Africana de Futebol Feminino reúne um número recorde de participantes e vale vaga para o Mundial do Brasil. E não perca mais um episódio da nova série do curso de francês Le Voisin du 12e bis.
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0: Márcia Bechara.
4: Nesta semana, a imprensa francesa dedica amplo espaço à eleição brasileira de outubro, marcada pelo confronto entre Luiz Inácio Lula da Silva e Flávio Bolsonaro. No Le Point, o tom é de gravidade. A revista descreve um país pressionado por estagnação econômica, inflação persistente e uma democracia tensionada pela polarização. O texto apresenta a disputa como um eterno retorno, lembrando que Lula, aos 80 anos, tenta se afirmar como defensor da soberania e do vínculo com a China, enquanto Flávio se apoia na figura paterna e enfrenta o escândalo envolvendo o banqueiro Daniel Vorcaro, acusado de fraude. O Leseco adota uma leitura mais irônica ao destacar o desgaste de Lula após décadas de vida pública. O jornal observa que o presidente evita escolher um sucessor e insiste que ninguém tem tanta experiência quanto eu. A publicação ressalta que o eleitor vota mais contra do que a favor de algum candidato. O jornal também lembra que Flávio, seguindo os passos do pai, foi atingido por suspeitas de corrupção, reforçando a sensação de que a disputa se apoia mais no medo do adversário do que em projetos claros. No Le Figaro, a campanha aparece sob a sombra de Donald Trump. O jornal destaca que o presidente norte-americano apoiou candidatos de direita na região e impôs tarifas sucessivas ao Brasil. Segundo o jornal, o governo brasileiro chegou a negar vistos a representantes dos Estados Unidos para evitar instrumentalização política antes do pleito. O Le Monde reforça esse quadro ao relatar a convenção do Partido dos Trabalhadores em São Paulo, onde Lula lançou sua campanha afirmando estar em plena forma. O jornal descreve ainda o peso da criminalidade e da corrupção no Brasil e lembra que tanto Flávio quanto um dos filhos de Lula enfrentam investigações. A publicação também menciona o discurso do presidente sobre defesa militar e proteção de terras raras num contexto de disputa geopolítica envolvendo China, Estados Unidos e Europa.
0: Reportagem Adriana Brandão.
5: O Museu Ceres Franco, no sudoeste da França, abriga a coleção de arte excepcional da crítica, curadora e galerista brasileira. Depois de 3 anos fechada para a reforma, a instituição, instalada em uma antiga cooperativa vinícola de Montolieu, reabre a partir de 20 de junho. A gaúcha Ceres Franco foi uma pioneira ao organizar uma primeira exposição em 1962 intitulada L'œil de bœuf, ou Olho de Boi. Ela pediu aos artistas que realizassem somente obras em formato redondo ou oval, rompendo com o padrão quadrado vigente e desafiando a estética burguesa. O princípio norteou o seu percurso. Ceres Franco foi a primeira brasileira a abrir uma galeria de arte em Paris, batizada naturalmente L'œil de bœuf. A brasileira defendia uma arte sem fronteiras. Ela foi uma das primeiras a divulgar na França a arte bruta e naïf do Brasil, na época ainda pouco conhecida e marginalizada. A galerista estabeleceu um diálogo entre artistas populares e autodidatas com as vanguardas artísticas do Brasil, Europa e outras regiões. Para o diretor da Cooperativa Museu Ceres Franco, Maximilien Fortier, a liberdade define a singularidade da colecionadora brasileira.
6: Ceres Franco, déjà, il faut se dire que c'est avant tout un destin qui est particulier.
7: Antes de mais nada, é preciso dizer que raramente uma pessoa na história da arte misturou tanto o pessoal e o profissional, especialmente no que diz respeito aos seus amigos, que eram quase todos artistas e com os quais ela solicitava produções com muita frequência. O que também é bastante original é o fato de ela apreciar muito a figuração, a cor e também o aspecto internacional, um termo que a define e com o qual ela mesma se definia, é acima de tudo a liberdade.
6: Em
5: 1995, a brasileira fechou a galeria em Paris e instalou sua vasta e singular coleção de arte moderna e contemporânea em 2 casas no sudoeste da França, que abriu ao público. 6 anos antes de morrer, doou, em 2015, a coleção de mais de 1.700 quadros de artistas de 39 nacionalidades a Montolieu, um vilarejo de apenas 800 habitantes, mas com 16 livrarias, conhecido como a Cidade do Livro e das Artes. A coleção foi instalada em uma antiga cooperativa vinícola. O belo prédio, em estilo Art Deco, passou por reformas durante 3 anos para melhorar sua acessibilidade. Antes da reabertura, a instituição ganhou o selo de Museu da França.
6: Nous sommes Musée de France depuis le 2 décembre 2025.
7: Somos um museu da França desde 2 de dezembro de 2025, algo que Séries Franco desejava conceder à sua coleção para poder preservá-la, especialmente garantindo sua transmissão às gerações futuras.
5: A cooperativa Museu Séries Franco reabre com 2 exposições. A mais importante delas, Os Aventureiros do Olho de Boi, reúne 185 obras de 100 artistas para homenagear a colecionadora brasileira.
6: Les Aventuriers de l'Œil de Bœuf. Il s'agit d'une exposition qui va permettre de
7: Les Aventuriers de l'Œil de Bœuf é uma exposição que permite reconstituir a trajetória de Séries Franco entre 1962 e 1972, ou seja, o período em que ela foi curadora e em que vemos que, partindo da crítica de arte e da escrita, ela acabará se tornando galerista. Nessa exposição, temos cerca de 20 artistas brasileiros ou de origem brasileira. Essa é uma característica de Séries Franco, que expôs bastante arte naïve brasileira e buscou, por meio do L'Œil de Bœuf e de diversas outras exposições, valorizar as obras de seu país natal.
5: Corneille, Chaibiá, Séries Franco, Poemas para o Mundo é a segunda exposição montada para a reabertura da Cooperativa Museu de Montolieu. A jornalista brasileira e editora da publicação francesa Beaux-Arts, Débora Bertol, não conhecia muito bem o trabalho de Séries Franco e ficou feliz com a descoberta. Ela acredita que a reinauguração do museu irá contribuir para o devido reconhecimento da brasileira na história da arte.
8: Realmente, gente, são um nome que eu tinha ouvido bem vagamente. Na verdade, ela foi uma pioneira da crítica de arte aqui na França e mesmo na história da crítica de arte. Essa galeria L'Œil de Bœuf foi realmente um lugar super importante para as vanguardas artísticas da Escola de Paris nos anos 70 e 60. Então, eu estou bastante surpresa e bastante feliz com essa visita. Eu acho que a gente vai ouvir falar bastante dela agora, esses próximos meses, quando o museu reabrir. É interessante porque os franceses também vão redescobrir essa personalidade, que é interessante não só para o Brasil, em termos de história da arte, da crítica de arte brasileira, mas da França também, internacional, porque ela trabalhava com artistas do mundo todo. Tendo estudado história da arte e crítica de arte, eu posso afirmar que ela não é tão conhecida como ela deveria ser. E talvez esse seja, então, o primeiro passo para restabelecer o papel dela na crítica de arte mundial, como uma brasileira, uma mulher brasileira em Paris.
5: As 2 exposições de reabertura da Cooperativa Museu Séries Franco em Montolieu ficam em cartaz até 3 de janeiro de 2027.
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9: Renan Tolentino.
10: O Marrocos é palco neste mês de agosto da CAN, a Copa Africana de Nações Feminina, a maior competição de futebol do continente. Esta 14ª edição já entra para a história com um número recorde de equipes participantes, além de valer vaga para o Mundial do Brasil no ano que vem. Ao todo, 16 seleções divididas em 4 chaves jogaram a fase de grupos do torneio, que entra agora no mata-mata. Ao lado de Malawi, Cabo Verde disputa pela primeira vez a CAN. Para atacante Silviane Gomes, um dos destaques do time, a chance inédita

0: Cabo Verde, primeiro tenho que estar feliz pela participação. Como eu disse, há 8 anos oficialmente é que existe esta seleção. A maior parte destas jogadoras jogam ou em Portugal e não são, na sua maioria, profissionais. Jogam, por exemplo, na segunda divisão portuguesa. Outras jogam em Cabo Verde, em que também não há um campeonato profissional. Sim, está sendo construída esta seleção cabo-verdiana, mas ainda falta essa experiência do alto nível, falta aquela estrela, como no Malawi. O Malawi também é a primeira participação, mas tem a Chawinga, que está habituada a ganhar títulos com o Lyon, e falta talvez essa referência do lado de Cabo Verde para também inspirar jovens jogadoras. Este grupo já vai inspirar jovens cabo-verdianas a praticarem futebol, mas uma estrela é ainda mais importante. Vê-se no futebol masculino, Vozinha está a dar um impulso enorme a Cabo Verde em todos os domínios.
1: Enquanto Cabo Verde era uma das estreantes, outra seleção é figurinha carimbada não só no torneio, como também no álbum de campeãs. Atual vencedora, tendo conquistado o troféu em 2025, a Nigéria tem incríveis 10 títulos em 13 edições, demonstrando um domínio absoluto na competição. Prova disso é que o país nunca perdeu uma final, tendo vencido todas desde que chegou à decisão pela primeira vez em 1998. Marco Martins aponta fatores extracampo que são determinantes para a Nigéria alcançar esse sucesso esportivo.
0: Desde a primeira edição, temos seleções presentes. África do Sul, Nigéria, Gana, são seleções que rapidamente, ou pelo menos as federações, rapidamente apostaram no futebol feminino. Há seleções que são muito recentes e posso falar rapidamente de Cabo Verde. Só faz 8 anos que oficialmente existe esta seleção. Quando vemos a Nigéria, se eu me recordo bem, o primeiro título é 1998. Quer dizer que em 1998 a Nigéria já estava adiantada. É esse avanço que a Nigéria tem, que faz com que ela consiga vencer, ainda até hoje, várias vezes a CAN. Quando se tem esse avanço de quase 20 anos em relação a outras seleções, não há mistério, trabalha-se bem.
1: Além da equipe nigeriana, somente outras duas seleções levantaram o troféu da CAN feminina até hoje: África do Sul em 2022 e Guiné Equatorial em 2008 e 2012. As guineenses não disputam esse ano. Na primeira fase, a seleção nigeriana avançou em segundo lugar no grupo C, atrás de Malawi, que joga sua primeira CAN, e avançou como líder da chave. Os outros classificados foram Marrocos e Argélia no grupo A, Costa do Marfim e África do Sul no grupo B, e Camarões e Gana no grupo D.
0: As principais favoritas conseguiram apurar-se. Depois temos outras nações que fizeram um torneio interessante. A Argélia também conseguiu esse apuramento. O Malawi conseguiu pela primeira participação a seguir em frente também no grupo C, Costa do Marfim e Camarões.
1: Este ano, a CAN tem uma importância para além do troféu de campeã africana. Isso porque esta 14ª edição também serve como eliminatórias para a Copa do Mundo de 2027, que será sediada no Brasil. As 4 equipes semifinalistas se classificam automaticamente para a competição mundial, enquanto as 4 eliminadas nas quartas de final disputam um torneio à parte que vale 2 vagas para a repescagem para a Copa.
0: Estes jogos vão ser de veras importantes para estas seleções, porque ou conseguem apurar-se diretamente para o Mundial ou têm uma segunda oportunidade. Era o mais importante para todas estas seleções, era chegar às quartas de final, para poder ter essa oportunidade de ir ao Mundial no Brasil. Porque é o máximo, é o expoente máximo no futebol feminino, é ir ao Mundial. Para as jogadoras, o Mundial ainda é muito acima do resto.
1: A final da Copa Africana de Nações Feminina é no próximo domingo, dia 16, às 16 horas, no horário de Brasília, em Rabat, no Marrocos.
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Solana et Killer Tweez. Georgia Smith

0: 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Patrícia Moribe.
1: Paris, 9 de agosto de 2026. Essas são as principais notícias deste domingo. O Japão lembra neste domingo os 81 anos do bombardeio atômico de Nagasaki. Paralelamente, acontece um novo debate sobre armas nucleares e sobre a tradicional postura pacifista do país. Na quinta-feira foi lembrado o ataque contra Hiroshima. Os dois bombardeios realizados pelos Estados Unidos em agosto de 1945 mataram mais de 210 mil pessoas, incluindo vítimas da radiação. Com a China ampliando sua capacidade militar, aumentam as dúvidas no Japão sobre a confiabilidade dos Estados Unidos como aliado. A primeira-ministra Sanae Takaichi não esclareceu se vai manter os chamados três princípios não nucleares adotados em 1967. Eles estabelecem que o Japão não deve possuir, produzir ou permitir a entrada de armas nucleares no país. O governo também aumentou os gastos militares e suspendeu a proibição de exportação de armas. O Irã aumentou neste sábado as exigências para reabrir o Estreito de Hormuz. Marak Bakr Zokdar, secretário do Conselho Supremo de Segurança Nacional, afirmou que o estreito continuará fechado enquanto os Estados Unidos não mudarem sua política. Teherã exige o fim definitivo da guerra contra o Irã e seus aliados. Também quer o fim do bloqueio aos portos iranianos. O governo pede ainda o levantamento das sanções americanas e a liberação de ativos iranianos congelados e indenizações pelos danos causados pela guerra iniciada em 28 de fevereiro. Nos últimos dias, Irã e Omã avançaram nas negociações sobre o trânsito de navios pelo estreito, mas o chanceler iraniano Abbas Araghchi afirmou neste sábado que um acordo com Omã não significa por si só a reabertura de Hormuz. O estreito é rota estratégica para o transporte mundial de petróleo e gás. Um incêndio florestal na Colúmbia Britânica, no oeste do Canadá, dobrou de tamanho entre sábado e amanhã deste domingo. Cerca de 20 mil pessoas foram obrigadas a deixar suas casas por causa das chamas. O incêndio já destruiu cerca de 9.500 hectares e está fora de controle. O governo decretou estado de emergência no sábado. O primeiro-ministro da Colúmbia Britânica, David Abbey, afirmou que um dos comandantes dos bombardeios comparou o incêndio à explosão de uma bomba. Onze horas e 30 minutos em Paris, 6:30 pelo horário de Brasília, domingo 9 de agosto de 2026. 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
0: Patrícia Moribe.
1: Bom dia, verão em Paris, 25 graus. Vamos aos destaques desta edição. Japão lembra 81 anos da bomba atômica de Nagasaki. Irã faz mais exigências para reabrir Estreito de Hormuz. União Europeia pede esclarecimentos à Meta e TikTok sobre boatos que levaram milhares de imigrantes ao enclave de Ceuta. Mais informações a seguir. O Japão lembra neste domingo os 81 anos do bombardeio atômico de Nagasaki. Paralelamente, acontece um novo debate sobre armas nucleares e sobre a tradicional postura pacifista do país. Na quinta-feira foi lembrado o ataque contra Hiroshima. Os dois bombardeios realizados pelos Estados Unidos em agosto de 1945 mataram mais de 210 mil pessoas, incluindo vítimas da radiação. Com a China ampliando sua capacidade militar, aumentam as dúvidas do Japão sobre a confiabilidade dos Estados Unidos como aliado. A primeira-ministra Sanae Takaichi não esclareceu se manterá os chamados três princípios não nucleares adotados em 1967. Eles estabelecem que o Japão não deve possuir, produzir ou permitir a entrada de armas nucleares no país. O ministro da Defesa, Shinjiro Koizumi, defendeu no mês passado uma discussão sem tabus sobre o tema. O governo também aumentou os gastos militares e suspendeu a proibição de exportação de armas. As mudanças preocupam os sobreviventes dos bombardeios, que hoje são mais de 91 mil com idade média de 86,7 anos. O Irã aumentou neste sábado as exigências para reabrir o Estreito de Hormuz. Mohammed Baqir Zoukadar, secretário do Conselho Supremo de Segurança Nacional, afirmou que o Estreito vai continuar fechado enquanto os Estados Unidos não mudarem sua política. Teherã exige o fim definitivo da guerra contra o Irã e seus aliados. Também quer o fim do bloqueio dos portos iranianos. O governo pede ainda o levantamento das sanções americanas. Quer também a liberação de ativos iranianos congelados e indenizações pelos danos causados pela guerra iniciada em 28 de fevereiro. Nos últimos dias, Irã e Omã avançam nas negociações sobre o trânsito de navios pelo estreito. Na quarta-feira, o Irã anunciou que os dois países haviam chegado a um entendimento sobre as coordenadas de uma possível rota marítima. Mas o chanceler iraniano Abbas Araghchi afirmou neste sábado que um acordo com Omã não significa por si só a reabertura de Hormuz. O estreito é uma rota estratégica para o transporte mundial de petróleo e gás. Após a crise migratória em Ceuta, a União Europeia pediu esclarecimentos à Meta, dona do Facebook e do Instagram, e ao grupo chinês ByteDance, que controla o TikTok. O objetivo é esclarecer se boatos disseminados nas redes sociais levaram milhares de pessoas a se dirigir ao enclave espanhol no norte da África. Thaisa Estivanin.
3: Um dos rumores mais difundidos nas redes sociais afirmava que a fronteira espanhola estava aberta. Segundo autoridades europeias, redes sociais e grupos de WhatsApp vinham compartilhando há meses informações e mapas que facilitariam a chegada ao território espanhol. A comissária europeia para a soberania tecnológica, segurança e democracia, Ena Vikkonen, cobrou maior cooperação das plataformas digitais e reforço dos mecanismos de verificação de informações. Cerca de 72 mil migrantes cruzaram a fronteira de Ceuta no fim de julho. Segundo Madrid, a maioria já retornou ao Marrocos. Autoridades espanholas estimam que ao menos 80 pessoas morreram durante a travessia. Associações marroquinas de defesa dos direitos humanos estimam que pelo menos 141 pessoas morreram ao tentar chegar ao enclave espanhol, muitas delas a nado a partir do Marrocos. O número de vítimas ainda pode aumentar. O combate à desinformação já havia sido apontado como uma das prioridades durante a reunião de emergência dos ministros do interior dos 27 países da União Europeia, que aconteceu em 4 de agosto para discutir a crise em Ceuta. Um novo encontro entre representantes da União Europeia e das plataformas digitais está previsto para esta segunda-feira.
1: Um incêndio florestal na Colômbia Britânica, no oeste do Canadá, dobrou de tamanho entre a noite de sábado e a manhã deste domingo. Cerca de 20 mil pessoas foram obrigadas a deixar suas casas por causa das chamas. O incêndio já destruiu cerca de 9.500 hectares e está fora de controle. O primeiro-ministro da Colômbia Britânica afirmou que comparou o incêndio à explosão de uma bomba. Domingo, 9 de agosto de 2026. Imprensa francesa vê a eleição brasileira como pleito decisivo entre soberania e ingerência de Trump. Um museu no sudoeste da França abriga coleção de arte única e excepcional da crítica de arte, curadora e galerista brasileira Séries Franco. Até dia 16 de agosto, a Copa Africana de Futebol Feminino reúne um número recorde de participantes e vale vaga para o Mundial do Brasil. 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
0: Márcia Bechara.
4: Nesta semana, a imprensa francesa dedica amplo espaço à eleição brasileira de outubro, marcada pelo confronto entre Luiz Inácio Lula da Silva e Flávio Bolsonaro. No Le Point, o tom é de gravidade. A revista descreve um país pressionado por estagnação econômica, inflação persistente e uma democracia tensionada pela polarização. O texto apresenta a disputa como um eterno retorno, lembrando que Lula, aos 80 anos, tenta se afirmar como defensor da soberania e do vínculo com a China, enquanto Flávio se apoia na figura paterna e enfrenta o escândalo envolvendo o banqueiro Daniel Vorcaro, acusado de fraude. O Les Echos adota uma leitura mais irônica ao destacar o desgaste de Lula após décadas de vida pública. O jornal observa que o presidente evita escolher um sucessor e insiste que ninguém tem tanta experiência quanto eu. A publicação ressalta que o eleitor vota mais contra do que a favor de algum candidato. O jornal também lembra que Flávio, seguindo os passos do pai, foi atingido por suspeitas de corrupção, reforçando a sensação de que a disputa se apoia mais no medo do adversário do que em projetos claros. No Le Figaro, a campanha aparece sob a sombra de Donald Trump. O jornal destaca que o presidente norte-americano apoiou candidatos de direita na região e impôs tarifas sucessivas ao Brasil. Segundo o jornal, o governo brasileiro chegou a negar vistos a representantes dos Estados Unidos para evitar instrumentalização política antes do pleito. O Le Monde reforça esse quadro ao relatar a convenção do Partido dos Trabalhadores em São Paulo, onde Lula lançou sua campanha afirmando estar em plena forma. O jornal descreve ainda o peso da criminalidade e da corrupção no Brasil e lembra que tanto Flávio quanto um dos filhos de Lula enfrentam investigações. A publicação também menciona o discurso do presidente sobre defesa militar e proteção de terras raras num contexto de disputa geopolítica envolvendo China, Estados Unidos e Europa.
0: Reportagem Adriana Brandão.
5: O Museu Ceres Franco, no sudoeste da França, abriga a coleção de arte excepcional da crítica, curadora e galerista brasileira. Depois de 3 anos fechada para a reforma, a instituição, instalada em uma antiga cooperativa vinícola de Montolieu, reabre a partir de 20 de junho. A gaúcha Ceres Franco foi uma pioneira. Ao organizar uma primeira exposição em 1962, intitulada L'œil de bœuf, ou Olho de Boi, ela pediu aos artistas que realizassem somente obras em formato redondo ou oval, rompendo com o padrão quadrado vigente e desafiando a estética burguesa. O princípio norteou seu percurso. Ceres Franco foi a primeira brasileira a abrir uma galeria de arte em Paris, batizada naturalmente L'œil de bœuf. A brasileira defendia uma arte sem fronteiras. Ela foi uma das primeiras a divulgar na França a arte bruta e naïf do Brasil, na época ainda pouco conhecida e marginalizada. A galerista estabeleceu um diálogo entre artistas populares e autodidatas com as vanguardas artísticas do Brasil, Europa e outras regiões. Para o diretor da Cooperativa Museu Ceres Franco, Maximilien Fortier, a liberdade define a singularidade da colecionadora brasileira.
6: Ceres Franco, déjà, il faut se dire que c'est avant tout un destin qui est particulier.
7: Antes de mais nada, é preciso dizer que raramente uma pessoa na história da arte misturou tanto o pessoal e o profissional, especialmente no que diz respeito aos seus amigos, que eram quase todos artistas e com os quais ela solicitava produções com muita frequência. O que também é bastante original é o fato de ela apreciar muito a figuração, a cor e também o aspecto internacional, um termo que a define e com o qual ela mesma se definia, é acima de tudo a liberdade.
6: Em
5: 1995, a brasileira fechou a galeria em Paris e instalou sua vasta e singular coleção de arte moderna e contemporânea em 2 casas no sudoeste da França, que abriu ao público. 6 anos antes de morrer, doou, em 2015, a coleção de mais de 1.700 quadros de artistas de 39 nacionalidades a Montolieu, um vilarejo de apenas 800 habitantes, mas com 16 livrarias, conhecido como a cidade do livro e das artes. A coleção foi instalada em uma antiga cooperativa vinícola. O belo prédio, em estilo Art Deco, passou por reformas durante 3 anos para melhorar sua acessibilidade. Antes da reabertura, a instituição ganhou o selo de Museu da França.
6: Nous sommes Musée de France depuis le 2 décembre 2025.
7: Somos um museu da França desde 2 de dezembro de 2025, algo que Séries Franco desejava conceder à sua coleção para poder preservá-la, especialmente garantindo sua transmissão às gerações futuras.
5: A cooperativa Museu Séries Franco reabre com 2 exposições. A mais importante delas, Os Aventureiros do Olho de Boi, reúne 185 obras de 100 artistas para homenagear a colecionadora brasileira.
6: Les Aventuriers de l'Œil de Bœuf. Il s'agit d'une exposition qui va permettre de
7: Les Aventuriers de l'Œil de Bœuf é uma exposição que permite reconstituir a trajetória de Séries Franco entre 1962 e 1972, ou seja, o período em que ela foi curadora e em que vemos que, partindo da crítica de arte e da escrita, ela acabará se tornando galerista. Nessa exposição, temos cerca de 20 artistas brasileiros ou de origem brasileira. Essa é uma característica de Séries Franco, que expôs bastante arte naïve brasileira e buscou, por meio do L'Œil de Bœuf e de diversas outras exposições, valorizar as obras de seu país natal.
5: Corneille, Chaibiá, Séries Franco, Poemas para o Mundo é a segunda exposição montada para a reabertura da Cooperativa Museu de Montolieu. A jornalista brasileira e editora da publicação francesa Beaux-Arts, Débora Berthold, não conhecia muito bem o trabalho de Séries Franco e ficou feliz com a descoberta. Ela acredita que a reinauguração do museu irá contribuir para o devido reconhecimento da brasileira na história da arte.
8: Realmente, gente, são um nome que eu tinha ouvido bem vagamente. Na verdade, ela foi uma pioneira da crítica de arte aqui na França e mesmo na história da crítica de arte. Essa galeria L'Œil de Bœuf foi realmente um lugar super importante para as vanguardas artísticas da Escola de Paris nos anos 70 e 60. Então, estou bastante surpresa e bastante feliz com essa visita. Eu acho que a gente vai ouvir falar bastante dela agora, esses próximos meses, quando o museu reabrir. É interessante porque os franceses também vão redescobrir essa personalidade, que é interessante não só para o Brasil, em termos de história da arte, da crítica de arte brasileira, mas da França também, internacional, porque ela trabalhava com artistas do mundo todo. Tendo estudado história da arte e crítica de arte, eu posso afirmar que ela não é tão conhecida como ela deveria ser. E talvez esse seja, então, o primeiro passo para restabelecer o papel dela na crítica de arte mundial, como uma brasileira, uma mulher brasileira em Paris.
5: As 2 exposições de reabertura da Cooperativa Museu Séries Franco em Montolieu ficam em cartaz até 3 de janeiro de 2027.
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9: Renan Tolentino.
10: O Marrocos é palco neste mês de agosto da CAN, a Copa Africana de Nações Feminina, a maior competição de futebol do continente. Esta 14ª edição já entra para a história com um número recorde de equipes participantes, além de valer vaga para o Mundial do Brasil no ano que vem. Ao todo, 16 seleções divididas em 4 chaves jogaram a fase de grupos do torneio, que entra agora no mata-mata. Ao lado de Malawi, Cabo Verde disputa pela primeira vez a CAN. Para atacante Silviane Gomes, um dos destaques do time, a chance inédita de jogar o torneio transcende o lado competitivo e merece ser valorizada.
11: É um momento incrível. Falando francamente, é uma aventura humana. Eu nunca imaginei que um dia eu iria chegar até aqui com a minha seleção, Cabo Verde. Então eu aproveito ao máximo.
10: Esse sentimento é compartilhado por sua companheira no ataque das Tubarões Azuis, Evi Pereira, que marcou o primeiro gol da seleção cabo-verdiana na história da CAN feminina.
12: É sempre bom entrar para a história. Fico muito feliz, mas ficaria ainda mais feliz se esse golo servisse para a vitória de Cabo Verde. Fico contente, fico agradecida pela oportunidade que Deus me deu. Muito obrigada de coração pelo apoio. Espero que estejam orgulhosos do nosso percurso. Que sintam orgulho de todo o trabalho que foi feito até aqui, porque esse trabalho tem que ser reconhecido. Essas meninas merecem. O futebol feminino de Cabo Verde merece ser reconhecido.
10: Única seleção de língua portuguesa na Copa Africana de Nações Feminina, Cabo Verde não foi bem na fase de grupos e acabou não se classificando para o mata-mata. Mas a equipe conquistou o primeiro ponto de sua história no torneio ao empatar com Camarões em 1-1 na última rodada da fase de grupos. Eleita a melhor em campo contra as camaronesas, a defensora Eleia Vieira valoriza a experiência adquirida na primeira CAN da seleção cabo-verdiana. Em entrevista ao repórter Marco Martins, enviado especial da RFI ao Marrocos, ela contou como se sentiu ao representar seu país.
13: Queremos corrigir algo que está para corrigir e para a próxima competição viemos com mais força. Vivi grande experiência, é a primeira vez a pisar esse palco e levo uma experiência bem grande para o meu clube, para a minha vida pessoal e momentos também que eu não vou esquecer jamais.
10: Marco Martins, que acompanhou de perto a seleção cabo-verdiana direto de Casablanca, explica os desafios que a equipe precisou driblar para chegar à sua primeira CAN e o que fica de lição para o futuro.
14: Sim, eu acho que Cabo Verde primeiro tem que estar feliz pela participação. Como eu disse, há 8 anos oficialmente é que existe esta seleção. A maior parte destas jogadoras jogam ou em Portugal e não são na sua maioria profissionais, jogam por exemplo na 2ª divisão portuguesa, outras jogam em Cabo Verde, em que também não há um campeonato profissional. Sim, está sendo construída esta seleção cabo-verdiana, mas ainda falta essa experiência do alto nível, falta aquela estrela como no Malawi. O Malawi também é a primeira participação, mas tem a Xauinga, que está habituada a ganhar títulos com o Lyon, e falta talvez essa referência do lado de Cabo Verde para também inspirar jovens jogadoras. Este grupo já vai inspirar jovens cabo-verdianas a praticarem futebol, mas uma estrela é ainda mais importante. Vê-se no futebol masculino, vozinha está a dar um impulso enorme a Cabo Verde em todos os domínios.
10: Enquanto Cabo Verde era uma das estreantes, outra seleção é figurinha carimbada não só no torneio, como também no álbum de campeãs. Atual vencedora, tendo conquistado o troféu em 2025, a Nigéria tem incríveis 10 títulos em 13 edições, demonstrando um domínio absoluto na competição. Prova disso é que o país nunca perdeu uma final, tendo vencido todas desde que chegou à decisão pela primeira vez em 1998. Marco Martins aponta fatores extracampo que são determinantes para a Nigéria alcançar esse sucesso esportivo.
14: Desde a primeira edição, temos seleções presentes. África do Sul, Nigéria, Gana são seleções que rapidamente, ou pelo menos as federações, rapidamente apostaram no futebol feminino. Há seleções que são muito recentes e posso falar rapidamente de Cabo Verde. Só faz 8 anos que oficialmente existe esta seleção. Quando vemos a Nigéria, se eu me recordo bem, o primeiro título é 1998. Quer dizer que em 1998 a Nigéria já estava adiantada. É esse avanço que a Nigéria tem, que faz com que ela consiga vencer ainda até hoje várias vezes a CAN. Quando se tem esse avanço de quase 20 anos em relação a outras seleções, não há mistério, trabalha-se bem.
10: Além da equipe nigeriana, somente outras 2 seleções levantaram o troféu da CAN feminina até hoje. África do Sul em 2022 e Guiné Equatorial em 2008 e 2012. As guineenses não disputam esse ano. Na primeira fase, a seleção nigeriana avançou em 2º lugar no Grupo C, atrás de Malawi, que joga sua primeira CAN, e avançou como líder da chave. Os outros classificados foram Marrocos e Argélia no Grupo A, Costa do Marfim e África do Sul no Grupo B, e Camarões e Gana no Grupo D.
14: as principais favoritas conseguiram apurar-se, e depois temos outras nações que fizeram um torneio interessante. A Argélia também conseguiu esse apuramento, o Malawi conseguiu pela primeira participação a seguir em frente também no grupo C, Costa do Marfim e Camarões.
10: Este ano, a CAN tem uma importância para além do troféu de campeã africana. Isso porque esta 14ª edição também serve como eliminatórias para a Copa do Mundo de 2027, que será sediada no Brasil. As quatro equipes semifinalistas se classificam automaticamente para a competição mundial, enquanto as quatro eliminadas nas quartas de final disputam um torneio à parte que vale duas vagas para a repescagem para a Copa.
14: Estes jogos vão ser de veras importantes para estas seleções, porque ou conseguem apurar-se diretamente para o Mundial ou têm uma segunda oportunidade. Era o mais importante para todas estas seleções, era chegar às quartas de final, para poder ter essa oportunidade de ir ao Mundial no Brasil. É o máximo, é o expoente máximo no futebol feminino, é ir ao Mundial. Para as jogadoras, o Mundial ainda é muito acima do resto.
10: A final da Copa Africana de Nações Feminina é no próximo domingo, dia 16, às 16 horas no horário de Brasília, em Rabat, no Marrocos.
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16: Ah, ça sonne. Charlie, je pense que c'est pour toi.
15: La crèche.
17: Oi, Rosa, são 5 horas aqui em Paris. Eu tô indo com o Amir buscar o Charlie na creche.
16: Oui?
18: Bonjour, c'est Amir. Je viens chercher Charlie.
16: Je vous ouvre. Charlie, c'est Amir qui vient te chercher.
18: Bonjour.
16: Bonjour, Amir.
17: Coucou, Charlie.
19: Bonjour, je suis Billy, la voisine de Diane et Pierre.
16: Enchantée, Billy.
19: J'accompagne Amir.
16: Charlie, tu as de la chance. Tous les voisins sont là pour toi.
18: Oui. Tout s'est bien passé?
16: Oh oui, tout s'est très bien passé. Le matin à 9h, les enfants ont fait des jeux de construction. De 10h15 à 11h, ils ont joué dans la cour. Ensuite, on a chanté des comptines.
18: Ah, super!
16: À midi, pour le déjeuner, on leur a préparé une purée de légumes.
17: O Charlie parece gostar bastante da creche. Ele fica lá das 9 às 5. De manhã eles fazem bastante jogos, às 10h15 é o recreio e o almoço é ao meio-dia.
18: Oh, genial!
16: Après, elle a fait une bonne sieste. Ah, excusez-moi. Oui?
20: Oui, bonjour, c'est Pierre, le papa de Charlie.
17: Ah, é o Pierre?
20: Voilà, j'espère que je suis pas en retard.
16: Je pense qu'il y a un malentendu.
17: C'est un malentendu. Pierre et Diane não estão conseguindo se entender.
16: Charlie arrive.
20: Comment ça, Charlie arrive?
18: Bon, on va y aller, je crois.
16: À demain, Charlie.

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1: Paris, 9 de agosto de 2026. Essas são as principais notícias deste domingo. O Japão lembra neste domingo os 81 anos do bombardeio atômico de Nagasaki. Paralelamente, acontece um novo debate sobre armas nucleares e sobre a tradicional postura pacifista do país. Na quinta-feira foi lembrado o ataque contra Hiroshima. Os dois bombardeios realizados pelos Estados Unidos em agosto de 1945 mataram mais de 210 mil pessoas, incluindo vítimas da radiação. Com a China ampliando sua capacidade militar, aumentam as dúvidas no Japão sobre a confiabilidade dos Estados Unidos como aliado. A primeira-ministra Sanae Takaichi não esclareceu se vai manter os chamados três princípios não nucleares adotados em 1967. Eles estabelecem que o Japão não deve possuir, produzir ou permitir a entrada de armas nucleares no país. O governo também aumentou os gastos militares e suspendeu a proibição de exportação de armas. O Irã aumentou neste sábado as exigências para reabrir o Estreito de Hormuz. Marak Bakr Zokdar, secretário do Conselho Supremo de Segurança Nacional, afirmou que o estreito continuará fechado enquanto os Estados Unidos não mudarem sua política. Teerã exige o fim definitivo da guerra contra o Irã e seus aliados. Também quer o fim do bloqueio aos portos iranianos. O governo pede ainda o levantamento da sanções americanas e a liberação de ativos iranianos congelados e indenizações pelos danos causados pela guerra iniciada em 28 de fevereiro. Nos últimos dias, Irã e Omã avançaram nas negociações sobre o trânsito de navios pelo estreito, mas o chanceler iraniano Abbas Araghchi afirmou neste sábado que um acordo com Omã não significa por si só a reabertura de Hormuz. O estreito é rota estratégica para o transporte mundial de petróleo e gás. Um incêndio florestal na Colúmbia Britânica, no oeste do Canadá, dobrou de tamanho entre sábado e amanhã deste domingo. Cerca de 20 mil pessoas foram obrigadas a deixar suas casas por causa das chamas. O incêndio já destruiu cerca de 9.500 hectares e está fora de controle. O governo decretou estado de emergência no sábado. O primeiro-ministro da Colúmbia Britânica, David Abbey, afirmou que um dos comandantes dos bombardeios comparou o incêndio à explosão de uma bomba. Onze horas e 30 minutos em Paris, 6:30 pelo horário de Brasília, domingo 9 de agosto de 2026. 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
1: Bom dia, verão em Paris, 25 graus. Vamos aos destaques desta edição. Japão lembra 81 anos da bomba atômica de Nagasaki. Irã faz mais exigências para reabrir Estreito de Hormuz. União Europeia pede esclarecimentos a Meta e TikTok sobre boatos que levaram milhares de imigrantes ao enclave de Ceuta. Mais informações a seguir. O Japão lembra neste domingo os 81 anos do bombardeio atômico de Nagasaki. Paralelamente, acontece um novo debate sobre armas nucleares e sobre a tradicional postura pacifista do país. Na quinta-feira foi lembrado o ataque contra Hiroshima. Os dois bombardeios realizados pelos Estados Unidos em agosto de 1945 mataram mais de 210 mil pessoas, incluindo vítimas da radiação. Com a China ampliando sua capacidade militar, aumentam as dúvidas do Japão sobre a confiabilidade dos Estados Unidos como aliado. A primeira-ministra Sanae Takaichi não esclareceu se manterá os chamados três princípios não nucleares adotados em 1967. Eles estabelecem que o Japão não deve possuir, produzir ou permitir a entrada de armas nucleares no país. O ministro da Defesa, Shinjiro Koizumi, defendeu no mês passado uma discussão sem tabus sobre o tema. O governo também aumentou os gastos militares e suspendeu a proibição de exportação de armas. As mudanças preocupam os sobreviventes dos bombardeios, que hoje são mais de 91 mil com idade média de 86,7 anos. O Irã aumentou neste sábado as exigências para reabrir o Estreito de Hormuz. Mohammed Baqir Zoukadar, secretário do Conselho Supremo de Segurança Nacional, afirmou que o Estreito vai continuar fechado enquanto os Estados Unidos não mudarem sua política. Teherã exige o fim definitivo da guerra contra o Irã e seus aliados. Também quer o fim do bloqueio dos portos iranianos. O governo pede ainda o levantamento das sanções americanas. Quer também a liberação de ativos iranianos congelados e indenizações pelos danos causados pela guerra iniciada em 28 de fevereiro. Nos últimos dias, Irã e Omã avançam nas negociações sobre o trânsito de navios pelo estreito. Na quarta-feira, o Irã anunciou que os dois países haviam chegado a um entendimento sobre as coordenadas de uma possível rota marítima, mas o chanceler iraniano Abbas Araghchi afirmou neste sábado que um acordo com Omã não significa por si só a reabertura de Hormuz. O estreito é uma rota estratégica para o transporte mundial de petróleo e gás. Após a crise migratória em Ceuta, a União Europeia pediu esclarecimentos à Meta, dona do Facebook e do Instagram, e ao grupo chinês ByteDance, que controla o TikTok. O objetivo é esclarecer se boatos disseminados nas redes sociais levaram milhares de pessoas a se dirigir ao enclave espanhol no norte da África. Thaisa Estivanin.
3: Um dos rumores mais difundidos nas redes sociais afirmava que a fronteira espanhola estava aberta. Segundo autoridades europeias, redes sociais e grupos de WhatsApp vinham compartilhando há meses informações e mapas que facilitariam a chegada ao território espanhol. A comissária europeia para a soberania tecnológica, segurança e democracia, Ena Vikkonen, cobrou maior cooperação das plataformas digitais e reforço dos mecanismos de verificação de informações. Cerca de 72 mil migrantes cruzaram a fronteira de Ceuta no fim de julho. Segundo Madrid, a maioria já retornou ao Marrocos. Autoridades espanholas estimam que ao menos 80 pessoas morreram durante a travessia. Associações marroquinas de defesa dos direitos humanos estimam que pelo menos 141 pessoas morreram ao tentar chegar ao enclave espanhol, muitas delas a nado a partir do Marrocos. O número de vítimas ainda pode aumentar. O combate à desinformação já havia sido apontado como uma das prioridades durante a reunião de emergência dos ministros do interior dos 27 países da União Europeia, que aconteceu em 4 de agosto para discutir a crise em Ceuta. Um novo encontro entre representantes da União Europeia e das plataformas digitais está previsto para esta segunda-feira.
1: Um incêndio florestal na Colúmbia Britânica, no oeste do Canadá, dobrou de tamanho entre a noite de sábado e a manhã deste domingo. Cerca de 20 mil pessoas foram obrigadas a deixar suas casas por causa das chamas. O incêndio já destruiu cerca de 9.500 hectares e está fora de controle. O primeiro-ministro da Colúmbia Britânica afirmou que comparou o incêndio à explosão de uma bomba. Domingo, 9 de agosto de 2026, imprensa francesa vê eleição brasileira como pleito decisivo entre soberania e ingerência de Trump. Um museu no sudoeste da França abriga coleção de arte única e excepcional da crítica de arte, curadora e galerista brasileira Séries Franco. Até dia 16 de agosto, a Copa Africana de Futebol Feminino reúne um número recorde de participantes e vale vaga para o Mundial do Brasil. 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
0: Márcia Bechara.
4: Nesta semana, a imprensa francesa dedica amplo espaço à eleição brasileira de outubro, marcada pelo confronto entre Luiz Inácio Lula da Silva e Flávio Bolsonaro. No Le Point, o tom é de gravidade. A revista descreve um país pressionado por estagnação econômica, inflação persistente e uma democracia tensionada pela polarização. O texto apresenta a disputa como um eterno retorno, lembrando que Lula, aos 80 anos, tenta se afirmar como defensor da soberania e do vínculo com a China, enquanto Flávio se apoia na figura paterna e enfrenta o escândalo envolvendo o banqueiro Daniel Vorcaro, acusado de fraude. O Leseco adota uma leitura mais irônica ao destacar o desgaste de Lula após décadas de vida pública. O jornal observa que o presidente evita escolher um sucessor e insiste que ninguém tem tanta experiência quanto eu. A publicação ressalta que o eleitor vota mais contra do que a favor de algum candidato. O jornal também lembra que Flávio, seguindo os passos do pai, foi atingido por suspeitas de corrupção, reforçando a sensação de que a disputa se apoia mais no medo do adversário do que em projetos claros. No Le Figaro, a campanha aparece sob a sombra de Donald Trump. O jornal destaca que o presidente norte-americano apoiou candidatos de direita na região e impôs tarifas sucessivas ao Brasil. Segundo o jornal, o governo brasileiro chegou a negar vistos a representantes dos Estados Unidos para evitar instrumentalização política antes do pleito. O Le Monde reforça esse quadro ao relatar a convenção do Partido dos Trabalhadores em São Paulo, onde Lula lançou sua campanha afirmando estar em plena forma. O jornal descreve ainda o peso da criminalidade e da corrupção no Brasil e lembra que tanto Flávio quanto um dos filhos de Lula enfrentam investigações. A publicação também menciona o discurso do presidente sobre defesa militar e proteção de terras raras num contexto de disputa geopolítica envolvendo China, Estados Unidos e Europa.
0: Reportagem Adriana Brandão.
5: O Museu Séries Franco, no sudoeste da França, abriga a coleção de arte excepcional da crítica, curadora e galerista brasileira. Depois de 3 anos fechada para a reforma, a instituição, instalada em uma antiga cooperativa vinícola de Montpellier, reabre a partir de 20 de junho. A gaúcha Séries Franco foi uma pioneira ao organizar uma primeira exposição em 1962, intitulada L'œil de bœuf, ou Olho de Boi. Ela pediu aos artistas que realizassem somente obras em formato redondo ou oval, rompendo com o padrão quadrado vigente e desafiando a estética burguesa. O princípio norteou o seu percurso. Séries Franco foi a primeira brasileira a abrir uma galeria de arte em Paris, batizada naturalmente L'œil de bœuf. A brasileira defendia uma arte sem fronteiras. Ela foi uma das primeiras a divulgar na França a arte bruta e naïf do Brasil, na época ainda pouco conhecida e marginalizada. A galerista estabeleceu um diálogo entre artistas populares e autodidatas com as vanguardas artísticas do Brasil, Europa e outras regiões. Para o diretor da Cooperativa Museu Séries Franco, Maximilien Fortier, a liberdade define a singularidade da colecionadora brasileira.
6: Séries Franco, déjà, il faut se dire que c'est avant tout un destin qui est particulier.
7: Antes de mais nada, é preciso dizer que raramente uma pessoa na história da arte misturou tanto o pessoal e o profissional, especialmente no que diz respeito aos seus amigos, que eram quase todos artistas e com os quais ela solicitava produções com muita frequência. O que também é bastante original é o fato de ela apreciar muito a figuração, a cor e também o aspecto internacional, um termo que a define e com o qual ela mesma se definia, é acima de tudo a liberdade.
6: Em
5: 1995, a brasileira fechou a galeria em Paris e instalou sua vasta e singular coleção de arte moderna e contemporânea em 2 casas no sudoeste da França, que abriu ao público. 6 anos antes de morrer, doou, em 2015, a coleção de mais de 1.700 quadros de artistas de 39 nacionalidades a Montolieu, um vilarejo de apenas 800 habitantes, mas com 16 livrarias, conhecido como a cidade do livro e das artes. A coleção foi instalada em uma antiga cooperativa vinícola. O belo prédio, em estilo Art Deco, passou por reformas durante 3 anos para melhorar sua acessibilidade. Antes da reabertura, a instituição ganhou o selo de Museu da França.
6: Nous sommes Musée de France depuis le 2 décembre 2025.
7: Somos um museu da França desde 2 de dezembro de 2025, algo que Séries Franco desejava conceder à sua coleção para poder preservá-la, especialmente garantindo sua transmissão às gerações futuras.
5: A cooperativa Museu Séries Franco reabre com 2 exposições. A mais importante delas, Os Aventureiros do Olho de Boi, reúne 185 obras de 100 artistas para homenagear a colecionadora brasileira.
6: Les Aventuriers de l'Œil de Bœuf. Il s'agit d'une exposition qui va permettre de
7: Les Aventuriers de l'Œil de Bœuf é uma exposição que permite reconstituir a trajetória de Séries Franco entre 1962 e 1972, ou seja, o período em que ela foi curadora e em que vemos que, partindo da crítica de arte e da escrita, ela acabará se tornando galerista. Nessa exposição, temos cerca de 20 artistas brasileiros ou de origem brasileira. Essa é uma característica de Séries Franco, que expôs bastante arte naïf brasileira e buscou, por meio do L'Œil de Bœuf e de diversas outras exposições, valorizar as obras de seu país natal.
5: Corneille, Chaibiá, Séries Franco, Poemas para o Mundo é a segunda exposição montada para a reabertura da Cooperativa Museu de Montolieu. A jornalista brasileira e editora da publicação francesa Beaux-Arts, Débora Berthold, não conhecia muito bem o trabalho de Séries Franco e ficou feliz com a descoberta. Ela acredita que a reinauguração do museu irá contribuir para o devido reconhecimento da brasileira na história da arte.
8: Realmente, gente, é um nome que eu tinha ouvido bem vagamente. Na verdade, ela foi uma pioneira da crítica de arte aqui na França e mesmo na história da crítica de arte. Essa galeria L'Œil de Bœuf foi realmente um lugar super importante para as vanguardas artísticas da Escola de Paris nos anos 70 e 60. Então, estou bastante surpresa e bastante feliz com essa visita. Eu acho que a gente vai ouvir falar bastante dela agora, esses próximos meses, quando o museu reabrir. É interessante porque os franceses também vão redescobrir essa personalidade, que é interessante não só para o Brasil, em termos de história da arte, da crítica de arte brasileira, mas da França também, internacional, porque ela trabalhava com artistas do mundo todo. Tendo estudado história da arte e crítica de arte, eu posso afirmar que ela não é tão conhecida como ela deveria ser. E talvez esse seja, então, o primeiro passo para restabelecer o papel dela na crítica de arte mundial, como uma brasileira, uma mulher brasileira em Paris.
5: As 2 exposições de reabertura da Cooperativa Museu Séries Franco em Montolieu ficam em cartaz até 3 de janeiro de 2027.
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9: Renan Tolentino.
10: O Marrocos é palco neste mês de agosto da CAN, a Copa Africana de Nações Feminina, a maior competição de futebol do continente. Esta 14ª edição já entra para a história com um número recorde de equipes participantes, além de valer vaga para o Mundial do Brasil no ano que vem. Ao todo, 16 seleções divididas em 4 chaves jogaram a fase de grupos do torneio, que entra agora no mata-mata. Ao lado de Malawi, Cabo Verde disputa pela primeira vez a CAN. Para atacante Silviane Gomes, um dos destaques do time, a chance inédita de jogar o torneio transcende o lado competitivo e merece ser valorizada.
11: É um momento incrível. Falando francamente, é uma aventura humana. Eu nunca imaginei que um dia eu iria chegar até aqui com a minha seleção, Cabo Verde. Então eu aproveito ao máximo.
10: Esse sentimento é compartilhado por sua companheira no ataque das Tubarões Azuis, Evi Pereira, que marcou o primeiro gol da seleção cabo-verdiana na história da CAN feminina.
12: É sempre bom entrar para a história. Fico muito feliz, mas ficaria ainda mais feliz se esse golo servisse para a vitória de Cabo Verde. Fico contente, fico agradecida pela oportunidade que Deus me deu. Muito obrigada de coração pelo apoio. Espero que estejam orgulhosos do nosso percurso. Que sintam orgulho de todo o trabalho que foi feito até aqui, porque esse trabalho tem que ser reconhecido. Essas meninas merecem. O futebol feminino de Cabo Verde merece ser reconhecido.

Pensem no contraste. A tarifa de 25% que Washington acabou de aplicar ocupa naturalmente o noticiário, mobiliza o Itamaraty, entra na eleição como um dos principais temas. Mas ela é reversível e, cedo ou tarde, será modificada. Depende de negociação, de eleição, de decisão judicial, etc. Foi assim com a tarifa anterior, derrubada pela Suprema Corte Americana em fevereiro. Washington disputa fluxos, a China disputa infraestrutura fixa e a diferença entre alugar e ser dono. E o mais interessante é que essa linha resolve um problema de verdade. O Nordeste brasileiro virou uma potência de energia eólica e solar. O problema é que essa energia não tinha como chegar no Sudeste Industrial. O operador do sistema, a ONS, projeta que o desperdício por falta de escoamento pode chegar a 40 gigawatts por ano até 2030. Só no ano passado, esse desperdício custou cerca de US$370 milhões. Então, a China não está impondo nada ao Brasil. Ela está preenchendo um vazio que o próprio Estado brasileiro deixou em aberto. E é por isso que fica difícil criticar a jogada, sem parecer que você está criticando a transição energética. Reparem como a State Grid entendeu o terreno. Ela não chegou com bandeira, ela chegou com engenharia. E antecipou a obra de 2030 para março de 2028, prometeu 30 mil empregos, desviou o traçado de áreas de conservação, como por exemplo o Parque do Jalapão, e anunciou reflorestamento. Cada gesto desse reduz a superfície de ataque político quando a linha entrega luz para Brasília e emprego para quatro estados. Obviamente fica difícil para contestar para o governo Lula ou para qualquer governo que venha depois. Agora, existe um ponto no debate sobre soberania comercial que o Brasil não enxerga. A State Grid já opera mais de 16 mil quilômetros de linhas no Brasil. Já tem 24 concessões de transmissão. Essa é a terceira linha de ultra alta tensão que ela constrói no país, depois das duas fases de Belo Monte. Ou seja, peça por peça, uma estatal chinesa está virando dona da espinha dorsal do sistema elétrico brasileiro. Não da geração, que troca de mão a cada leilão, mas da coluna vertebral que carrega tudo. E essa é a lógica do capital chinês. Ela é paciente por desenho. Enquanto os Estados Unidos pensam em ciclos de mandato, em instrumentos que expiram, Pequim pensa em concessões de 30 anos em ativos que ninguém desliga. A tarifa americana pressiona a exportação de hoje. A linha chinesa condiciona o país por uma geração inteira. Existe um risco que o Brasil precisa nomear. E esse risco é um risco da dependência, porque o fato da China controlar toda a linha de transmissão do Brasil ad eternum, independente do dono da geração de energia, coloca o Brasil numa posição completamente entregue às decisões de Pequim sobre como lidar com as linhas e as capacidades de transmissão no Brasil. Obviamente, nós não podemos partir do pressuposto que vai existir uma má-fé chinesa, mas é importante ver como, se o aspecto da narrativa é soberania, como deve ser no argumento com os Estados Unidos, existe um aspecto de soberania ainda maior que não é debatido no Brasil, que é o fato da dependência brasileira em relação à China.

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1: Paris, 10 de agosto de 2026. Vamos aos destaques do noticiário internacional desta segunda-feira. Europa Ocidental registrou o início de verão mais quente da história, com temperaturas recordes entre junho e julho de 2026. Os termômetros registraram média de 21,62 graus no período. O cenário foi marcado por sucessivas ondas de calor, seca generalizada, incêndios de grandes proporções, fenômenos agravados pelo aquecimento global. Os oceanos do planeta também alcançaram, em julho de 2026, níveis de temperatura inéditos, informou o Observatório Europeu de Mudanças Climáticas, Copérnicos, em seu boletim mensal publicado nesta segunda-feira. Em escala global, julho de 2026, com uma temperatura média de 22,48 graus, foi o segundo mais quente já registrado.

0: registrado atrás apenas de julho de 2023. E incêndio florestal de grandes proporções no Canadá deixa a primeira vítima, uma idosa de 80 anos, morreu no oeste do país ao tentar sair de sua casa para escapar das chamas. O incêndio fora de controle devasta desde sexta-feira o sul da província da Colúmbia Britânica. Mais de 20 mil pessoas tiveram de abandonar suas casas e cerca de 50 moradores isolados pelo fogo precisaram ser retirados por via aérea. Na China, o tufão Dolphin provoca fortes chuvas no leste do país nesta segunda-feira. Centenas de voos foram cancelados. As autoridades chinesas informaram, no entanto, que a intensidade do tufão está diminuindo gradualmente. No fim de semana, mais de 1 milhão de pessoas foram deslocadas pela passagem de Dolphin pelo país. Ataques mútuos entre Rússia e Ucrânia mataram ao menos 13 pessoas no oeste russo e 5 no sudeste ucraniano nesta segunda-feira. O Ministério da Defesa russo disse que o país interceptou 456 drones ucranianos nesta madrugada. Esse foi um dos ataques mais letais de Kiev na guerra, que já dura mais de 4 anos. A Força Aérea Ucraniana afirma que a Rússia disparou 126 drones em seu ataque noturno. De acordo com a ONU, os dois países intensificaram significativamente seus ataques de longo alcance neste ano e houve um aumento nas mortes de civis. As primeiras ações lançadas pelo novo presidente de extrema-direita, Abelardo de la Espriella, matam 6 integrantes de grupos armados na Colômbia. As operações militares ocorreram no domingo após a posse de la Espriella de extrema-direita. Ele prometeu adotar uma política de firmeza contra as guerrilhas e o narcotráfico. Em Paris, 11 horas e 30 minutos, 6 horas e 30 minutos em Brasília. Bom dia.
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0: Manhã de sol, 26 graus na capital francesa. Atenção aos destaques desta segunda-feira, 10 de agosto de 2026. Europa Ocidental registrou o início de verão mais quente da história, com temperaturas recordes entre junho e julho de 2026. Ataques mútuos mataram ao menos 13 pessoas na Rússia e 5 na Ucrânia nesta segunda-feira. Primeiras operações militares lançadas pelo novo presidente de la Espriella contra grupos armados na Colômbia deixam 6 mortos. Estes e outros assuntos a seguir. A Europa Ocidental registrou o início de verão mais quente já observado. Entre junho e julho de 2026, as temperaturas na região atingiram níveis recordes. Os oceanos do planeta também alcançaram em julho níveis de temperatura inéditos para esse mês, informou o Observatório Europeu de Mudanças Climáticas Copérnicos em seu boletim mensal, publicado nesta segunda-feira. Patrícia Moribe.
2: Em escala global, julho de 2026, com temperatura média de 22,48 graus Celsius, foi o segundo mais quente já registrado, atrás apenas de julho de 2023, informa o Serviço Europeu de Monitoramento das Mudanças Climáticas. A Europa Ocidental vem se aquecendo mais rapidamente que o resto do mundo. A temperatura média de junho e julho na região chegou a 21,62 graus, acima do recorde anterior registrado em 2022. Desde maio, a região enfrentou 4 episódios de calor extremo, 2 deles em julho. As ondas de calor contribuíram para uma seca generalizada na França, na Espanha e em partes da Alemanha e do Reino Unido. O fenômeno, intensificado pela crise climática, criou condições favoráveis para uma temporada excepcional de incêndios, que destruíram milhares de hectares de florestas em vários países. Em outras partes do mundo, o fenômeno atingiu o norte do Canadá, o centro dos Estados Unidos, além de áreas no norte da África, da Sibéria e no centro-sul da Ásia. Na América do Sul, condições mais secas foram registradas em partes da Argentina, do Uruguai e da Bolívia.
0: Na Espanha, julho de 2026 foi o mês mais quente já registrado no país, empatando com julho de 2022. A temperatura média ficou em 25,7 graus, ou seja, 2,6 graus acima da média histórica, informou nesta segunda-feira a Agência Meteorológica Espanhola. Uma nova onda de calor começa na França. 22 departamentos franceses, cerca de um quarto do país, estão em alerta laranja, o penúltimo da escala a partir desta segunda-feira. A previsão é de que as altas temperaturas vão atingir diversas regiões do país, com máximas de até 39 graus no sul da França até a próxima quarta-feira. O incêndio florestal de grandes proporções no Canadá deixa a primeira vítima, uma idosa de 80 anos, morreu no oeste do país ao tentar sair de sua casa para escapar das chamas. O incêndio, fora de controle, devasta desde sexta-feira o sul da província da Colúmbia Britânica. Mais de 20 mil pessoas tiveram de abandonar suas casas e cerca de 50 moradores isolados pelo fogo precisaram ser retirados por via aérea. Na China, o tufão Golfin provoca fortes chuvas no leste do país nesta segunda-feira. Centenas de voos foram cancelados. As autoridades chinesas informam, no entanto, que a intensidade do tufão está diminuindo gradualmente. No fim de semana, mais de 1 milhão de pessoas foram deslocadas pela passagem de Golfin pelo país. Ataques mútuos entre Rússia e Ucrânia deixam vários mortos nesta segunda-feira. Drones ucranianos mataram ao menos 13 pessoas e deixaram 39 feridos no oeste da Rússia, e um ataque russo deixou 5 mortos no nordeste ucraniano. Os detalhes com Vitória Barreto.
3: O Ministério da Defesa russo disse que o país abateu 456 drones ucranianos lançados durante a última madrugada. Esse foi um dos ataques mais letais de Kiev na guerra que já dura mais de 4 anos. A Força Aérea Ucraniana afirma que a Rússia disparou 126 drones em seu ataque noturno. Tartaristão, a região alvo da Ucrânia, a 800 quilômetros a leste de Moscou, é conhecida por abrigar muitas refinarias de petróleo e uma grande indústria petroquímica que Kiev tem atacado em represália. Um dia de luto foi declarado no Tartaristão. Vídeos ainda não verificados publicados nas redes sociais mostram uma grande nuvem de fumaça preta que se espalha na região. Moscou também efetuou um disparo massivo de artilharia na última madrugada contra uma zona residencial na região de Kharkiv, no nordeste da Ucrânia, deixando vítimas. Em Kherson, no sul da Ucrânia, um drone russo atingiu um táxi, segundo o governador regional. De acordo com a ONU, os dois lados intensificaram significativamente seus ataques de longo alcance neste ano e houve um aumento nas mortes de civis.
0: Israel rejeitou a etapa final do plano de paz americano para Gaza, que foi aceito pelo Hamas. O primeiro-ministro Benjamin Netanyahu anunciou no domingo que as tropas israelenses não deixarão o território palestino enquanto o desarmamento do Hamas não for efetivo. O acordo de defesa entre a Arábia Saudita, Paquistão e Turquia mostra uma mudança de percepção da região em relação aos Estados Unidos, avalia a diplomacia iraniana. O tratado, firmado na semana passada, estabelece uma cláusula de defesa mútua semelhante à da OTAN. O porta-voz do Ministério das Relações Exteriores do Irã acrescentou que Teherã não se sente ameaçada por esse pacto. As primeiras ações lançadas pelo novo presidente Abelardo de la Espriella matam 6 integrantes de grupos armados na Colômbia. As operações militares ocorreram nesse domingo após a posse de La Espriella, de extrema direita. Ele prometeu adotar uma política de firmeza contra as guerrilhas e o narcotráfico. O primeiro dia do mandato do novo presidente colombiano, no sábado, foi marcado por diversos ataques contra o governo. Drones carregados de explosivos atingiram uma delegacia no norte do país, matando um policial. No segundo ataque, dissidentes da guerrilha das FARC destruíram com explosivos um pedágio em construção em uma estrada próxima de Cali, deixando 2 guardas feridos. Entre as primeiras medidas tomadas por De La Espriella está a transferência de 117 presos que participaram dos diálogos de paz com o ex-presidente de esquerda, Gustavo Petro para prisões de segurança máxima. E no Equador, 8 corpos esquartejados foram encontrados no domingo em uma mina ilegal na localidade de Pucará, no sul do país.
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0: São 11 horas e 38 minutos em Paris, 6 horas e 38 minutos em Brasília. A seguir no nosso programa, na resenha da imprensa francesa desta segunda-feira, a repressão contra a população que se intensifica no Irã desde o início do conflito com os Estados Unidos e Israel. O RF convida o clarinetista brasileiro Alisson Pereira, que participou no último fim de semana do Festival de Violoncelo de Briançon e fala sobre sua carreira de músico na França. Hoje tem uma crônica de política internacional com o nosso colunista Tiago de Aragão, mas antes vamos no Linha Direta a Brasília. Na primeira de 2 semanas de esforço concentrado do Legislativo antes das eleições, o Executivo tenta destravar pautas consideradas estratégicas.
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1: Patrícia Moribe.
2: Há 2 meses das eleições no Brasil, o presidente Lula tenta acelerar no Congresso a votação de projetos considerados estratégicos para o mandato e também para a campanha à reeleição. Entre as prioridades está a proposta de emenda à Constituição que prevê o fim da escala de trabalho 6x1. Depois de retomar o diálogo com o presidente do Senado, Davi Alcolumbre, Lula espera destravar a pauta durante as 2 semanas de esforço concentrado do Legislativo antes do pleito. É sobre esse tema que vamos conversar agora com a correspondente da RFI em Brasília, Vivian Oswald. Bom dia, Vivian. A previsão é de semana movimentada no Congresso. O que esperar de avanços da pauta econômica?
5: Bom dia, pois é. Em função das eleições, o Congresso resolveu manter essas 2 semanas de esforço concentrado. Assim estão sendo chamadas as 2 janelas de votação, já que em período de campanha eleitoral, Câmara e Senado não costumam ter muito quórum, porque os parlamentares voltam às suas bases. A expectativa do governo é que a PEC da escala 6x1 entre finalmente na pauta. Neste domingo de Dia dos Pais, Lula postou em sua conta no X que o maior presente que eles podem receber é ter mais tempo para usar com os filhos. Essa é uma das principais vitrines da campanha para a reeleição de Lula.
2: Além da 6x1, quais são os outros temas de repercussão econômica, Vivian?
5: O PL 2780, de 2024, que cria uma política nacional para minerais críticos e estratégicos, além de um conselho voltado à industrialização desses recursos, é um deles. O projeto é considerado fundamental porque tem por objetivo principal incentivar a pesquisa, atrair investimentos e garantir que o país não seja apenas um exportador de matéria-prima, promovendo o beneficiamento interno de insumos como lítio, níquel, nióbio e terras raras. Esse tema em especial tem forte componente geopolítico em um momento em que virou motivo de disputa internacional. Os Estados Unidos tentaram, nas negociações bilaterais com o Brasil, paralisadas desde o mais recente tarifaço, garantir exclusividade de fornecimento, assim como tem tentado com outros países. A PEC da segurança pública também tem relevância, já que trata de assunto que deverá ocupar espaço importante na campanha e que preocupa o eleitorado. Mas há ainda a autonomia financeira do Banco Central, o marco legal da inteligência artificial e o novo teto do faturamento do microempreendedor individual, o MEI, que hoje é de R$ 81 mil por ano, e a proposta do governo é passá-lo para R$ 110 mil por ano a partir de 2027 e R$ 140 mil por ano a partir de 2028.
2: Vivian, existem chances de que essas pautas avancem neste curto período de tempo?
5: Se você me perguntasse isso algumas semanas, eu diria que era difícil. Não quer dizer que ficou fácil. Serão 2 janelas curtas para votação e uma agenda extensa. O encontro entre Lula e Alcolumbre quebra o gelo e abre caminho para avanços no Senado, onde está boa parte das pautas mais polêmicas. A relação entre os dois foi rompida após a rejeição pelo Senado da indicação do advogado-geral da União, Jorge Messias, Messias a uma cadeira do STF. Agora, o governo recebeu sinais de que essas pautas podem avançar. Lula espera que o gesto feito ao Alcolumbre ajude. Há ainda a PEC, que substitui a contribuição da Previdência Patronal de 20% sobre a folha por uma alíquota de até 1,4% sobre a Receita Bruta, com o objetivo de reduzir os custos de contratação formal, combater a informalidade e estruturar uma desoneração ampla. Vale lembrar que, além das propostas mais polêmicas, o Congresso terá de votar a Lei de Diretrizes Orçamentárias, a LDO, de 2027, além de administrar 32 medidas provisórias em tramitação e negociar dezenas de vetos presidenciais que paralisam a pauta das sessões conjuntas. A boa notícia é que parte da agenda do plenário do Senado para terça e quarta-feira segue em aberto, ou seja, o espaço existe. De Brasília, Vivian Oswald para a Rádio França Internacional.
2: Obrigada, Vivian Oswald, correspondente da RFI em Brasília.
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1: Adriana Brandão.
0: A repressão se intensifica no Irã desde o início do conflito com os Estados Unidos e Israel, destaca a imprensa francesa desta segunda-feira. O regime de Teherã, fortalecido por sua resistência militar e cada vez mais inflexível, amplia o controle sobre a sociedade civil por meio de prisões, execuções e restrições às liberdades individuais. Ao mesmo tempo, o governo iraniano impõe condições para a reabertura do Estreito de Hormuz, um dos requisitos impostos pelos Estados Unidos para o fim do conflito. A população iraniana é a principal vítima dessa crise que parece longe de uma solução. O número de enforcamentos de opositores, manifestantes e presos políticos se multiplica. A ONU denuncia 56 execuções desde o início do ano. Já a ONG Irã Human Rights, sediada na Noruega, informa que o Irã executou pelo menos 444 prisioneiros entre janeiro e o final de julho. A principal manchete do Le Figaro retrata o drama vivido pelos iranianos encurralados entre a pressão militar dos Estados Unidos e a repressão cada vez mais dura. Na reportagem, o jornal reúne depoimentos de pessoas que descrevem um cotidiano marcado pelo medo dos bombardeios, pela inflação descontrolada, pelo desemprego e pela sensação de viver em uma guerra sem fim. Em seu editorial, o jornal lamenta que os dirigentes iranianos tenham conseguido até agora manter Donald Trump em xeque, mas a insatisfação popular cresce e focos de resistência e de desobediência civil resistem. O Le Monde também aborda o aumento da repressão interna promovido pelo regime iraniano desde o início da guerra. A análise do Le Monde é que em um momento de negociações paralisadas com Washington e crise econômica, o regime iraniano reforça o controle sobre a sociedade, temendo uma nova onda de contestação popular no país.
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1: Luísa Ramos.
6: Hoje conversamos com o clarinetista brasileiro Alisson Pereira, que é professor de clarinete radicado no sudeste da França, região com a qual ele mantém uma relação longa e muito especial. O Alisson veio ainda muito jovem de Fortaleza para estudar música na França, na cidade de Briançon, onde ele voltou agora para realizar um festival, participar de um festival de violoncelos. Bom dia, Alisson. Como é que foi para você viver essa história, né? Veio para a França estudar há quase 20 anos e agora está de volta como músico convidado em Briançon e vive aqui na França também. Conta um pouco da sua história pra gente.
7: Então, bom dia, Luísa. Esse meu percurso assim, de vida é bem engraçado, né? Eu estava no Brasil, em Fortaleza. Eu recebi uma ligação de um professor da universidade me contando que tinha um projeto que estava começando em Briançon, aqui nos Altos Alpes. Porque o professor de violoncelo em Briançon, Fernando Lima, de Fortaleza também, ele criou esse projeto, que o nome é Tempo de Brasil, Brianson Tempo de Brasil. E estava procurando estudantes assim, brasileiros com um certo nível. E daí eu fui selecionado, né? Dois outros brasileiros também foram selecionados. E nós viemos no outono de 2006 aqui nesse projeto, na Escola de Música Conservatório de Briançoneira.
6: A partir dessa experiência que você começou a trabalhar com música, ou você já trabalhava como clarinetista lá em Fortaleza?
7: Então, lá em Fortaleza eu já tocava desde os 12, 13 anos, mais ou menos. E daí, pronto, quando teve essa oportunidade de vir a estudar aqui na França, eu não deixei de estar. Esse convite que eu recebi agora, já fiz alguns trabalhos com o Conservatório de Briançonet para fazer intervenção, fazer masterclass, mas esse convite que estou presente agora nessa semana que acabou de passar foi o Festival de Violoncelo de Briançon.
6: Uhum. Então a sua relação desde 2006 continua com o Conservatório, com a cidade de Briançon?
7: Isso, com certeza a minha relação ela continua. Tenho vários amigos aqui em Briançon, tenho família também.
6: E ao longo dessa sua trajetória na música clássica, né, Alisson, você também traz muitas influências do Brasil. Como é que você junta esses dois universos no seu trabalho?
7: Eu fiz meus estudos de música mais direcionada à música clássica, né, na França, depois de Briançon, fui para Lyon, Paris, mas sempre tive um pé na música popular brasileira, no choro, na bossa, no samba, toco pandeiro, bateria, qualquer outra coisa que possa fazer batucada também, violão, para poder justamente sempre ter esse contato com a música brasileira, né? Que para mim é a minha especialidade maior. Essa influência da música brasileira sempre está aparecendo nos meus trabalhos, que seja como diretor musical de orquestra sinfônica ou de banda de música na região onde eu moro, na Savoie. Eu tenho projetos que são ligados à música brasileira. Sempre que eu posso, tem repertório de música brasileira no repertório dos meus alunos. Sobretudo, porque na música brasileira tem muita nota para tocar também, muito ritmo e muita coisa interessante musicalmente falando que enriquece bastante assim, o aluno. Né?
6: Então tem espaço para a música popular brasileira no ensino musical clássico europeu também?
7: Com certeza, temos vários compositores brasileiros que fazem parte da história da música na realidade, né? Mesmo que sejam compositores de música popular, elas tiveram influência de outras origens, como nossa bossa nova, né, com toda essa cor mais de impressionismo francês, né, Debussy, Ravel, toda essa influência que recebemos. E o que é engraçado assim é que às vezes em exames assim importantes em conservatórios, tem uns repertórios assim de música brasileira ou de música latina em geral que tem um espaço deles. E o ritmo que vem do Brasil, o júri, por exemplo, ou os professores, os meus colegas professores, ficam impressionados. Fica meio exótico assim um repertório, sendo que, ao mesmo tempo, não perde em nada em dificuldade.
6: E Alisson, próximos projetos, tem algum concerto, algum lugar onde a gente possa te acompanhar o seu trabalho?
7: O próximo trabalho que eu vou fazer vai ser fim de agosto, 24, 28 de agosto, em Autran, em Vercors, um estágio de clarinete. Depois disso, tem uma agenda de concerto assim, com a Orquestra Sinfônica Arlizer, do Pays d'Arlizer, que eu dirijo. Nós vamos fazer um concerto de Natal, final de semana de 12, 13 de dezembro. E depois tem várias outras datas, até 2028, mais ou menos.
6: E para finalizar, então, nossa entrevista, Alisson, que conselho você daria para um jovem brasileiro, um jovem músico brasileiro que esteja também sonhando em fazer essa ponte Brasil-França para estudar música na Europa?
7: Tenham confiança neles, sejam sérios assim no estudo, assim, cada minuto que passamos estudando, depois eles pagam na vida, né? A gente não perdeu esse tempo aí. Eu espero que quem possa assim, ter a oportunidade de fazer os estudos aqui, que eles aproveitem bem.
6: Muito obrigada, Alisson Pereira, músico e professor de clarinete aqui na França. Até a próxima.

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1: Tiago de Aragão.
2: Enquanto o Brasil e os Estados Unidos brigam pelas tarifas, e essa briga está em toda manchete, em qualquer jornal no Brasil, uma outra disputa foi decidida quase que em silêncio. No dia 24 de junho, a State Grid, gigante estatal de energia da China, começou as obras da maior concessão de transmissão da história do Brasil. São 1.468 quilômetros de linha em ultra alta tensão, cortando quatro estados, o Maranhão, Tocantins, Goiás e Minas Gerais. Cerca de 20 bilhões de reais de investimento e uma concessão de 30 anos. E é aqui que eu quero que vocês parem comigo por um segundo. Uma tarifa você revoga, uma linha de 800 kV você não revoga nunca. Pensem no contraste. A tarifa de 25% que o Washington acabou de aplicar ocupa naturalmente o noticiário, mobiliza o Itamaraty, entra na eleição como um dos principais temas. Mas ela é reversível e, cedo ou tarde, será modificada. Depende de negociação, de eleição, de decisão judicial, etc. Foi assim com a tarifa anterior, derrubada pela Suprema Corte Americana em fevereiro. Washington disputa fluxos, a China disputa infraestrutura fixa e a diferença entre alugar e ser dono. E o mais interessante é que essa linha resolve um problema de verdade. O Nordeste brasileiro virou uma potência de energia eólica e solar. O problema é que essa energia não tinha como chegar no Sudeste Industrial. O operador do sistema, a ONS, projeta que o desperdício por falta de escoamento pode chegar a 40 gigawatts por ano até 2030. Só no ano passado, esse desperdício custou cerca de US$370 milhões. Então, a China não está impondo nada ao Brasil. Ela está preenchendo um vazio que o próprio Estado brasileiro deixou em aberto. E é por isso que fica difícil criticar a jogada, sem parecer que você está criticando a transição energética. Reparem como a State Grid entendeu o terreno. Ela não chegou com bandeira, ela chegou com engenharia. E antecipou a obra de 2030 para março de 2028, prometeu 30 mil empregos, desviou o traçado de áreas de conservação, como por exemplo o Parque do Jalapão, e anunciou reflorestamento. Cada gesto desse reduz a superfície de ataque político quando a linha entrega luz para Brasília e emprego para quatro estados. Obviamente fica difícil para contestar para o governo Lula ou para qualquer governo que venha depois. Agora, existe um ponto no debate sobre soberania comercial que o Brasil não enxerga. A State Grid já opera mais de 16 mil quilômetros de linhas no Brasil. Já tem 24 concessões de transmissão. Essa é a terceira linha de ultra alta tensão que ela constrói no país, depois das duas fases de Belo Monte. Ou seja, peça por peça, uma estatal chinesa está virando dona da espinha dorsal do sistema elétrico brasileiro. Não da geração, que troca de mão a cada leilão, mas da coluna vertebral que carrega tudo. E essa é a lógica do capital chinês. Ela é paciente por desenho. Enquanto os Estados Unidos pensam em ciclos de mandato, em instrumentos que expiram, Pequim pensa em concessões de 30 anos em ativos que ninguém desliga. A tarifa americana pressiona a exportação de hoje. A linha chinesa condiciona o país por uma geração inteira. Existe um risco que o Brasil precisa nomear. E esse risco é um risco da dependência, porque o fato da China controlar toda a linha de transmissão do Brasil ad eternum, independente do dono da geração de energia, coloca o Brasil numa posição completamente entregue às decisões de Pequim sobre como lidar com as linhas e as capacidades de transmissão no Brasil. Obviamente, nós não podemos partir do pressuposto que vai existir uma má-fé chinesa, mas é importante ver como, se o aspecto da narrativa é soberania, como deve ser no argumento com os Estados Unidos, existe um aspecto de soberania ainda maior que não é debatido no Brasil que é o fato da dependência brasileira em relação à China.

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1: Paris, 10 de agosto de 2026. Vamos aos destaques do noticiário internacional desta segunda-feira. Europa Ocidental registrou o início de verão mais quente da história, com temperaturas recordes entre junho e julho de 2026. Os termômetros registraram média de 21,62 graus no período. O cenário foi marcado por sucessivas ondas de calor, seca generalizada, incêndios de grandes proporções, fenômenos agravados pelo aquecimento global. Os oceanos do planeta também alcançaram, em julho de 2026, níveis de temperatura inéditos, informou o Observatório Europeu de Mudanças Climáticas, Copérnicos, em seu boletim mensal publicado nesta segunda-feira. Em escala global, julho de 2026, com uma temperatura média de 22,48 graus, foi o segundo mais quente já registrado, atrás apenas de julho de 2023. E incêndio florestal de grandes proporções no Canadá deixa a primeira vítima, uma idosa de 80 anos, morreu no oeste do país ao tentar sair de sua casa para escapar das chamas. O incêndio fora de controle devasta desde sexta-feira o sul da província da Colúmbia Britânica. Mais de 20 mil pessoas tiveram de abandonar suas casas e cerca de 50 moradores isolados pelo fogo precisaram ser retirados por via aérea. Na China, o tufão Dolphin provoca fortes chuvas no leste do país nesta segunda-feira. Centenas de voos foram cancelados. As autoridades chinesas informaram, no entanto, que a intensidade do tufão está diminuindo gradualmente. No fim de semana, mais de 1 milhão de pessoas foram deslocadas pela passagem de Dolphin pelo país. Ataques mútuos entre Rússia e Ucrânia mataram ao menos 13 pessoas no oeste russo e 5 no sudeste ucraniano nesta segunda-feira. O Ministério da Defesa russo disse que o país interceptou 456 drones ucranianos nesta madrugada. Esse foi um dos ataques mais letais de Kiev na guerra, que já dura mais de 4 anos. A Força Aérea Ucraniana afirma que a Rússia disparou 126 drones em seu ataque noturno. De acordo com a ONU, os dois países intensificaram significativamente seus ataques de longo alcance neste ano e houve um aumento nas mortes de civis. As primeiras ações lançadas pelo novo presidente de extrema-direita, Abelardo de la Espriella, matam 6 integrantes de grupos armados na Colômbia. As operações militares ocorreram no domingo após a posse de la Espriella de extrema-direita. Ele prometeu adotar uma política de firmeza contra as guerrilhas e o narcotráfico. Em Paris, 11 horas e 30 minutos, 6 horas e 30 minutos em Brasília. Bom dia.
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1: Manhã de sol, 26 graus na capital francesa. Atenção aos destaques desta segunda-feira, 10 de agosto de 2026. Europa Ocidental registrou o início de verão mais quente da história, com temperaturas recordes entre junho e julho de 2026. Ataques mútuos mataram ao menos 13 pessoas na Rússia e 5 na Ucrânia nesta segunda-feira. Primeiras operações militares lançadas pelo novo presidente de la Espriella contra grupos armados na Colômbia deixam 6 mortos. Estes e outros assuntos a seguir. A Europa Ocidental registrou o início de verão mais quente já observado. Entre junho e julho de 2026, as temperaturas na região atingiram níveis recordes. Os oceanos do planeta também alcançaram em julho níveis de temperatura inéditos para esse mês, informou o Observatório Europeu de Mudanças Climáticas, Copérnicos, em seu boletim mensal, publicado nesta segunda-feira. Patrícia Moribe.
2: Em escala global, julho de 2026, com temperatura média de 22,48 graus Celsius, foi o segundo mais quente já registrado, atrás apenas de julho de 2023, informa o Serviço Europeu de Monitoramento das Mudanças Climáticas. A Europa Ocidental vem se aquecendo mais rapidamente que o resto do mundo. A temperatura média de junho e julho na região chegou a 21,62 graus. graus, acima do recorde anterior registrado em 2022. Desde maio, a região enfrentou 4 episódios de calor extremo, 2 deles em julho. As ondas de calor contribuíram para uma seca generalizada na França, na Espanha e em partes da Alemanha e do Reino Unido. O fenômeno, intensificado pela crise climática, criou condições favoráveis para uma temporada excepcional de incêndios, que destruíram milhares de hectares de florestas em vários países. Em outras partes do mundo, o fenômeno atingiu o norte do Canadá, o centro dos Estados Unidos, além de áreas no norte da África, da Sibéria e no centro-sul da Ásia. Na América do Sul, condições mais secas foram registradas em partes da Argentina, do Uruguai e da Bolívia.
1: Na Espanha, julho de 2026 foi o mês mais quente já registrado no país, empatando com julho de 2022. A temperatura média ficou em 25,7 graus, ou seja, 2,6 graus acima da média histórica, informou nesta segunda-feira a Agência Meteorológica Espanhola. Uma nova onda de calor começa na França. 22 departamentos franceses, cerca de um quarto do país, estão em alerta laranja, o penúltimo da escala a partir desta segunda-feira. A previsão é de que as altas temperaturas vão atingir diversas regiões do país, com máximas de até 39 graus no sul da França até a próxima quarta-feira. O incêndio florestal de grandes proporções no Canadá deixa a primeira vítima, uma idosa de 80 anos, morreu no oeste do país ao tentar sair de sua casa para escapar das chamas. O incêndio, fora de controle, devasta desde sexta-feira o sul da província da Colúmbia Britânica. Mais de 20 mil pessoas tiveram de abandonar suas casas e cerca de 50 moradores isolados pelo fogo precisaram ser retirados por via aérea. Na China, o tufão Dolphin provoca fortes chuvas no leste do país nesta segunda-feira. Centenas de voos foram cancelados. As autoridades chinesas informam, no entanto, que a intensidade do tufão está diminuindo gradualmente. No fim de semana, mais de 1 milhão de pessoas foram deslocadas pela passagem de Dolphin pelo país. Ataques mútuos entre Rússia e Ucrânia deixam vários mortos nesta segunda-feira. Drones ucranianos mataram ao menos 13 pessoas e deixaram 39 feridos no oeste da Rússia, e um ataque russo deixou 5 mortos no nordeste ucraniano. Os detalhes com Vitória Barreto.
3: O Ministério da Defesa russo disse que o país abateu 456 drones ucranianos lançados durante a última madrugada. Esse foi um dos ataques mais letais de Kiev na guerra que já dura mais de 4 anos. A Força Aérea Ucraniana afirma que a Rússia disparou 126 drones em seu ataque noturno. Tartaristão, a região alvo da Ucrânia, a 800 quilômetros a leste de Moscou, é conhecida por abrigar muitas refinarias de petróleo e uma grande indústria petroquímica que Kiev tem atacado em represália. Um dia de luto foi declarado no Tartaristão. Vídeos ainda não verificados publicados nas redes sociais mostram uma grande nuvem de fumaça preta que se espalha na região. Moscou também efetuou um disparo massivo de artilharia na última madrugada contra uma zona residencial na região de Kharkiv, no nordeste da Ucrânia, deixando vítimas. Em Kherson, no sul da Ucrânia, um drone russo atingiu um táxi, segundo o governador regional. De acordo com a ONU, os dois lados intensificaram significativamente seus ataques de longo alcance neste ano e houve um aumento nas mortes de civis.
1: Israel rejeitou a etapa final do plano de paz americano para Gaza, que foi aceito pelo Hamas. O primeiro-ministro Benjamin Netanyahu anunciou no domingo que as tropas israelenses não deixarão o território palestino enquanto o desarmamento do Hamas não for efetivo. O acordo de defesa entre a Arábia Saudita, Paquistão e Turquia mostra uma mudança de percepção da região em relação aos Estados Unidos, avalia a diplomacia iraniana. O tratado, firmado na semana passada, estabelece uma cláusula de defesa mútua semelhante à da OTAN. O porta-voz do Ministério das Relações Exteriores do Irã acrescentou que Teherã não se sente ameaçada por esse pacto. As primeiras ações lançadas pelo novo presidente Abelardo de la Espriella matam 6 integrantes de grupos armados na Colômbia. As operações militares ocorreram nesse domingo após a posse de La Espriella, de extrema direita. Ele prometeu adotar uma política de firmeza contra as guerrilhas e o narcotráfico. O primeiro dia do mandato do novo presidente colombiano, no sábado, foi marcado por diversos ataques contra o governo. Drones carregados de explosivos atingiram uma delegacia no norte do país, matando um policial. No segundo ataque, dissidentes da guerrilha das FARC destruíram com explosivos um pedágio em construção em uma estrada próxima de Cali, deixando 2 guardas feridos. Entre as primeiras medidas tomadas por De La Espriella está a transferência de 117 presos que participaram dos diálogos de paz com o ex-presidente de esquerda, Gustavo Petro, para prisões de segurança máxima. E no Equador, 8 corpos esquartejados foram encontrados no domingo em uma mina ilegal na localidade de Pucará, no sul do país.
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1: São 11 horas e 38 minutos em Paris, 6 horas e 38 minutos em Brasília. A seguir no nosso programa, na resenha da imprensa francesa desta segunda-feira, a repressão contra a população que se intensifica no Irã desde o início do conflito com os Estados Unidos e Israel. O RFI convida o clarinetista brasileiro Alisson Pereira, que participou no último fim de semana do Festival de Violoncelo de Briançon e fala sobre sua carreira de músico na França. Hoje tem uma crônica de política internacional com o nosso colunista Tiago de Aragão, mas antes vamos no Linha Direta a Brasília. Na primeira de 2 semanas de esforço concentrado do Legislativo antes das eleições, o Executivo tenta destravar pautas consideradas estratégicas.
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0: Patrícia Moribe.
2: Há 2 meses das eleições no Brasil, o presidente Lula tenta acelerar no Congresso a votação de projetos considerados estratégicos para o mandato e também para a campanha à reeleição. Entre as prioridades está a proposta de emenda à Constituição que prevê o fim da escala de trabalho 6x1. Depois de retomar o diálogo com o presidente do Senado, Davi Alcolumbre, Lula espera destravar a pauta durante as 2 semanas de esforço concentrado do Legislativo antes do pleito. É sobre esse tema que vamos conversar agora com a correspondente da RFI em Brasília, Vivian Oswald. Bom dia, Vivian. A previsão é de semana movimentada no Congresso. O que esperar de avanços da pauta econômica?
5: Bom dia, pois é. Em função das eleições, o Congresso resolveu manter essas 2 semanas de esforço concentrado. Assim estão sendo chamadas as 2 janelas de votação, já que em período de campanha eleitoral, Câmara e Senado não costumam ter muito quórum, porque os parlamentares voltam às suas bases. A expectativa do governo é que a PEC da escala 6x1 entre finalmente na pauta. Neste domingo de Dia dos Pais, Lula postou em sua conta no X que o maior presente que eles podem receber é ter mais tempo para usar com os filhos. Essa é uma das principais vitrines da campanha para a reeleição de Lula.
2: Além da 6x1, quais são os outros temas de repercussão econômica, Vivian?
5: O PL 2780 de 2024, que cria uma política nacional para minerais críticos e estratégicos, além de um conselho voltado à industrialização desses recursos, é um deles. O projeto é considerado fundamental porque tem por objetivo principal incentivar a pesquisa, atrair investimentos e garantir que o país não seja apenas um exportador de matéria-prima, promovendo beneficiamento interno de insumos como lítio, níquel, nióbio e terras raras. Esse tema em especial tem forte componente geopolítico em um momento em que virou motivo de disputa internacional. Os Estados Unidos tentaram, nas negociações bilaterais com o Brasil, paralisadas desde o mais recente tarifaço, garantir exclusividade de fornecimento, assim como tem tentado com outros países. A PEC da segurança pública também tem relevância, já que trata de assunto que deverá ocupar espaço importante na campanha e que preocupa o eleitorado. Mas há ainda a autonomia financeira do Banco Central, o marco legal da inteligência artificial e o novo teto do faturamento do microempreendedor individual, o MEI, que hoje é de R$81 mil por ano e a proposta do governo é passá-lo para R$110 mil por ano a partir de 2027 e R$140 mil por ano a partir de 2028.
2: Vivian, existem chances de que essas pautas avancem neste curto período de tempo?
5: Se você me perguntasse isso algumas semanas, eu diria que era difícil. Não quer dizer que ficou fácil. Serão duas janelas curtas para a votação e uma agenda extensa. O encontro entre Lula e Alcolumbre quebra o gelo e abre caminho para avanços no Senado, onde está boa parte das pautas mais polêmicas. A relação entre os dois foi rompida após a rejeição pelo Senado da indicação do advogado-geral da União, Jorge Messias, a uma cadeira do STF. Agora, o governo recebeu sinais de que essas pautas podem avançar. Lula espera que o gesto feito ao Alcolumbre ajude. Há ainda a PEC, que substitui a contribuição da Previdência Patronal de 20% sobre a folha por uma alíquota de até 1,4% sobre a receita bruta, com o objetivo de reduzir os custos de contratação formal, combater a informalidade e estruturar uma desoneração ampla. Vale lembrar que, além das propostas mais polêmicas, o Congresso terá de votar a Lei de Diretrizes Orçamentárias, a LDO, de 2027, além de administrar 32 medidas provisórias em tramitação e negociar dezenas de vetos presidenciais que paralisam a pauta das sessões conjuntas. A boa notícia é que parte da agenda do plenário do Senado para terça e quarta-feira segue em aberto, ou seja, o espaço existe. De Brasília, Vivian Oswald para a Rádio França Internacional.
2: Obrigada, Vivian Oswald, correspondente da RFI em Brasília.
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0: Adriana Brandão.
1: A repressão se intensifica no Irã desde o início do conflito com os Estados Unidos e Israel, destaca a imprensa francesa desta segunda-feira. O regime de Teherã, fortalecido por sua resistência militar e cada vez mais inflexível, amplia o controle sobre a sociedade civil por meio de prisões, execuções e restrições às liberdades individuais. Ao mesmo tempo, o governo iraniano impõe condições para a reabertura do Estreito de Hormuz, um dos requisitos impostos pelos Estados Unidos para o fim do conflito. A população iraniana é a principal vítima dessa crise que parece longe de uma solução. O número de enforcamentos de opositores, manifestantes e presos políticos se multiplica. A ONU denuncia 56 execuções desde o início do ano. Já a ONG Irã Human Rights, sediada na Noruega, informa que o Irã executou pelo menos 444 prisioneiros entre janeiro e o final de julho. A principal manchete do Le Figaro retrata o drama vivido pelos iranianos encurralados entre a pressão militar dos Estados Unidos e a repressão cada vez mais dura. Na reportagem, o jornal reúne depoimentos de pessoas que descrevem um cotidiano marcado pelo medo dos bombardeios, pela inflação descontrolada, pelo desemprego e pela sensação de viver em uma guerra sem fim. Em seu editorial, o jornal lamenta que os dirigentes iranianos tenham conseguido até agora manter Donald Trump em xeque, mas a insatisfação popular cresce e focos de resistência e de desobediência civil resistem. O Le Monde também aborda o aumento da repressão interna promovido pelo regime iraniano desde o início da guerra. A análise do Le Monde é que em um momento de negociações paralisadas com Washington e crise econômica, o regime iraniano reforça o controle sobre a sociedade, temendo uma nova onda de contestação popular no país.
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0: Luísa Ramos.
4: Hoje conversamos com o clarinetista brasileiro Alisson Pereira, que é professor de clarinete radicado no sudeste da França, região com a qual ele mantém uma relação longa e muito especial. O Alisson veio ainda muito jovem de Fortaleza para estudar música na França, na cidade de Briançon, onde ele voltou agora para realizar um festival, participar de um festival de violoncelos. Bom dia, Alisson. Como é que foi para você viver essa história, né? Veio para a França estudar há quase 20 anos e agora está de volta como músico convidado em Briançon e vive aqui na França também. Conta um pouco da sua história pra gente.
6: Então, bom dia, Luísa. Esse meu percurso assim, de vida é bem engraçado, né? Eu estava no Brasil, em Fortaleza. Eu recebi uma ligação de um professor da universidade me contando que tinha um projeto que estava começando em Briançon, aqui nos Altos Alpes. porque o professor de violoncelo em Briançon, Fernando Lima, de Fortaleza também, ele criou esse projeto que o nome é Tempo de Brasil, Briançon Tempo de Brasil. E estava procurando estudantes assim, brasileiros com um certo nível. E daí eu fui selecionado, né? Dois outros brasileiros também foram selecionados. E nós viemos no outono de 2006 aqui nesse projeto, na Escola de Música, Conservatório de Briançoneira.
4: A partir dessa experiência que você começou a trabalhar com música, ou você já trabalhava como clarinetista lá em Fortaleza?
6: Então, lá em Fortaleza eu já tocava desde os 12, 13 anos, mais ou menos. E daí, pronto, quando teve essa oportunidade de vir a estudar aqui na França, eu não deixei passar. Esse convite que eu recebi agora, já fiz alguns trabalhos com o Conservatório de Briançonet para fazer intervenção, fazer masterclass, mas esse convite que estou presente agora nessa semana que acabou de passar foi o Festival de Violoncelo de Briançon.
4: Uhum. Então a sua relação desde 2006 continua com o Conservatório, com a cidade de Briançon?
6: Isso, com certeza. A minha relação ela continua. Tenho vários amigos aqui em Briançon, tenho família também.
4: E ao longo dessa sua trajetória na música clássica, né, Alisson, você também traz muitas influências do Brasil. Como é que você junta esses dois universos no seu trabalho?
6: Eu fiz meus estudos de música mais direcionada à música clássica, né, na França, depois de Briançon, fui para Lyon, Paris, mas sempre tive um pé na música popular brasileira, no choro, na bossa, no samba, toco pandeiro, bateria, qualquer outra coisa que possa fazer batucada também, violão, para poder justamente sempre ter esse contato com a música brasileira, né? Que para mim é a minha especialidade maior. Essa influência da música brasileira sempre está aparecendo nos meus trabalhos, que seja como diretor musical de orquestra sinfônica ou de banda de música na região onde eu moro, na Savoia. Eu tenho projetos que são ligados à música brasileira. Sempre que eu posso, tem repertório de música brasileira no repertório dos meus alunos. Sobretudo porque na música brasileira tem muita nota para tocar também, muito ritmo e muita coisa interessante musicalmente falando que enriquece bastante assim, o aluno. Né?
4: Então tem espaço para a música popular brasileira no ensino musical clássico europeu também?
6: Com certeza, temos vários compositores brasileiros que fazem parte da história da música na realidade, né? Mesmo que sejam compositores de música popular, elas tiveram influência de outras origens, como nossa bossa nova, né, com toda essa cor mais de um impressionismo francês, né, Debussy, Ravel, toda essa influência que recebemos. E o que é engraçado assim é que às vezes em exames assim importantes em conservatórios, tem uns repertórios assim de música brasileira ou de música latina em geral que tem um espaço deles. E o ritmo que vem do Brasil, o júri, por exemplo, os professores, os meus colegas professores, ficam impressionados. Fica meio exótico assim um repertório, sendo que, ao mesmo tempo, não perde em nada em dificuldade.
4: E Alisson, próximos projetos, tem algum concerto, algum lugar onde a gente possa te acompanhar o seu trabalho?
6: O próximo trabalho que eu vou fazer vai ser fim de agosto, 24, 28 de agosto, em Autran, em Vercors, um estágio de clarinete. Depois disso, tem uma agenda de concerto assim, com a Orquestra Sinfônica Arlizer, do Pays d'Arlizer. Eu dirijo, nós vamos fazer um concerto de Natal, final de semana de 12, 13 de dezembro. E depois tenho várias outras datas, até 2028 mais ou menos.
4: E para finalizar então nossa entrevista, Alisson, que conselho você daria para um jovem brasileiro, um jovem músico brasileiro que esteja também sonhando em fazer essa ponte Brasil-França para estudar música na Europa?
6: Tenham confiança neles, sejam sérios assim no estudo, assim, cada minuto que passamos estudando, depois eles pagam na vida, né? A gente não perdeu esse tempo aí. Eu espero que quem possa assim, ter a oportunidade de fazer os estudos aqui, que eles aproveitem bem.
4: Muito obrigada, Alisson Pereira, músico e professor de clarinete aqui na França. Até a próxima.

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1: Tiago de Aragão.
2: Enquanto o Brasil e os Estados Unidos brigam pelas tarifas...

Washington disputa fluxos, a China disputa infraestrutura fixa e a diferença entre alugar e ser dono. E o mais interessante é que essa linha resolve um problema de verdade. O Nordeste brasileiro virou uma potência de energia eólica e solar. O problema é que essa energia não tinha como chegar no Sudeste Industrial. O operador do sistema, a ONS, projeta que o desperdício por falta de escoamento pode chegar a 40 gigawatts por ano até 2030. Só no ano passado, esse desperdício custou cerca de US$370 milhões. Então, a China não está impondo nada ao Brasil. Ela está preenchendo um vazio que o próprio Estado brasileiro deixou em aberto. E é por isso que fica difícil criticar a jogada, sem parecer que você está criticando a transição energética. Reparem como a State Grid entendeu o terreno. Ela não chegou com bandeira, ela chegou com engenharia. Antecipou a obra de 2030 para março de 2028, prometeu 30 mil empregos, desviou o traçado de áreas de conservação, como por exemplo o Parque do Jalapão, e anunciou reflorestamento. Cada gesto desse reduz a superfície de ataque político quando a linha entrega luz para Brasília e emprego para quatro estados. Obviamente fica difícil para contestar para o governo Lula ou para qualquer governo que venha depois. Agora, existe um ponto no debate sobre soberania comercial que o Brasil não enxerga. A State Grid já opera mais de 16 mil quilômetros de linhas no Brasil. Já tem 24 concessões de transmissão. Essa é a terceira linha de ultra alta tensão que ela constrói no país, depois das duas fases de Belo Monte. Ou seja, peça por peça, uma estatal chinesa está virando dona da espinha dorsal do sistema elétrico brasileiro. Não da geração, que troca de mão a cada leilão, mas da coluna vertebral que carrega tudo. E essa é a lógica do capital chinês. Ela é paciente por desenho. Enquanto os Estados Unidos pensam em ciclos de mandato, em instrumentos que expiram, Pequim pensa em concessões de 30 anos em ativos que ninguém desliga. A tarifa americana pressiona a exportação de hoje. A linha chinesa condiciona o país por uma geração inteira. Existe um risco que o Brasil precisa nomear. E esse risco é um risco da dependência, porque o fato da China controlar toda a linha de transmissão do Brasil ad eternum, independente do dono da geração de energia, coloca o Brasil numa posição completamente entregue às decisões de Pequim sobre como lidar com as linhas e as capacidades de transmissão no Brasil. Obviamente, nós não podemos partir do pressuposto que vai existir uma má-fé chinesa, mas é importante ver como, se o aspecto da narrativa é soberania, como deve ser no argumento com os Estados Unidos, existe um aspecto de soberania ainda maior que não é debatido no Brasil, que é o fato da dependência brasileira em relação à China.

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1: Paris, 10 de agosto de 2026. Vamos aos destaques do noticiário internacional desta segunda-feira. Europa Ocidental registrou o início de verão mais quente da história, com temperaturas recordes entre junho e julho de 2026. Os termômetros registraram média de 21,62 graus no período. O cenário foi marcado por sucessivas ondas de calor, seca generalizada, incêndios de grandes proporções, fenômenos agravados pelo aquecimento global. Os oceanos do planeta também alcançaram, em julho de 2026, níveis de temperatura inéditos, informou o Observatório Europeu de Mudanças Climáticas, Copérnicos, em seu boletim mensal publicado nesta segunda-feira. Em escala global, julho de 2026, com uma temperatura média de 22,48 graus, foi o segundo mais quente já registrado, atrás apenas de julho de 2023. E incêndio florestal de grandes proporções no Canadá deixa a primeira vítima, uma idosa de 80 anos, morreu no oeste do país ao tentar sair de sua casa para escapar das chamas. O incêndio fora de controle devasta desde sexta-feira o sul da província da Colúmbia Britânica. Mais de 20 mil pessoas tiveram de abandonar suas casas e cerca de 50 moradores isolados.

0: queimados pelo fogo, precisaram ser retirados por via aérea. Na China, o tufão Dolphin provoca fortes chuvas no leste do país nesta segunda-feira. Centenas de voos foram cancelados. As autoridades chinesas informaram, no entanto, que a intensidade do tufão está diminuindo gradualmente. No fim de semana, mais de 1 milhão de pessoas foram deslocadas pela passagem de Dolphin pelo país. Ataques mútuos entre Rússia e Ucrânia mataram ao menos 13 pessoas no oeste russo e 5 no sudeste ucraniano nesta segunda-feira. O Ministério da Defesa russo disse que o país interceptou 456 drones ucranianos nesta madrugada. Esse foi um dos ataques mais letais de Kiev na guerra, que já dura mais de 4 anos. A Força Aérea Ucraniana afirma que a Rússia disparou 126 drones em seu ataque noturno. De acordo com a ONU, os dois países intensificaram significativamente seus ataques de longo alcance neste ano e houve um aumento nas mortes de civis. As primeiras ações lançadas pelo novo presidente de extrema-direita, Abelardo de la Espriella, matam 6 integrantes de grupos armados na Colômbia. As operações militares ocorreram no domingo após a posse de la Espriella de extrema-direita. Ele prometeu adotar uma política de firmeza contra as guerrilhas e o narcotráfico. Em Paris, 11 horas e 30 minutos, 6 horas e 30 minutos em Brasília. Bom dia.
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0: Manhã de sol, 26 graus na capital francesa. Atenção aos destaques desta segunda-feira, 10 de agosto de 2026. Europa Ocidental registrou o início de verão mais quente da história, com temperaturas recordes entre junho e julho de 2026. Ataques mútuos mataram ao menos 13 pessoas na Rússia e 5 na Ucrânia nesta segunda-feira. Primeiras operações militares lançadas pelo novo presidente de la Espriella contra grupos armados na Colômbia deixam 6 mortos. Estes e outros assuntos a seguir. A Europa Ocidental registrou o início de verão mais quente já observado. Entre junho e julho de 2026, as temperaturas na região atingiram níveis recordes. Os oceanos do planeta também alcançaram em julho níveis de temperatura inéditos para esse mês, informou o Observatório Europeu de Mudanças Climáticas, Copérnicos, em seu boletim mensal, publicado nesta segunda-feira. Patrícia Moribe.
2: Em escala global, julho de 2026, com temperatura média de 22,48 graus Celsius, foi o segundo mais quente já registrado, atrás apenas de julho de 2023, informa o Serviço Europeu de Monitoramento das Mudanças Climáticas. A Europa Ocidental vem se aquecendo mais rapidamente que o resto do mundo. A temperatura média de junho e julho na região chegou a 21,62 graus, acima do recorde anterior registrado em 2022. Desde maio, a região enfrentou 4 episódios de calor extremo, 2 deles em julho. As ondas de calor contribuíram para uma seca generalizada na França, na Espanha e em partes da Alemanha e do Reino Unido. O fenômeno, intensificado pela crise climática, criou condições favoráveis para uma temporada excepcional de incêndios, que destruíram milhares de hectares de florestas em vários países. Em outras partes do mundo, o fenômeno atingiu o norte do Canadá, o centro dos Estados Unidos, além de áreas no norte da África, da Sibéria e no centro-sul da Ásia. Na América do Sul, condições mais secas foram registradas em partes da Argentina, do Uruguai e da Bolívia.
0: Na Espanha, julho de 2026 foi o mês mais quente já registrado no país, empatando com julho de 2022. A temperatura média ficou em 25,7 graus, ou seja, 2,6 graus acima da média histórica, informou nesta segunda-feira a Agência Meteorológica Espanhola. Uma nova onda de calor começa na França. 22 departamentos franceses, cerca de um quarto do país, estão em alerta laranja, o penúltimo da escala a partir desta segunda-feira. A previsão é de que as altas temperaturas vão atingir diversas regiões do país, com máximas de até 39 graus no sul da França até a próxima quarta-feira. O incêndio florestal de grandes proporções no Canadá deixa a primeira vítima, uma idosa de 80 anos, morreu no oeste do país ao tentar sair de sua casa para escapar das chamas. O incêndio, fora de controle, devasta desde sexta-feira o sul da província da Colúmbia Britânica. Mais de 20 mil pessoas tiveram de abandonar suas casas e cerca de 50 moradores isolados pelo fogo precisaram ser retirados por via aérea. Na China, o tufão Dolphin provoca fortes chuvas no leste do país nesta segunda-feira. Centenas de voos foram cancelados. As autoridades chinesas informam, no entanto, que a intensidade do tufão está diminuindo gradualmente. No fim de semana, mais de 1 milhão de pessoas foram deslocadas pela passagem de Dolphin pelo país. Ataques mútuos entre Rússia e Ucrânia deixam vários mortos nesta segunda-feira. Drones ucranianos mataram ao menos 13 pessoas e deixaram 39 feridos no oeste da Rússia, e um ataque russo deixou 5 mortos no nordeste ucraniano. Os detalhes com Vitória Barreto.
3: O Ministério da Defesa russo disse que o país abateu 456 drones ucranianos lançados durante a última madrugada. Esse foi um dos ataques mais letais de Kiev na guerra que já dura mais de 4 anos. A Força Aérea Ucraniana afirma que a Rússia disparou 126 drones em seu ataque noturno. Tartaristão, a região alvo da Ucrânia, a 800 quilômetros a leste de Moscou, é conhecida por abrigar muitas refinarias de petróleo e uma grande indústria petroquímica que Kiev tem atacado em represália. Um dia de luto foi declarado no Tartaristão. Vídeos ainda não verificados publicados nas redes sociais mostram uma grande nuvem de fumaça preta que se espalha na região. Moscou também efetuou um disparo massivo de artilharia na última madrugada contra uma zona residencial na região de Kharkiv, no nordeste da Ucrânia, deixando vítimas. Em Kherson, no sul da Ucrânia, um drone russo atingiu um táxi, segundo o governador regional. De acordo com a ONU, os dois lados intensificaram significativamente seus ataques de longo alcance neste ano e houve um aumento nas mortes de civis.
0: Israel rejeitou a etapa final do plano de paz americano para Gaza, que foi aceito pelo Hamas. O primeiro-ministro Benjamin Netanyahu anunciou no domingo que as tropas israelenses não deixarão o território palestino enquanto o desarmamento do Hamas não for efetivo. O acordo de defesa entre a Arábia Saudita, Paquistão e Turquia mostra uma mudança de percepção da região em relação aos Estados Unidos, avalia a diplomacia iraniana. O tratado, firmado na semana passada, estabelece uma cláusula de defesa mútua semelhante à da OTAN. O porta-voz do Ministério das Relações Exteriores do Irã acrescentou que Teherã não se sente ameaçada por esse pacto. As primeiras ações lançadas pelo novo presidente Abelardo de la Espriella matam 6 integrantes de grupos armados na Colômbia. As operações militares ocorreram nesse domingo após a posse de La Espriella, de extrema-direita. Ele prometeu adotar uma política de firmeza contra as guerrilhas e o narcotráfico. O primeiro dia do mandato do novo presidente colombiano, no sábado, foi marcado por diversos ataques contra o governo. Drones carregados de explosivos atingiram uma delegacia no norte do país, matando um policial. No segundo ataque, dissidentes da guerrilha das Farc destruíram com explosivos um pedágio em construção em uma estrada próxima de Cali, deixando 2 guardas feridos. Entre as primeiras medidas tomadas por de la Espriella está a transferência de 117 presos que participaram dos diálogos de paz com o ex-presidente de esquerda, Gustavo Petro, para prisões de segurança máxima. E no Equador, 8 corpos esquartejados foram encontrados no domingo em uma mina ilegal na localidade de Pucará, no sul do país.
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0: São 11 horas e 38 minutos em Paris, 6 horas e 38 minutos em Brasília. A seguir no nosso programa, na resenha da imprensa francesa desta segunda-feira, a repressão contra a população que se intensifica no Irã desde o início do conflito com os Estados Unidos e Israel. O RF convida o clarinetista brasileiro Alisson Pereira, que participou no último fim de semana do Festival de Violoncelo de Briançon e fala sobre sua carreira de músico na França. Hoje tem uma crônica de política internacional com o nosso colunista Tiago de Aragão, mas antes vamos no Linha Direta a Brasília. Na primeira de duas semanas de esforço concentrado do Legislativo antes das eleições, o Executivo tenta destravar pautas consideradas estratégicas.
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5: Patrícia Moribe.
2: Há 2 meses das eleições no Brasil, o presidente Lula tenta acelerar no Congresso a votação de projetos considerados estratégicos para o mandato e também para a campanha à reeleição. Entre as prioridades está a proposta de emenda à Constituição que prevê o fim da escala de trabalho 6x1. Depois de retomar o diálogo com o presidente do Senado, Davi Alcolumbre, Lula espera destravar a pauta durante as 2 semanas de esforço concentrado do Legislativo antes do pleito. É sobre esse tema que vamos conversar agora com a correspondente da RFI em Brasília, Vivian Oswald. Bom dia, Vivian. A previsão é de semana movimentada no Congresso. O que esperar de avanços da pauta econômica?
6: Bom dia, pois é. Em função das eleições, o Congresso resolveu manter essas 2 semanas de esforço concentrado. Assim estão sendo chamadas as 2 janelas de votação, já que em período de campanha eleitoral, Câmara e Senado não costumam ter muito quórum, porque os parlamentares voltam às suas bases. A expectativa do governo é que a PEC da escala 6x1 entre finalmente na pauta. Neste domingo de Dia dos Pais, Lula postou em sua conta no X que o maior presente que eles podem receber é ter mais tempo para usar com os filhos. Essa é uma das principais vitrines da campanha para a reeleição de Lula.
2: Além da 6x1, quais são os outros temas de repercussão econômica, Vivian?
6: O PL 2780 de 2024, que cria uma política nacional para minerais críticos e estratégicos, além de um conselho voltado à industrialização desses recursos, é um deles. O projeto é considerado fundamental porque tem por objetivo principal incentivar a pesquisa, atrair investimentos e garantir que o país não seja apenas um exportador de matéria-prima, promovendo beneficiamento interno de insumos como lítio, níquel, nióbio e terras raras. Esse tema em especial tem forte componente geopolítico em um momento em que virou motivo de disputa internacional. Os Estados Unidos tentaram, nas negociações bilaterais com o Brasil, paralisadas desde o mais recente tarifaço, garantir exclusividade de fornecimento, assim como tem tentado com outros países. A PEC da Segurança Pública também tem relevância, já que trata de assunto que deverá ocupar espaço importante na campanha e que preocupa o eleitorado. Mas há ainda a autonomia financeira do Banco Central, o marco legal da inteligência artificial e o novo teto do faturamento do microempreendedor individual, o MEI, que hoje é de R$ 81 mil por ano, e a proposta do governo é passá-lo para R$ 110 mil por ano a partir de 2027 e R$ 140 mil por ano a partir de 2028.
2: Vivian, existem chances de que essas pautas avancem neste curto período de tempo?
6: Se você me perguntasse isso algumas semanas, eu diria que era difícil. Não quer dizer que ficou fácil. Serão 2 janelas curtas para votação e uma agenda extensa. O encontro entre Lula e Alcolumbre quebra o gelo e abre caminho para avanços no Senado, onde está boa parte das pautas mais polêmicas. A relação entre os dois foi rompida após a rejeição pelo Senado da indicação do advogado-geral da União, Jorge Messias, a uma cadeira do STF. Agora, o governo recebeu sinais de que essas pautas podem avançar. Lula espera que o gesto feito ao Alcolumbre ajude. Há ainda a PEC, que substitui a contribuição da Previdência Patronal de 20% sobre a folha por uma alíquota de até 1,4% sobre a Receita Bruta, com o objetivo de reduzir os custos de contratação formal, combater a informalidade e estruturar uma desoneração ampla. Vale lembrar que, além das propostas mais polêmicas, o Congresso terá de votar a Lei de Diretrizes Orçamentárias, a LDO, de 2027, além de administrar 32 medidas provisórias em tramitação e negociar dezenas de vetos presidenciais que paralisam a pauta das sessões conjuntas. A boa notícia é que parte da agenda do plenário do Senado para terça e quarta-feira segue em aberto, ou seja, o espaço existe. De Brasília, Vivian Oswald para a Rádio França Internacional.
2: Obrigada, Vivian Oswald, correspondente da RFI em Brasília.
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5: Adriana Brandão.
0: A repressão se intensifica no Irã desde o início do conflito com os Estados Unidos e Israel, destaca a imprensa francesa desta segunda-feira. O regime de Teherã, fortalecido por sua resistência militar e cada vez mais inflexível, amplia o controle sobre a sociedade civil por meio de prisões, execuções e restrições às liberdades individuais. Ao mesmo tempo, o governo iraniano impõe condições para a reabertura do Estreito de Hormuz, um dos requisitos impostos pelos Estados Unidos para o fim do conflito. A população iraniana é a principal vítima dessa crise que parece longe de uma solução. O número de enforcamentos de opositores, manifestantes e presos políticos se multiplica. A ONU denuncia 56 execuções desde o início do ano. Já a ONG Irã Human Rights, sediada na Noruega, informa que o Irã executou pelo menos 444 prisioneiros entre janeiro e o final de julho. A principal manchete do Le Figaro retrata o drama vivido pelos iranianos encurralados entre a pressão militar dos Estados Unidos e a repressão cada vez mais dura. Na reportagem, o jornal reúne depoimentos de pessoas que descrevem um cotidiano marcado pelo medo dos bombardeios, pela inflação descontrolada, pelo desemprego e pela sensação de viver em uma guerra sem fim. Em seu editorial, o jornal lamenta que os dirigentes iranianos tenham conseguido até agora manter Donald Trump em xeque, mas a insatisfação popular cresce e focos de resistência e de desobediência civil resistem. O Le Monde também aborda o aumento da repressão interna promovido pelo regime iraniano desde o início da guerra. A análise do Le Monde é que em um momento de negociações paralisadas com Washington e crise econômica, o regime iraniano reforça o controle sobre a sociedade, temendo uma nova onda de contestação popular no país.
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5: Luísa Ramos.
7: Hoje conversamos com o clarinetista brasileiro Alisson Pereira, que é professor de clarinete radicado no sudeste da França, região com a qual ele mantém uma relação longa e muito especial. O Alisson veio ainda muito jovem de Fortaleza para estudar música na França, na cidade de Briançon, onde ele voltou agora para realizar um festival, participar de um festival de violoncelos. Bom dia, Alisson, como é que foi para você viver essa história, né? Veio para a França estudar há quase 20 anos e agora está de volta como músico convidado em Briançon e vive aqui na França também. Conta um pouco da sua história para a gente.
8: Então, bom dia, Luísa. Esse meu percurso assim, de vida é bem engraçado, né? Eu estava no Brasil, em Fortaleza. Eu recebi uma ligação de um professor da universidade me contando que tinha um projeto que estava começando em Briançon, aqui nos Altos Alpes, porque o professor de violoncelo em Briançon, Fernando Lima, de Fortaleza também, ele criou esse projeto, que o nome é Tempo de Brasil, Briançon Tempo de Brasil, e estava procurando estudantes assim, brasileiros com um certo nível, e daí eu fui selecionado, né? Dois outros brasileiros também foram selecionados, e nós viemos no outono de 2006 aqui nesse projeto, na Escola de Música Conservatório de Briançoneira.
7: A partir dessa experiência que você começou a trabalhar com música, ou você já trabalhava como clarinetista lá em Fortaleza?
8: Então, lá em Fortaleza eu já tocava já desde os 12, 13 anos, mais ou menos. E daí, pronto, quando teve essa oportunidade de vir a estudar aqui na França, eu não deixei passar. Esse convite que eu recebi agora, já fiz alguns trabalhos com o Conservatório de Briançonet para fazer intervenção, fazer masterclass, mas esse convite que estou presente agora nessa semana que acabou de passar foi o Festival de Violoncelo de Briançon.
7: Uhum. Então a sua relação desde 2006 continua com o Conservatório, com a cidade de Briançon?
8: Isso, com certeza. A minha relação ela continua Tenho vários amigos aqui em Brianson, tenho família também.
7: E ao longo dessa sua trajetória na música clássica, né, Alisson, você também traz muitas influências do Brasil. Como é que você junta esses dois universos no seu trabalho?
8: Eu fiz meus estudos de música mais direcionada à música clássica, né, na França, depois de Brianson, fui para Lyon, Paris, mas sempre tive um pé na música popular brasileira, no choro, na bossa, no samba, toco pandeiro, bateria, qualquer outra coisa que possa fazer batucada também, violão, para poder justamente sempre ter esse contato com a música brasileira, né? Que para mim é a minha especialidade maior. Essa influência da música brasileira sempre está aparecendo nos meus trabalhos, que seja como diretor musical de orquestra sinfônica ou de banda de música na região onde eu moro, na Savoia. Eu tenho projetos que são ligados à música brasileira. Sempre que eu posso, tem repertório de música brasileira no repertório dos meus alunos. Sobretudo, porque na música brasileira tem muita nota para tocar também, muito ritmo e muita coisa interessante musicalmente falando que enriquece bastante assim, o aluno. Né?
7: Então tem espaço para a música popular brasileira no ensino musical clássico europeu também?
8: Com certeza, temos vários compositores brasileiros que fazem parte da história da música na realidade, né? Mesmo que sejam compositores de música popular, elas tiveram influência de outras origens, como nossa bossa nova, né, com toda essa cor mais de impressionismo francês, né, Debussy, Ravel, toda essa influência que recebemos. E o que é engraçado assim é que às vezes em exames assim importantes em conservatórios, tem uns repertórios assim de música brasileira ou de música latina em geral que tem um espaço deles. E o ritmo que vem do Brasil, o júri, por exemplo, ou os professores, os meus colegas professores, ficam impressionados. Fica meio exótico assim um repertório, sendo que, ao mesmo tempo, não perde nada em dificuldade.
7: E Alisson, próximos projetos, tem algum concerto, algum lugar onde a gente possa te acompanhar o seu trabalho?
8: O próximo trabalho que eu vou fazer vai ser fim de agosto, 24, 28 de agosto, em Autran, em Vercors, um estágio de clarinete. Depois disso, tem uma agenda de concerto assim, com a Orquestra Sinfônica Arlizer, de Pays d'Arlizer, que eu dirijo. Nós vamos fazer um concerto de Natal, final de semana de 12, 13 de dezembro. E depois tem várias outras datas, até 2028, mais ou menos.
7: E para finalizar, então, nossa entrevista, Alisson, que conselho você daria para um jovem brasileiro, um jovem músico brasileiro que esteja também sonhando em fazer essa ponte Brasil-França para estudar música na Europa?
8: Tenham confiança neles, sejam sérios assim no estudo. Assim, cada minuto que passamos estudando, depois eles pagam na vida, né? A gente não perdeu esse tempo aí. Eu espero que quem possa assim ter a oportunidade de fazer os estudos aqui, que eles aproveitem bem.
7: Muito obrigada, Alisson Pereira, músico e professor de clarinete aqui na França. Até a próxima.

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1: Tiago de Aragão.
2: Enquanto o Brasil e os Estados Unidos brigam pelas tarifas, e essa briga está em toda manchete, em qualquer jornal no Brasil, uma outra disputa foi decidida quase que em silêncio. No dia 24 de junho, a State Grid, gigante estatal de energia da China, começou as obras da maior concessão de transmissão da história do Brasil. São 1.468 quilômetros de linha em ultra alta tensão, cortando quatro estados, o Maranhão, Tocantins, Goiás e Minas Gerais. Cerca de 20 bilhões de reais de investimento e uma concessão de 30 anos. E é aqui que eu quero que vocês parem comigo por um segundo. Uma tarifa você revoga, uma linha de 800 kV você não revoga nunca. Pensem no contraste. A tarifa de 25% que Washington acabou de aplicar ocupa naturalmente o noticiário, mobiliza o Itamaraty, entra na eleição como um dos principais temas. Mas ela é reversível e, cedo ou tarde, será modificada. Depende de negociação, de eleição, de decisão judicial, etc. Foi assim com a tarifa anterior, derrubada pela Suprema Corte Americana em fevereiro. Washington disputa fluxos, a China disputa infraestrutura fixa e a diferença entre alugar e ser dono. E o mais interessante é que essa linha resolve um problema de verdade. O Nordeste brasileiro virou uma potência de energia eólica e solar. O problema é que essa energia não tinha como chegar no Sudeste Industrial. O operador do sistema, a ONS, projeta que o desperdício por falta de escoamento pode chegar a 40 gigawatts por ano até 2030. Só no ano passado, esse desperdício custou cerca de 370 milhões de dólares. Então, a China não está impondo nada ao Brasil. Ela está preenchendo um vazio que o próprio Estado brasileiro deixou em aberto. E é por isso que fica difícil criticar a jogada, sem parecer que você está criticando a transição energética. Reparem como a State Grid entendeu o terreno. Ela não chegou com bandeira, ela chegou com engenharia. Antecipou a obra de 2030 para março de 2028, prometeu 30 mil empregos, desviou o traçado de áreas de conservação, como, por exemplo, o Parque do Jalapão, e anunciou reflorestamento. Cada gesto desse reduz a superfície de ataque político quando a linha entrega luz para Brasília e emprego para quatro estados. Obviamente fica difícil para contestar para o governo Lula ou para qualquer governo que venha depois. Agora, existe um ponto no debate sobre soberania comercial que o Brasil não enxerga. A State Grid já opera mais de 16 mil quilômetros de linhas no Brasil. Já tem 24 concessões de transmissão. Essa é a terceira linha de ultra alta tensão que ela constrói no país, depois das duas fases de Belo Monte. Ou seja, peça por peça, uma estatal chinesa está virando dona da espinha dorsal do sistema elétrico brasileiro. Não da geração, que troca de mão a cada leilão, mas da coluna vertebral que carrega tudo. E essa é a lógica do capital chinês. Ela é paciente por desenho. Enquanto os Estados Unidos pensam em ciclos de mandato, em instrumentos que expiram, Pequim pensa em concessões de 30 anos em ativos que ninguém desliga. A tarifa americana pressiona a exportação de hoje. A linha chinesa condiciona o país por uma geração inteira. Existe um risco que o Brasil precisa nomear. E esse risco é um risco da dependência, porque o fato da China controlar toda a linha de transmissão do Brasil ad eternum, independente do dono da geração de energia, coloca o Brasil numa posição completamente entregue às decisões de Pequim sobre como lidar com as linhas e as capacidades de transmissão no Brasil. Obviamente, nós não podemos partir do pressuposto que vai existir uma má-fé chinesa, mas é importante ver como, se o aspecto da narrativa é soberania, como deve ser no argumento com os Estados Unidos, existe um aspecto de soberania ainda maior que não é debatido no Brasil que é o fato da dependência brasileira em relação à China.

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1: Paris, 10 de agosto de 2026. Vamos aos destaques do noticiário internacional desta segunda-feira. Europa Ocidental registrou o início de verão mais quente da história, com temperaturas recordes entre junho e julho de 2026. Os termômetros registraram média de 21,62 graus no período. O cenário foi marcado por sucessivas ondas de calor, seca generalizada, incêndios de grandes proporções, fenômenos agravados pelo aquecimento global. Os oceanos do planeta também alcançaram, em julho de 2026, níveis de temperatura inéditos, informou o Observatório Europeu de Mudanças Climáticas, Copérnicus, em seu boletim mensal publicado nesta segunda-feira. Em escala global, julho de 2026, com uma temperatura média de 22,48 graus, foi o segundo mais quente já registrado, atrás apenas de julho de 2023. E incêndio florestal de grandes proporções no Canadá deixa a primeira vítima, uma idosa de 80 anos, morreu no oeste do país ao tentar sair de sua casa para escapar das chamas. O incêndio fora de controle devasta desde sexta-feira o sul da província da Colúmbia Britânica. Mais de 20 mil pessoas tiveram de abandonar suas casas e cerca de 50 moradores isolados pelo fogo precisaram ser retirados por via aérea. Na China, o tufão Dolphin provoca fortes chuvas no leste do país nesta segunda-feira. Centenas de voos foram cancelados. As autoridades chinesas informaram, no entanto, que a intensidade do tufão está diminuindo gradualmente. No fim de semana, mais de 1 milhão de pessoas foram deslocadas pela passagem de Dolphin pelo país. Ataques mútuos entre Rússia e Ucrânia mataram ao menos 13 pessoas no oeste russo e 5 no sudeste ucraniano nesta segunda-feira. O Ministério da Defesa russo disse que o país interceptou 456 drones ucranianos nesta madrugada. Esse foi um dos ataques mais letais de Kiev na guerra, que já dura mais de 4 anos. A Força Aérea Ucraniana afirma que a Rússia disparou 126 drones em seu ataque noturno. De acordo com a ONU, os dois países intensificaram significativamente seus ataques de longo alcance neste ano e houve um aumento nas mortes de civis. As primeiras ações lançadas pelo novo presidente de extrema-direita, Abelardo de la Espriella, matam 6 integrantes de grupos armados na Colômbia. As operações militares ocorreram no domingo após a posse de la Espriella de extrema-direita. Ele prometeu adotar uma política de firmeza contra as guerrilhas e o narcotráfico. Em Paris, 11 horas e 30 minutos, 6 horas e 30 minutos em Brasília. Bom dia.
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1: Manhã de sol, 26 graus na capital francesa. Atenção aos destaques desta segunda-feira, 10 de agosto de 2026. Europa Ocidental registrou o início de verão mais quente da história, com temperaturas recordes entre junho e julho de 2026. Ataques mútuos mataram ao menos 13 pessoas na Rússia e 5 na Ucrânia nesta segunda-feira. Primeiras operações militares lançadas pelo novo presidente de la Espriella contra grupos armados na Colômbia deixam 6 mortos. Estes e outros assuntos a seguir. A Europa Ocidental registrou o início de verão mais quente já observado. Entre junho e julho de 2026, as temperaturas na região atingiram níveis recordes. Os oceanos do planeta também alcançaram em julho níveis de temperatura inéditos para esse mês, informou o Observatório Europeu de Mudanças Climáticas, Copérnicus, em seu boletim mensal publicado nesta segunda-feira. Patrícia Moribe.
2: Em escala global, julho de 2026, com temperatura média de 22,48 graus Celsius, foi o segundo mais quente já registrado, atrás apenas de julho de 2023, informa o Serviço Europeu de Monitoramento das Mudanças Climáticas. A Europa Ocidental vem se aquecendo mais rapidamente que o resto do mundo. A temperatura média de junho e julho na região chegou a 21,62 graus. graus, acima do recorde anterior registrado em 2022. Desde maio, a região enfrentou 4 episódios de calor extremo, 2 deles em julho. As ondas de calor contribuíram para uma seca generalizada na França, na Espanha e em partes da Alemanha e do Reino Unido. O fenômeno, intensificado pela crise climática, criou condições favoráveis para uma temporada excepcional de incêndios, que destruíram milhares de hectares de florestas em vários países. Em outras partes do mundo, o fenômeno atingiu o norte do Canadá, o centro dos Estados Unidos, além de áreas no norte da África, da Sibéria e no centro-sul da Ásia. Na América do Sul, condições mais secas foram registradas em partes da Argentina, do Uruguai e da Bolívia.
1: Na Espanha, julho de 2026 foi o mês mais quente já registrado no país, empatando com julho de 2022. A temperatura média ficou em 25,7 graus, ou seja, 2,6 graus acima da média histórica, informou nesta segunda-feira a Agência Meteorológica Espanhola. Uma nova onda de calor começa na França. 22 departamentos franceses, cerca de um quarto do país, estão em alerta laranja, o penúltimo da escala a partir desta segunda-feira. A previsão é de que as altas temperaturas vão atingir diversas regiões do país, com máximas de até 39 graus no sul da França até a próxima quarta-feira. O incêndio florestal de grandes proporções no Canadá deixa a primeira vítima, uma idosa de 80 anos, morreu no oeste do país ao tentar sair de sua casa para escapar das chamas. O incêndio, fora de controle, devasta desde sexta-feira o sul da província da Colúmbia Britânica. Mais de 20 mil pessoas tiveram de abandonar suas casas e cerca de 50 moradores isolados pelo fogo precisaram ser retirados por via aérea. Na China, o tufão Dolphin provoca fortes chuvas no leste do país nesta segunda-feira. Centenas de voos foram cancelados. As autoridades chinesas informam, no entanto, que a intensidade do tufão está diminuindo gradualmente. No fim de semana, mais de 1 milhão de pessoas foram deslocadas pela passagem de Dolphin pelo país. Ataques mútuos entre Rússia e Ucrânia deixam vários mortos nesta segunda-feira. Drones ucranianos mataram ao menos 13 pessoas e deixaram 39 feridos no oeste da Rússia, e um ataque russo deixou 5 mortos no nordeste ucraniano. Os detalhes com Vitória Barreto.
3: O Ministério da Defesa russo disse que o país abateu 456 drones ucranianos lançados durante a última madrugada. Esse foi um dos ataques mais letais de Kiev na guerra que já dura mais de 4 anos. A Força Aérea Ucraniana afirma que a Rússia disparou 126 drones em seu ataque noturno. Tartaristão, a região alvo da Ucrânia, a 800 quilômetros a leste de Moscou, é conhecida por abrigar muitas refinarias de petróleo e uma grande indústria petroquímica que Kiev tem atacado em represália. Um dia de luto foi declarado no Tartaristão. Vídeos ainda não verificados publicados nas redes sociais mostram uma grande nuvem de fumaça preta que se espalha na região. Moscou também efetuou um disparo massivo de artilharia na última madrugada contra uma zona residencial na região de Kharkiv, no nordeste da Ucrânia, deixando vítimas. Em Kherson, no sul da Ucrânia, um drone russo atingiu um táxi, segundo o governador regional. De acordo com a ONU, os dois lados intensificaram significativamente seus ataques de longo alcance neste ano e houve um aumento nas mortes de civis.
1: Israel rejeitou a etapa final do plano de paz americano para Gaza, que foi aceito pelo Hamas. O primeiro-ministro Benjamin Netanyahu anunciou no domingo que as tropas israelenses não deixarão o território palestino enquanto o desarmamento do Hamas não for efetivo. O acordo de defesa entre a Arábia Saudita, Paquistão e Turquia mostra uma mudança de percepção da região em relação aos Estados Unidos, avalia a diplomacia iraniana. O tratado, firmado na semana passada, estabelece uma cláusula de defesa mútua semelhante à da OTAN. O porta-voz do Ministério das Relações Exteriores do Irã acrescentou que Teherã não se sente ameaçada por esse pacto. As primeiras ações lançadas pelo novo presidente Abelardo de la Espriella matam 6 integrantes de grupos armados na Colômbia. As operações militares ocorreram nesse domingo após a posse de La Espriella, de extrema-direita. Ele prometeu adotar uma política de firmeza contra as guerrilhas e o narcotráfico. O primeiro dia do mandato do novo presidente colombiano, no sábado, foi marcado por diversos ataques contra o governo. Drones carregados de explosivos atingiram uma delegacia no norte do país, matando um policial. No segundo ataque, dissidentes da guerrilha das FARC destruíram com explosivos um pedágio em construção em uma estrada próxima de Cali, deixando 2 guardas feridos. Entre as primeiras medidas tomadas por De La Espriella está a transferência de 117 presos que participaram dos diálogos de paz com o ex-presidente de esquerda, Gustavo Petro, para prisões de segurança máxima. E no Equador, 8 corpos esquartejados foram encontrados no domingo em uma mina ilegal na localidade de Pucará, no sul do país.
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1: São 11 horas e 38 minutos em Paris, 6 horas e 38 minutos em Brasília. A seguir no nosso programa, na resenha da imprensa francesa desta segunda-feira, a repressão contra a população que se intensifica no Irã desde o início do conflito com os Estados Unidos e Israel. O RF convida o clarinetista brasileiro Alisson Pereira, que participou no último fim de semana do Festival de Violoncelo de Briançon e fala sobre sua carreira de músico na França. Hoje tem uma crônica de política internacional com o nosso colunista Tiago de Aragão, mas antes vamos no Linha Direta a Brasília. Na primeira de 2 semanas de esforço concentrado do Legislativo antes das eleições, o Executivo tenta destravar pautas consideradas estratégicas.
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2: Há 2 meses das eleições no Brasil, o presidente Lula tenta acelerar no Congresso a votação de projetos considerados estratégicos para o mandato e também para a campanha à reeleição. Entre as prioridades está a proposta de emenda à Constituição que prevê o fim da escala de trabalho 6x1. Depois de retomar o diálogo com o presidente do Senado, Davi Alcolumbre, Lula espera destravar a pauta durante as 2 semanas de esforço concentrado do Legislativo antes do pleito. É sobre esse tema que vamos conversar agora com a correspondente da RFI em Brasília, Vivian Oswald. Bom dia, Vivian. A previsão é de semana movimentada no Congresso. O que esperar de avanços da pauta econômica?
6: Bom dia, pois é. Em função das eleições, o Congresso resolveu manter essas 2 semanas de esforço concentrado. Assim estão sendo chamadas as 2 janelas de votação, já que em período de campanha eleitoral, Câmara e Senado não costumam ter muito quórum, porque os parlamentares voltam às suas bases. A expectativa do governo é que a PEC da escala 6x1 entre finalmente na pauta. Neste domingo de Dia dos Pais, Lula postou em sua conta no X que o maior presente que eles podem receber é ter mais tempo para usar com os filhos. Essa é uma das principais vitrines da campanha para a reeleição de Lula.
2: Além da 6x1, quais são os outros temas de repercussão econômica, Vivian?
6: O PL 2780 de 2024, que cria uma política nacional para minerais críticos e estratégicos, além de um conselho voltado à industrialização desses recursos, é um deles. O projeto é considerado fundamental porque tem por objetivo principal incentivar a pesquisa, atrair investimentos e garantir que o país não seja apenas um exportador de matéria-prima, promovendo o beneficiamento interno de insumos como lítio, níquel, nióbio e terras raras. Esse tema em especial tem forte componente geopolítico em um momento em que virou motivo de disputa internacional. Os Estados Unidos tentaram, nas negociações bilaterais com o Brasil, paralisadas desde o mais recente tarifaço, garantir exclusividade de fornecimento, assim como tem tentado com outros países. A PEC da segurança pública também tem relevância, já que trata de assunto que deverá ocupar espaço importante na campanha e que preocupa o eleitorado. Mas há ainda a autonomia financeira do Banco Central, o marco legal da inteligência artificial e o novo teto do faturamento do microempreendedor individual, o MEI, que hoje é de R$81 mil por ano, e a proposta do governo é passá-lo para R$110 mil por ano a partir de 2027 e R$140 mil por ano a partir de 2028.
2: Vivian, existem chances de que essas pautas avancem neste curto período de tempo?
6: Se você me perguntasse isso algumas semanas, eu diria que era difícil. Não quer dizer que ficou fácil. Serão duas janelas curtas para a votação e uma agenda extensa. O encontro entre Lula e Alcolumbre quebra o gelo e abre caminho para avanços no Senado, onde está boa parte das pautas mais polêmicas. A relação entre os dois foi rompida após a rejeição pelo Senado da indicação do advogado-geral da União, Jorge Messias, a uma cadeira do STF. Agora, o governo recebeu sinais de que essas pautas podem avançar. Lula espera que o gesto feito ao Alcolumbre ajude. Há ainda a PEC, que substitui a contribuição da Previdência Patronal de 20% sobre a folha por uma alíquota de até 1,4% sobre a Receita Bruta, com o objetivo de reduzir os custos de contratação formal, combater a informalidade e estruturar uma desoneração ampla. Vale lembrar que, além das propostas mais polêmicas, o Congresso terá de votar a Lei de Diretrizes Orçamentárias, a LDO, de 2027, além de administrar 32 medidas provisórias em tramitação e negociar dezenas de vetos presidenciais que paralisam a pauta das sessões conjuntas. A boa notícia é que parte da agenda do plenário do Senado para terça e quarta-feira segue em aberto, ou seja, o espaço existe. De Brasília, Vivian Oswald para a Rádio França Internacional.
2: Obrigada, Vivian Oswald, correspondente da RFI em Brasília.
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5: Adriana Brandão.
1: A repressão se intensifica no Irã desde o início do conflito com os Estados Unidos e Israel, destaca a imprensa francesa desta segunda-feira. O regime de Teherã, fortalecido por sua resistência militar e cada vez mais inflexível, amplia o controle sobre a sociedade civil por meio de prisões, execuções e restrições às liberdades individuais. Ao mesmo tempo, o governo iraniano impõe condições para a reabertura do Estreito de Hormuz, um dos requisitos impostos pelos Estados Unidos para o fim do conflito. A população iraniana é a principal vítima dessa crise que parece longe de uma solução. O número de enforcamentos de opositores, manifestantes e presos políticos se multiplica. A ONU denuncia 56 execuções desde o início do ano. Já a ONG Irã Human Rights, sediada na Noruega, informa que o Irã executou pelo menos 444 prisioneiros entre janeiro e o final de julho. A principal manchete do Le Figaro retrata o drama vivido pelos iranianos encurralados entre a pressão militar dos Estados Unidos e a repressão cada vez mais dura. Na reportagem, o jornal reúne depoimentos de pessoas que descrevem um cotidiano marcado pelo medo dos bombardeios, pela inflação descontrolada, pelo desemprego e pela sensação de viver em uma guerra sem fim. Em seu editorial, o jornal lamenta que os dirigentes iranianos tenham conseguido até agora manter Donald Trump em xeque, mas a insatisfação popular cresce e focos de resistência e de desobediência civil resistem. O Le Monde também aborda o aumento da repressão interna promovido pelo regime iraniano desde o início da guerra. A análise do Le Monde é que, em um momento de negociações paralisadas com Washington e crise econômica, o regime iraniano reforça o controle sobre a sociedade, temendo uma nova onda de contestação popular no país.
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5: Luísa Ramos.
4: Hoje conversamos com o clarinetista brasileiro Alisson Pereira, que é professor de clarinete radicado no sudeste da França, região com a qual ele mantém uma relação longa e muito especial. O Alisson veio ainda muito jovem de Fortaleza para estudar música na França, na cidade de Briançon, onde ele voltou agora para realizar um festival, participar de um festival de violoncelos. Bom dia, Alisson, como é que foi para você viver essa história, né? Veio para a França estudar há quase 20 anos e agora está de volta como músico convidado em Briançon e vive aqui na França também. Conta um pouco da sua história para a gente.
7: Então, bom dia, Luísa. Esse meu percurso assim, de vida é bem engraçado, né? Eu estava no Brasil, em Fortaleza. Eu recebi uma ligação de um professor da universidade me contando que tinha um projeto que estava começando em Briançon, aqui nos Altos Alpes. porque o professor de violoncelo em Brianson, Fernando Lima, de Fortaleza também, ele criou esse projeto que o nome é Tempo de Brasil, Brianson Tempo de Brasil. E estava procurando estudantes assim, brasileiros com um certo nível. E daí eu fui selecionado, né? Dois outros brasileiros também foram selecionados. E nós viemos no outono de 2006 aqui nesse projeto, na Escola de Música, Conservatório de Briançoneira.
4: A partir dessa experiência que você começou a trabalhar com música, ou você já trabalhava como clarinetista lá em Fortaleza?
7: Então, lá em Fortaleza eu já tocava desde os 12, 13 anos, mais ou menos. E daí, pronto, quando teve essa oportunidade de vir a estudar aqui na França, eu não deixei passar. Esse convite que eu recebi agora, já fiz alguns trabalhos com o Conservatório de Briançonet para fazer intervenção, fazer masterclass, mas esse convite que estou presente agora nessa semana que acabou de passar foi o Festival de Violoncelo de Briançon.
4: Uhum. Então a sua relação desde 2006 continua com o Conservatório, com a cidade de Briançon?
7: Isso, com certeza a minha relação ela continua. Tenho vários amigos aqui em Briançon, tenho família também.
4: E ao longo dessa sua trajetória na música clássica, né, Alisson, você também traz muitas influências do Brasil. Como é que você junta esses dois universos no seu trabalho?
7: Eu fiz meus estudos de música mais direcionada à música clássica, né, na França, depois de Briançon, fui para Lyon, Paris, mas sempre tive um pé na música popular brasileira, no choro, na bossa, no samba, toco pandeiro, bateria, qualquer outra coisa que possa fazer batucada também, violão, para poder justamente sempre ter esse contato com a música brasileira, né? Que para mim é a minha especialidade maior. Essa influência da música brasileira sempre está aparecendo nos meus trabalhos, que seja como diretor musical de orquestra sinfônica ou de banda de música na região onde eu moro, na Savoia. Eu tenho projetos que são ligados à música brasileira. Sempre que eu posso, tem repertório de música brasileira no repertório dos meus alunos. Sobretudo, porque na música brasileira tem muita nota para tocar também, muito ritmo e muita coisa interessante musicalmente falando que enriquece bastante assim, o aluno. Né?
4: Então tem espaço para a música popular brasileira no ensino musical clássico europeu também?
7: Com certeza, temos vários compositores brasileiros que fazem parte da história da música na realidade, né? Mesmo que sejam compositores de música popular, elas tiveram influência de outras origens, como nossa bossa nova, né, com toda essa cor mais de impressionismo francês, né, Debussy, Ravel, toda essa influência que recebemos. E o que é engraçado assim é que às vezes em exames assim importantes em conservatórios, tem uns repertórios assim de música brasileira ou de música latina em geral que tem um espaço deles. E o ritmo que vem do Brasil, o júri, por exemplo, ou os professores, os meus colegas professores, ficam impressionados. Fica meio exótico assim um repertório, sendo que, ao mesmo tempo, não perde em nada em dificuldade.
4: E Alisson, próximos projetos, tem algum concerto, algum lugar onde a gente possa te acompanhar o seu trabalho?
7: O próximo trabalho que eu vou fazer vai ser fim de agosto, 24, 28 de agosto, em Autran, em Vercors, no estágio de clarinete. Depois disso, tem uma agenda de concerto assim, com a Orquestra Sinfônica Arlizer, do Pays d'Arlizer. Eu dirijo, nós vamos fazer um concerto de Natal, final de semana de 12, 13 de dezembro. E depois tem várias outras datas, até 2028 mais ou menos.
4: E para finalizar então nossa entrevista, Alisson, que conselho você daria para um jovem brasileiro, um jovem músico brasileiro que esteja também sonhando em fazer essa ponte Brasil-França para estudar música na Europa?
7: Tenham confiança neles, sejam sérios assim no estudo, assim, cada minuto que passamos estudando, depois eles pagam na vida, né? A gente não perdeu esse tempo aí. Eu espero que quem possa assim, ter a oportunidade de fazer os estudos aqui, que eles aproveitem bem.
4: Muito obrigada, Alisson Pereira, músico e professor de clarinete aqui na França. Até a próxima.

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1: Tiago de Aragão.
2: Enquanto o Brasil e os Estados Unidos brigam pelas tarifas, e essa briga está em toda manchete em qualquer jornal no Brasil, uma outra disputa foi decidida quase que em silêncio. No dia 24 de junho, a State Grid, gigante estatal de energia da China, começou as obras da maior concessão de transmissão da história do Brasil. São 1.468 quilômetros de linha em ultra alta tensão, cortando quatro estados, o Maranhão, Tocantins, Goiás e Minas Gerais. Cerca de 20 bilhões de reais de investimento e uma concessão de 30 anos. E é aqui que eu quero que vocês parem comigo por um segundo. Uma tarifa você revoga, uma linha de 800 kV você não revoga nunca. Pensem no contraste. A tarifa de 25% que Washington acabou de aplicar ocupa naturalmente o noticiário, mobiliza o Itamaraty, entra na eleição como um dos principais temas. Mas ela é reversível e, cedo ou tarde, será modificada. Depende de negociação, de eleição, de decisão judicial, etc. Foi assim com a tarifa anterior, derrubada pela Suprema Corte Americana em fevereiro. Washington disputa fluxos, a China disputa infraestrutura fixa e a diferença entre alugar e ser dono. E o mais interessante é que essa linha resolve um problema de verdade. O Nordeste brasileiro virou uma potência de energia eólica. Washington disputa fluxos, a China disputa infraestrutura fixa e a diferença entre alugar e ser dono. E o mais interessante é que essa linha resolve um problema de verdade. O Nordeste brasileiro virou uma potência de energia eólica e solar. O problema é que essa energia

0: fenômenos agravados pelo aquecimento global. Os oceanos do planeta também alcançaram, em julho de 2026, níveis de temperatura inéditos, informou o Observatório Europeu de Mudanças Climáticas, Copérnicus, em seu boletim mensal publicado nesta segunda-feira. Em escala global, julho de 2026, com uma temperatura média de 22,48 graus, foi o segundo mais quente já registrado, atrás apenas de julho de 2023. E incêndio florestal de grandes proporções no Canadá deixa a primeira vítima, uma idosa de 80 anos, morreu no oeste do país ao tentar sair de sua casa para escapar das chamas. O incêndio fora de controle devasta desde sexta-feira o sul da província da Colúmbia Britânica. Mais de 20 mil pessoas tiveram de abandonar suas casas e cerca de 50 moradores isolados pelo fogo precisaram ser retirados por via aérea. Na China, o tufão Dolphin provoca fortes chuvas no leste do país nesta segunda-feira. Centenas de voos foram cancelados. As autoridades chinesas informaram, no entanto, que a intensidade do tufão está diminuindo gradualmente. No fim de semana, mais de 1 milhão de pessoas foram deslocadas pela passagem de Dolphin pelo país. Ataques mútuos entre Rússia e Ucrânia mataram ao menos 13 pessoas no oeste russo e 5 no sudeste ucraniano nesta segunda-feira. O Ministério da Defesa russo disse que o país interceptou 456 drones ucranianos nesta madrugada. Esse foi um dos ataques mais letais de Kiev na guerra, que já dura mais de 4 anos. A Força Aérea Ucraniana afirma que a Rússia disparou 126 drones em seu ataque noturno. De acordo com a ONU, os dois países intensificaram significativamente seus ataques de longo alcance neste ano e houve um aumento nas mortes de civis. As primeiras ações lançadas pelo novo presidente de extrema-direita, Abelardo de la Espriella, matam 6 integrantes de grupos armados na Colômbia. As operações militares ocorreram no domingo após a posse de la Espriella de extrema-direita. Ele prometeu adotar uma política de firmeza contra as guerrilhas e o narcotráfico. Em Paris, 11 horas e 30 minutos, 6 horas e 30 minutos em Brasília. Bom dia.
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0: Manhã de sol, 26 graus na capital francesa. Atenção aos destaques desta segunda-feira, 10 de agosto de 2026. Europa Ocidental registrou o início de verão mais quente da história, com temperaturas recordes entre junho e julho de 2026. Ataques mútuos mataram ao menos 13 pessoas na Rússia e 5 na Ucrânia nesta segunda-feira. Primeiras operações militares lançadas pelo novo presidente de la Espriella contra grupos armados na Colômbia deixam 6 mortos. Estes e outros assuntos a seguir. A Europa Ocidental registrou o início de verão mais quente já observado. Entre junho e julho de 2026, as temperaturas na região atingiram níveis recordes. Os oceanos do planeta também alcançaram em julho níveis de temperatura inéditos para esse mês, informou o Observatório Europeu de Mudanças Climáticas, Copérnicus, em seu boletim mensal, publicado nesta segunda-feira. Patrícia Moribe.
2: Em escala global, julho de 2026, com temperatura média de 22,48 graus Celsius, foi o segundo mais quente já registrado, atrás apenas de julho de 2023, informa o Serviço Europeu de Monitoramento das Mudanças Climáticas. A Europa Ocidental vem se aquecendo mais rapidamente que o resto do mundo. A temperatura média de junho e julho na região chegou a 21,62 graus. Acima do recorde anterior, registrado em 2022. Desde maio, a região enfrentou 4 episódios de calor extremo, 2 deles em julho. As ondas de calor contribuíram para uma seca generalizada na França, na Espanha e em partes da Alemanha e do Reino Unido. O fenômeno, intensificado pela crise climática, criou condições favoráveis para uma temporada excepcional de incêndios, que destruíram milhares de hectares de florestas em vários países. Em outras partes do mundo, o fenômeno atingiu o norte do Canadá, o centro do

0: Estados Unidos, além de áreas no norte da África, da Sibéria e no centro-sul da Ásia. Na América do Sul, condições mais secas foram registradas em partes da Argentina, do Uruguai e da Bolívia.
1: Na Espanha, julho de 2026 foi o mês mais quente já registrado no país, empatando com julho de 2022. A temperatura média ficou em 25,7 graus, ou seja, 2,6 graus acima da média histórica, informou nesta segunda-feira a Agência Meteorológica Espanhola. Uma nova onda de calor começa na França. 22 departamentos franceses, cerca de um quarto do país, estão em alerta laranja, o penúltimo da escala a partir desta segunda-feira. A previsão é de que as altas temperaturas vão atingir diversas regiões do país, com máximas de até 39 graus no sul da França até a próxima quarta-feira. O incêndio florestal de grandes proporções no Canadá deixa a primeira vítima, uma idosa de 80 anos, morreu no oeste do país ao tentar sair de sua casa para escapar das chamas. O incêndio, fora de controle, devasta desde sexta-feira o sul da província da Colúmbia Britânica. Mais de 20 mil pessoas tiveram de abandonar suas casas e cerca de 50 moradores isolados pelo fogo precisaram ser retirados por via aérea. Na China, o tufão Dolphin provoca fortes chuvas no leste do país nesta segunda-feira. Centenas de voos foram cancelados. As autoridades chinesas informam, no entanto, que a intensidade do tufão está diminuindo gradualmente. No fim de semana, mais de 1 milhão de pessoas foram deslocadas pela passagem de Dolphin pelo país. Ataques mútuos entre Rússia e Ucrânia deixam vários mortos nesta segunda-feira. Drones ucranianos mataram ao menos 13 pessoas e deixaram 39 feridos no oeste da Rússia, e um ataque russo deixou 5 mortos no nordeste ucraniano. Os detalhes com Vitória Barreto.
2: O Ministério da Defesa russo disse que o país abateu 456 drones ucranianos lançados durante a última madrugada. Esse foi um dos ataques mais letais de Kiev na guerra que já dura mais de 4 anos. A Força Aérea Ucraniana afirma que a Rússia disparou 126 drones em seu ataque noturno. Tartaristão, a região alvo da Ucrânia, a 800 quilômetros a leste de Moscou, é conhecida por abrigar muitas refinarias de petróleo e uma grande indústria petroquímica que Kiev tem atacado em represália. Um dia de luto foi declarado no Tartaristão. Vídeos ainda não verificados publicados nas redes sociais mostram uma grande nuvem de fumaça preta que se espalha na região. Moscou também efetuou um disparo massivo de artilharia na última madrugada contra uma zona residencial na região de Kharkiv, no nordeste da Ucrânia, deixando vítimas. Em Kherson, no sul da Ucrânia, um drone russo atingiu um táxi, segundo o governador regional. De acordo com a ONU, os dois lados intensificaram significativamente seus ataques de longo alcance neste ano e houve um aumento nas mortes de civis.
1: Israel rejeitou a etapa final do plano de paz americano para Gaza, que foi aceito pelo Hamas. O primeiro-ministro Benjamin Netanyahu anunciou no domingo que as tropas israelenses não deixarão o território palestino enquanto o desarmamento do Hamas não for efetivo. O acordo de defesa entre a Arábia Saudita, Paquistão e Turquia mostra uma mudança de percepção da região em relação aos Estados Unidos, avalia a diplomacia iraniana. O tratado, firmado na semana passada, estabelece uma cláusula de defesa mútua semelhante à da OTAN. O porta-voz do Ministério das Relações Exteriores do Irã acrescentou que Teherã não se sente ameaçada por esse pacto. As primeiras ações lançadas pelo novo presidente Abelardo de la Espriella matam 6 integrantes de grupos armados na Colômbia. As operações militares ocorreram nesse domingo após a posse de La Espriella, de extrema direita. Ele prometeu adotar uma política de firmeza contra as guerrilhas e o narcotráfico. O primeiro dia do mandato do novo presidente colombiano, no sábado, foi marcado por diversos ataques contra o governo. Drones carregados de explosivos atingiram uma delegacia no norte do país, matando um policial. No segundo ataque, dissidentes da guerrilha das Farc destruíram com explosivos um pedágio em construção em uma estrada próxima de Cali, deixando 2 guardas feridos. Entre as primeiras medidas tomadas por Delays Priella está a transferência de 117 presos que participaram dos diálogos de paz com o ex-presidente de esquerda, Gustavo Petro, para prisões de segurança máxima. E no Equador, 8 corpos esquartejados foram encontrados no domingo em uma mina ilegal na localidade de Pucará, no sul do país.
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1: São 11 horas e 38 minutos em Paris, 6 horas e 38 minutos em Brasília. A seguir no nosso programa, na resenha da imprensa francesa desta segunda-feira, a repressão contra a população que se intensifica no Irã desde o início do conflito com os Estados Unidos e Israel. O RF convida o clarinetista brasileiro Alisson Pereira, que participou no último fim de semana do Festival de Violoncelo de Briançon e fala sobre sua carreira de músico na França. Hoje tem uma crônica de política internacional com o nosso colunista Tiago de Aragão, mas antes vamos no Linha Direta a Brasília. Na primeira de 2 semanas de esforço concentrado do Legislativo antes das eleições, o Executivo tenta destravar pautas consideradas estratégicas.
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5: Patrícia Moribe.
0: Há 2 meses das eleições no Brasil, o presidente Lula tenta acelerar no Congresso a votação de projetos considerados estratégicos para o mandato e também para a campanha à reeleição. Entre as prioridades está a proposta de emenda à Constituição que prevê o fim da escala de trabalho 6x1. Depois de retomar o diálogo com o presidente do Senado, Davi Alcolumbre, Lula espera destravar a pauta durante as 2 semanas de esforço concentrado do Legislativo antes do pleito. É sobre esse tema que vamos conversar agora com a correspondente da RFI em Brasília, Vivian Oswald. Bom dia, Vivian. A previsão é de semana movimentada no Congresso. O que esperar de avanços da pauta econômica?
6: Bom dia, pois é. Em função das eleições, o Congresso resolveu manter essas 2 semanas de esforço concentrado. Assim estão sendo chamadas as 2 janelas de votação, já que em período de campanha eleitoral, Câmara e Senado não costumam ter muito quórum, porque os parlamentares voltam às suas bases. A expectativa do governo é que a PEC da escala 6x1 entre finalmente na pauta. Neste domingo de Dia dos Pais, Lula postou em sua conta no X que o maior presente que eles podem receber é ter mais tempo para usar com os filhos. Essa é uma das principais vitrines da campanha para a reeleição de Lula.
0: Além da 6x1, quais são os outros temas de repercussão econômica, Vivian?
6: O PL 2780, de 2024, que cria uma política nacional para minerais críticos e estratégicos, além de um conselho voltado à industrialização desses recursos, é um deles. O projeto é considerado fundamental porque tem por objetivo principal incentivar a pesquisa, atrair investimentos e garantir que o país não seja apenas um exportador de matéria-prima, promovendo o beneficiamento interno de insumos como lítio, níquel, nióbio e terras raras. Esse tema em especial tem forte componente geopolítico em um momento em que virou motivo de disputa internacional. Os Estados Unidos tentaram, nas negociações bilaterais com o Brasil, paralisadas desde o mais recente tarifaço, garantir exclusividade de fornecimento, assim como tem tentado com outros países. A PEC da segurança pública também tem relevância, já que trata de assunto que deverá ocupar espaço importante na campanha e que preocupa o eleitorado. Mas há ainda a autonomia financeira do Banco Central, o marco legal da inteligência artificial e o novo teto do faturamento do microempreendedor individual, o MEI, que hoje é de R$ 81 mil por ano, e a proposta do governo é passá-lo para R$ 110 mil por ano a partir de 2027 e R$ 140 mil por ano a partir de 2028.
0: Vivian, existem chances de que essas pautas avancem neste curto período de tempo?
6: Se você me perguntasse isso há algumas semanas, eu diria que era difícil. Não quer dizer que ficou fácil. Serão 2 janelas curtas para a votação e uma agenda extensa. O encontro entre Lula e Alcolumbre quebra o gelo e abre caminho para avanços no Senado, onde está boa parte das pautas mais polêmicas. A relação entre os dois foi rompida após a rejeição pelo Senado da indicação do advogado-geral da União, Jorge Messias, Messias a uma cadeira do STF. Agora, o governo recebeu sinais de que essas pautas podem avançar. Lula espera que o gesto feito ao Alcolumbre ajude. Há ainda a PEC, que substitui a contribuição da Previdência Patronal de 20% sobre a folha por uma alíquota de até 1,4% sobre a receita bruta, com o objetivo de reduzir os custos de contratação formal, combater a informalidade e estruturar uma desoneração ampla. Vale lembrar que, além das propostas mais polêmicas, o Congresso terá de votar a Lei de Diretrizes Orçamentárias, a LDO, de 2027, além de administrar 32 medidas provisórias em tramitação e negociar dezenas de vetos presidenciais que paralisam a pauta das sessões conjuntas. A boa notícia é que parte da agenda do plenário do Senado para terça e quarta-feira segue em aberto, ou seja, o espaço existe. De Brasília, Vivian Oswald para a Rádio França Internacional.
0: Obrigada, Vivian Oswald, correspondente da RFI em Brasília.
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1: A repressão se intensifica no Irã desde o início do conflito com os Estados Unidos e Israel, destaca a imprensa francesa desta segunda-feira. O regime de Teherã, fortalecido por sua resistência militar e cada vez mais inflexível, amplia o controle sobre a sociedade civil por meio de prisões, execuções e restrições às liberdades individuais. Ao mesmo tempo, o governo iraniano impõe condições para a reabertura do Estreito de Hormuz, um dos requisitos impostos pelos Estados Unidos para o fim do conflito. A população iraniana é a principal vítima dessa crise que parece longe de uma solução. O número de enforcamentos de opositores, manifestantes e presos políticos se multiplica. A ONU denuncia 56 execuções desde o início do ano. Já a ONG Irã Human Rights, sediada na Noruega, informa que o Irã executou pelo menos 444 prisioneiros entre janeiro e o final de julho. A principal manchete do Le Figaro retrata o drama vivido pelos iranianos encurralados entre a pressão militar dos Estados Unidos e a repressão cada vez mais dura. Na reportagem, o jornal reúne depoimentos de pessoas que descrevem um cotidiano marcado pelo medo dos bombardeios, pela inflação descontrolada, pelo desemprego e pela sensação de viver em uma guerra sem fim. Em seu editorial, o jornal lamenta que os dirigentes iranianos tenham conseguido até agora manter Donald Trump em xeque, mas a insatisfação popular cresce e focos de resistência e de desobediência civil resistem. O Le Monde também aborda o aumento da repressão interna promovido pelo regime iraniano desde o início da guerra. A análise do Le Monde é que em um momento de negociações paralisadas com Washington e crise econômica, o regime iraniano reforça o controle sobre a sociedade, temendo uma nova onda de contestação popular no país.
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5: Luísa Ramos.
7: Hoje conversamos com o clarinetista brasileiro Alisson Pereira, que é professor de clarinete radicado no sudeste da França, região com a qual ele mantém uma relação longa e muito especial. O Alisson veio ainda muito jovem de Fortaleza para estudar música na França, na cidade de Briançon, onde ele voltou agora para realizar um festival, participar de um festival de violoncelos. Bom dia, Alisson. Como é que foi para você viver essa história, né? Veio para a França estudar há quase 20 anos e agora está de volta como músico convidado em Briançon e vive aqui na França também. Conta um pouco da sua história pra gente.
8: Então, bom dia, Luísa. Esse meu percurso assim, de vida é bem engraçado, né? Eu estava no Brasil, em Fortaleza. Eu recebi uma ligação de um professor da universidade me contando que tinha um projeto que estava começando em Briançon, aqui nos Altos Alpes. Porque o professor de violoncelo em Briançon, Fernando Lima, de Fortaleza também, ele criou esse projeto, que o nome é Tempo de Brasil. Briançon, Tempo de Brasil. E estava procurando estudantes assim, brasileiros com certo nível. E daí eu fui selecionado, né? Dois outros brasileiros também foram selecionados. E nós viemos no outono de 2006 aqui nesse projeto, na Escola de Música Conservatório de Briançoneira.
7: A partir dessa experiência que você começou a trabalhar com música ou você já trabalhava como clarinetista lá em Fortaleza?
8: Então, lá em Fortaleza eu já tocava já desde os 12, 13 anos, mais ou menos. E daí, pronto, quando teve essa oportunidade de vir a estudar aqui na França, eu não deixei passar. Esse convite que eu recebi agora, já fiz alguns trabalhos com o Conservatório de Briançonet para fazer intervenção, fazer masterclass, mas esse convite que estou presente agora nessa semana que acabou de passar foi o Festival de Violoncelo de Briançon.
7: Uhum. Então a sua relação desde 2006 continua com o Conservatório, com a cidade de Briançon?
8: Isso, com certeza a minha relação ela continua. Tenho vários amigos aqui em Briançon, tenho família também.
7: E ao longo dessa sua trajetória na música clássica, né, Alisson, você também traz muitas influências do Brasil. Como é que você junta esses dois universos no seu trabalho?
8: Eu fiz meus estudos de música mais direcionada à música clássica, né, na França, depois de Briançon, fui para Lyon, Paris, mas sempre tive um pé na música popular brasileira, no choro, na bossa, no samba, toco pandeiro, bateria, qualquer outra coisa que possa fazer batucada também, violão, para poder justamente sempre ter esse contato com a música brasileira, né? Que para mim é a minha especialidade maior. Essa influência da música brasileira sempre está aparecendo nos meus trabalhos, que seja como diretor musical de orquestra sinfônica ou de banda de música na região onde eu moro, na Savoia. Eu tenho projetos que são ligados à música brasileira. Sempre que eu posso, tem repertório de música brasileira no repertório dos meus alunos. Sobretudo, porque na música brasileira tem muita nota para tocar também, muito ritmo e muita coisa interessante musicalmente falando que enriquece bastante assim o aluno. Né?
7: Então tem espaço para a música popular brasileira no ensino musical clássico europeu também?
8: Com certeza, temos vários compositores brasileiros que fazem parte da história da música na realidade, né? Mesmo que sejam compositores de música popular, elas tiveram influência de outras origens, como nossa bossa nova, né, com toda essa cor mais de impressionismo francês, né, Debussy, Ravel, toda essa influência que recebemos. E o que é engraçado assim é que às vezes em exames assim importantes em conservatórios, tem uns repertórios assim de música brasileira ou de música latina em geral que tem um espaço deles. E o ritmo que vem do Brasil, o júri, por exemplo, ou os professores, os meus colegas professores, ficam impressionados. Fica meio exótico assim um repertório, sendo que, ao mesmo tempo, não perde em nada em dificuldade.
7: E Alisson, próximos projetos, tem algum concerto, algum lugar onde a gente possa te acompanhar o seu trabalho?
8: O próximo trabalho que eu vou fazer vai ser fim de agosto, 24, 28 de agosto, em Autran, em Vercors, um estágio de clarinete. Depois disso, tem uma agenda de concerto assim, com a Orquestra Sinfônica Arlizer, do Pays d'Arlizer, que eu dirijo. Nós vamos fazer um concerto de Natal, final de semana de 12, 13 de dezembro. E depois tem várias outras datas, até 2028, mais ou menos.
7: E para finalizar, então, nossa entrevista, Alisson, que conselho você daria para um jovem brasileiro, um jovem músico brasileiro que esteja também sonhando em fazer essa ponte Brasil-França para estudar música na Europa?
8: Tenham confiança neles, sejam sérios assim no estudo, assim, cada minuto que passamos estudando, depois eles pagam na vida, né? A gente não perdeu esse tempo aí. Eu espero que quem possa assim ter a oportunidade de fazer os estudos aqui, que eles aproveitem bem.
7: Muito obrigada, Alisson Pereira, músico e professor de clarinete aqui na França. Até a próxima.

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1: Tiago de Aragão.
2: Enquanto o Brasil e os Estados Unidos brigam pelas tarifas, e essa briga está em toda manchete em qualquer jornal no Brasil, uma outra disputa foi decidida quase que em silêncio. No dia 24 de junho, a State Grid, gigante estatal de energia da China, começou as obras da maior concessão de transmissão da história do Brasil. São 1.468 quilômetros de linha em ultra alta tensão, cortando 4 estados, o Maranhão, Tocantins, Goiás e Minas Gerais. Cerca de 20 bilhões de reais de investimento e uma concessão de 30 anos. E é aqui que eu quero que vocês parem comigo por um segundo. Uma tarifa você revoga, uma linha de 800 kV você não revoga nunca. Pensem no contraste. A tarifa de 25% que o Washington acabou de aplicar ocupa naturalmente o noticiário, mobiliza o Itamaraty, entra na eleição como um dos principais temas. Mas ela é reversível e, cedo ou tarde, será modificada. Depende de negociação, de eleição, de decisão judicial, etc. Foi assim com a tarifa anterior, derrubada pela Suprema Corte americana em fevereiro. Washington disputa fluxos, a China disputa infraestrutura fixa e a diferença entre alugar e ser dono. E o mais interessante é que essa linha resolve um problema de verdade. O Nordeste brasileiro virou uma potência de energia eólica e solar. O problema é que essa energia não tinha como chegar no Sudeste Industrial. O operador do sistema, a ONS, projeta que o desperdício por falta de escoamento pode chegar a 40 gigawatts por ano até 2030. Só no ano passado, esse desperdício custou cerca de US$370 milhões. Então, a China não está impondo nada ao Brasil. Ela está preenchendo um vazio que o próprio Estado brasileiro deixou em aberto. E é por isso que fica difícil criticar a jogada, sem parecer que você está criticando a transição energética. Reparem como a State Grid entendeu o terreno. Ela não chegou com bandeira, ela chegou com engenharia. Antecipou a obra de 2030 para março de 2028, prometeu 30 mil empregos, desviou o traçado de áreas de conservação, como por exemplo o Parque do Jalapão, e anunciou reflorestamento. Cada gesto desse reduz a superfície de ataque político quando a linha entrega luz para Brasília e emprego para 4 estados. Obviamente fica difícil para contestar para o governo Lula ou para qualquer governo que venha depois. Agora, existe um ponto no debate sobre soberania comercial que o Brasil não enxerga. A State Grid já opera mais de 16 mil quilômetros de linhas no Brasil. Já tem 24 concessões de transmissão. Essa é a terceira linha de ultra alta tensão que ela constrói no país, depois das 2 fases de Belo Monte. Ou seja, peça por peça, uma estatal chinesa está virando dona da espinha dorsal do sistema elétrico brasileiro. Não da geração, que troca de mão a cada leilão, mas da coluna vertebral que carrega tudo. E essa é a lógica do capital chinês. Ela é paciente por desenho. Enquanto os Estados Unidos pensam em ciclos de mandato, em instrumentos que expiram, Pequim pensa em concessões de 30 anos em ativos que ninguém desliga. A tarifa americana pressiona a exportação de hoje. A linha chinesa condiciona o país por uma geração inteira. Existe um risco que o Brasil precisa nomear. E esse risco é um risco da dependência, porque o fato da China controlar toda a linha de transmissão do Brasil ad eternum, independente do dono da geração de energia, coloca o Brasil numa posição completamente entregue às decisões de Pequim sobre como lidar com as linhas e as capacidades de transmissão no Brasil. Obviamente, nós não podemos partir do pressuposto que vai existir uma má-fé chinesa, mas é importante ver como, se o aspecto da narrativa é soberania, como deve ser no argumento com os Estados Unidos, existe um aspecto de soberania ainda maior que não é debatido no Brasil, que é o fato da dependência brasileira em relação à China.

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1: Paris, 10 de agosto de 2026. Vamos aos destaques do noticiário internacional desta segunda-feira. Europa Ocidental registrou o início de verão mais quente da história, com temperaturas recordes entre junho e julho de 2026. Os termômetros registraram média de 21,62 graus no período. O cenário foi marcado por sucessivas ondas de calor, seca generalizada, incêndios de grandes proporções, fenômenos agravados pelo aquecimento global. Os oceanos do planeta também alcançaram, em julho de 2026, níveis de temperatura inéditos, informou o Observatório Europeu de Mudanças Climáticas, Copérnicos, em seu boletim mensal publicado nesta segunda-feira. Em escala global, julho de 2026, com uma temperatura média de 22,48 graus, foi o segundo mais quente já registrado, atrás apenas de julho de 2023. E incêndio florestal de grandes proporções no Canadá deixa a primeira vítima, uma idosa de 80 anos, morreu no oeste do país ao tentar sair de sua casa para escapar das chamas. O incêndio fora de controle devasta desde sexta-feira o sul da província da Colúmbia Britânica. Mais de 20 mil pessoas tiveram de abandonar suas casas e cerca de 50 moradores isolados pelo fogo precisaram ser retirados por via aérea. Na China, o tufão Dolphin provoca fortes chuvas no leste do país nesta segunda-feira. Centenas de voos foram cancelados. As autoridades chinesas informaram, no entanto, que a intensidade do tufão está diminuindo gradualmente. No fim de semana, mais de 1 milhão de pessoas foram deslocadas pela passagem de Dolphin pelo país. Ataques mútuos entre Rússia e Ucrânia mataram ao menos 13 pessoas no oeste russo e 5 no sudeste ucraniano nesta segunda-feira. O Ministério da Defesa russo disse que o país interceptou 456 drones ucranianos nesta madrugada. Esse foi um dos ataques mais letais de Kiev na guerra, que já dura mais de 4 anos. A Força Aérea Ucraniana afirma que a Rússia disparou 126 drones em seu ataque noturno. De acordo com a ONU, os dois países intensificaram significativamente seus ataques de longo alcance neste ano e houve um aumento nas mortes de civis. As primeiras ações lançadas pelo novo presidente de extrema-direita, Abelardo de la Espriella, matam 6 integrantes de grupos armados na Colômbia. As operações militares ocorreram no domingo após a posse de la Espriella de extrema-direita. Ele prometeu adotar uma política de firmeza contra as guerrilhas e o narcotráfico. Em Paris, 11 horas e 30 minutos, 6 horas e 30 minutos em Brasília. Bom dia.
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1: Manhã de sol, 26 graus na capital francesa. Atenção aos destaques desta segunda-feira, 10 de agosto de 2026. Europa Ocidental registrou o início de verão mais quente da história, com temperaturas recordes entre junho e julho de 2026. Ataques mútuos mataram ao menos 13 pessoas na Rússia e 5 na Ucrânia nesta segunda-feira. Primeiras operações militares lançadas pelo novo presidente de la Espriella contra grupos armados na Colômbia deixam 6 mortos. Estes e outros assuntos a seguir. A Europa Ocidental registrou o início de verão mais quente já observado. Entre junho e julho de 2026, as temperaturas na região atingiram níveis recordes. Os oceanos do planeta também alcançaram em julho níveis de temperatura inéditos para esse mês, informou o Observatório Europeu de Mudanças Climáticas, Copérnicos, em seu boletim mensal publicado nesta segunda-feira. Patrícia Moribe.
2: Em escala global, julho de 2026, com temperatura média de 22,48 graus Celsius, foi o segundo mais quente já registrado, atrás apenas de julho de 2023, informa o Serviço Europeu de Monitoramento das Mudanças Climáticas. A Europa Ocidental vem se aquecendo mais rapidamente que o resto do mundo. A temperatura média de junho e julho na região chegou a 21,62 graus. graus, acima do recorde anterior registrado em 2022. Desde maio, a região enfrentou 4 episódios de calor extremo, 2 deles em julho. As ondas de calor contribuíram para uma seca generalizada na França, na Espanha e em partes da Alemanha e do Reino Unido. O fenômeno, intensificado pela crise climática, criou condições favoráveis para uma temporada excepcional de incêndios, que destruíram milhares de hectares de florestas em vários países. Em outras partes do mundo, o fenômeno atingiu o norte do Canadá, o centro dos Estados Unidos, além de áreas no norte da África, da Sibéria e no centro-sul da Ásia. Na América do Sul, condições mais secas foram registradas em partes da Argentina, do Uruguai e da Bolívia.
1: Na Espanha, julho de 2026 foi o mês mais quente já registrado no país, empatando com julho de 2022. A temperatura média ficou em 25,7 graus, ou seja, 2,6 graus acima da média histórica, informou nesta segunda-feira a Agência Meteorológica Espanhola. Uma nova onda de calor começa na França. 22 departamentos franceses, cerca de um quarto do país, estão em alerta laranja, o penúltimo da escala a partir desta segunda-feira. A previsão é de que as altas temperaturas vão atingir diversas regiões do país, com máximas de até 39 graus no sul da França até a próxima quarta-feira. O incêndio florestal de grandes proporções no Canadá deixa a primeira vítima, uma idosa de 80 anos, morreu no oeste do país ao tentar sair de sua casa para escapar das chamas. O incêndio, fora de controle, devasta desde sexta-feira o sul da província da Colúmbia Britânica. Mais de 20 mil pessoas tiveram de abandonar suas casas e cerca de 50 moradores isolados pelo fogo precisaram ser retirados por via aérea. Na China, o tufão Golfinho provoca fortes chuvas no leste do país nesta segunda-feira. Centenas de voos foram cancelados. As autoridades chinesas informam, no entanto, que a intensidade do tufão está diminuindo gradualmente. No fim de semana, mais de 1 milhão de pessoas foram deslocadas pela passagem de Golfinho pelo país. Ataques mútuos entre Rússia e Ucrânia deixam vários mortos nesta segunda-feira. Drones ucranianos mataram ao menos 13 pessoas e deixaram 39 feridos no oeste da Rússia, e um ataque russo deixou 5 mortos no nordeste ucraniano. Os detalhes com Vitória Barreto.
3: O Ministério da Defesa russo disse que o país abateu 456 drones ucranianos lançados durante a última madrugada. Esse foi um dos ataques mais letais de Kiev na guerra que já dura mais de 4 anos. A Força Aérea Ucraniana afirma que a Rússia disparou 126 drones em seu ataque noturno. Tartaristão, a região alvo da Ucrânia, a 800 quilômetros a leste de Moscou, é conhecida por abrigar muitas refinarias de petróleo e uma grande indústria petroquímica que Kiev tem atacado em represália. Um dia de luto foi declarado no Tartaristão. Vídeos ainda não verificados publicados nas redes sociais mostram uma grande nuvem de fumaça preta que se espalha na região. Moscou também efetuou um disparo massivo de artilharia na última madrugada contra uma zona residencial na região de Kharkiv, no nordeste da Ucrânia, deixando vítimas. Em Kherson, no sul da Ucrânia, um drone russo atingiu um táxi, segundo o governador regional. De acordo com a ONU, os dois lados intensificaram significativamente seus ataques de longo alcance neste ano e houve um aumento nas mortes de civis.
1: Israel rejeitou a etapa final do plano de paz americano para Gaza, que foi aceito pelo Hamas. O primeiro-ministro Benjamin Netanyahu anunciou no domingo que as tropas israelenses não deixarão o território palestino enquanto o desarmamento do Hamas não for efetivo. O acordo de defesa entre a Arábia Saudita, Paquistão e Turquia mostra uma mudança de percepção da região em relação aos Estados Unidos, avalia a diplomacia iraniana. O tratado, firmado na semana passada, estabelece uma cláusula de defesa mútua semelhante à da OTAN. O porta-voz do Ministério das Relações Exteriores do Irã acrescentou que Teherã não se sente ameaçada por esse pacto. As primeiras ações lançadas pelo novo presidente Abelardo de la Espriella matam 6 integrantes de grupos armados na Colômbia. As operações militares ocorreram nesse domingo após a posse de La Espriella, de extrema-direita. Ele prometeu adotar uma política de firmeza contra as guerrilhas e o narcotráfico. O primeiro dia do mandato do novo presidente colombiano, no sábado, foi marcado por diversos ataques contra o governo. Drones carregados de explosivos atingiram uma delegacia no norte do país, matando um policial. No segundo ataque, dissidentes da guerrilha das FARC destruíram, com explosivos, um pedágio em construção em uma estrada próxima de Cali, deixando 2 guardas feridos. Entre as primeiras medidas tomadas por De La Espriella está a transferência de 117 presos que participaram dos diálogos de paz com o ex-presidente de esquerda, Gustavo Petro, para prisões de segurança máxima. E no Equador, 8 corpos esquartejados foram encontrados no domingo em uma mina ilegal na localidade de Pucará, no sul do país.
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1: São 11 horas e 38 minutos em Paris, 6 horas e 38 minutos em Brasília. A seguir no nosso programa, na resenha da imprensa francesa desta segunda-feira, a repressão contra a população que se intensifica no Irã desde o início do conflito com os Estados Unidos e Israel. O RF convida o clarinetista brasileiro Alisson Pereira, que participou no último fim de semana do Festival de Violoncelo de Briançon e fala sobre sua carreira de músico na França. Hoje tem uma crônica de política internacional com o nosso colunista Tiago de Aragão, mas antes vamos no Linha Direta a Brasília. Na primeira de 2 semanas de esforço concentrado do Legislativo antes das eleições, o Executivo tenta destravar pautas consideradas estratégicas.
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0: Patrícia Moribe.
2: Há 2 meses das eleições no Brasil, o presidente Lula tenta acelerar no Congresso a votação de projetos considerados estratégicos para o mandato e também para a campanha à reeleição. Entre as prioridades está a proposta de emenda à Constituição, que prevê o fim da escala de trabalho 6x1. Depois de retomar o diálogo com o presidente do Senado, Davi Alcolumbre, Lula espera destravar a pauta durante as 2 semanas de esforço concentrado do Legislativo antes do pleito. É sobre esse tema que vamos conversar agora com a correspondente da RFI em Brasília, Vivian Oswald. Bom dia, Vivian. A previsão é de semana movimentada no Congresso. O que esperar de avanços da pauta econômica?
5: Bom dia, pois é. Em função das eleições, o Congresso resolveu manter essas 2 semanas de esforço concentrado. Assim estão sendo chamadas as 2 janelas de votação, já que em período de campanha eleitoral, Câmara e Senado não costumam ter muito quórum, porque os parlamentares voltam às suas bases. A expectativa do governo é que a PEC da escala 6x1 entre finalmente na pauta. Neste domingo de Dia dos Pais, Lula postou em sua conta no X que o maior presente que eles podem receber é ter mais tempo para usar com os filhos. Essa é uma das principais vitrines da campanha para a reeleição de Lula.
2: Além da 6x1, quais são os outros temas de repercussão econômica, Vivian?
5: O PL 2780, de 2024, que cria uma política nacional para minerais críticos e estratégicos, além de um conselho voltado à industrialização desses recursos, é um deles. O projeto é considerado fundamental porque tem por objetivo principal incentivar a pesquisa, atrair investimentos e garantir que o país não seja apenas um exportador de matéria-prima, promovendo o beneficiamento interno de insumos como lítio, níquel, nióbio e terras raras. Esse tema em especial tem forte componente geopolítico em um momento em que virou motivo de disputa internacional. Os Estados Unidos tentaram, nas negociações bilaterais com o Brasil, paralisadas desde o mais recente tarifaço, garantir exclusividade de fornecimento, assim como tem tentado com outros países. A PEC da segurança pública também tem relevância, já que trata de assunto que deverá ocupar espaço importante na campanha e que preocupa o eleitorado. Mas há ainda a autonomia financeira do Banco Central, o marco legal da inteligência artificial e o novo teto do faturamento do microempreendedor individual, o MEI, que hoje é de R$ 81 mil por ano, e a proposta do governo é passá-lo para R$ 110 mil por ano a partir de 2027 e R$ 140 mil por ano a partir de 2028.
2: Vivian, existem chances de que essas pautas avancem neste curto período de tempo?
5: Se você me perguntasse isso algumas semanas, eu diria que era difícil. Não quer dizer que ficou fácil. Serão duas janelas curtas para a votação e uma agenda extensa. O encontro entre Lula e Alcolumbre quebra o gelo e abre caminho para avanços no Senado, onde está boa parte das pautas mais polêmicas. A relação entre os dois foi rompida após a rejeição pelo Senado da indicação do advogado-geral da União, Jorge Messias, a uma cadeira do STF. Agora, o governo recebeu sinais de que essas pautas podem avançar. Lula espera que o gesto feito ao Alcolumbre ajude. Há ainda a PEC, que substitui a contribuição da Previdência Patronal de 20% sobre a folha por uma alíquota de até 1,4% sobre a Receita Bruta, com o objetivo de reduzir os custos de contratação formal, combater a informalidade e estruturar uma desoneração ampla. Vale lembrar que, além das propostas mais polêmicas, o Congresso terá de votar a Lei de Diretrizes Orçamentárias, a LDO, de 2027, além de administrar 32 medidas provisórias em tramitação e negociar dezenas de vetos presidenciais que paralisam a pauta das sessões conjuntas. A boa notícia é que parte da agenda do plenário do Senado para terça e quarta-feira segue em aberto, ou seja, o espaço existe. De Brasília, Vivian Oswald para a Rádio França Internacional.
2: Obrigada, Vivian Oswald, correspondente da RFI em Brasília.
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0: Adriana Brandão.
1: A repressão se intensifica no Irã desde o início do conflito com os Estados Unidos e Israel, destaca a imprensa francesa desta segunda-feira. O regime de Teherã, fortalecido por sua resistência militar e cada vez mais inflexível, amplia o controle sobre a sociedade civil por meio de prisões, execuções e restrições às liberdades individuais. Ao mesmo tempo, o governo iraniano impõe condições para a reabertura do Estreito de Hormuz, um dos requisitos impostos pelos Estados Unidos para o fim do conflito. A população iraniana é a principal vítima dessa crise que parece longe de uma solução. O número de enforcamentos de opositores, manifestantes e presos políticos se multiplica. A ONU denuncia 56 execuções desde o início do ano. Já a ONG Irã Human Rights, sediada na Noruega, informa que o Irã executou pelo menos 444 prisioneiros entre janeiro e o final de julho. A principal manchete do Le Figaro retrata o drama vivido pelos iranianos encurralados entre a pressão militar dos Estados Unidos e a repressão cada vez mais dura. Na reportagem, o jornal reúne depoimentos de pessoas que descrevem um cotidiano marcado pelo medo dos bombardeios, pela inflação descontrolada, pelo desemprego e pela sensação de viver em uma guerra sem fim. Em seu editorial, o jornal lamenta que os dirigentes iranianos tenham conseguido até agora manter Donald Trump em xeque, mas a insatisfação popular cresce e focos de resistência e de desobediência civil resistem. O Le Monde também aborda o aumento da repressão interna promovido pelo regime iraniano desde o início da guerra. A análise do Le Monde é que em um momento de negociações paralisadas com Washington e crise econômica, o regime iraniano reforça o controle sobre a sociedade, temendo uma nova onda de contestação popular no país.
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0: Luísa Ramos.
4: Hoje conversamos com o clarinetista brasileiro Alisson Pereira, que é professor de clarinete radicado no sudeste da França, região com a qual ele mantém uma relação longa e muito especial. O Alisson veio ainda muito jovem de Fortaleza para estudar música na França, na cidade de Briançon, onde ele voltou agora para realizar um festival, participar de um festival de violoncelos. Bom dia, Alisson. Como é que foi para você viver essa história, né? Veio para a França estudar há quase 20 anos e agora está de volta como músico convidado em Briançon e vive aqui na França também. Conta um pouco da sua história pra gente.
6: Então, bom dia, Luísa. Esse meu percurso assim, de vida é bem engraçado, né? Eu estava no Brasil, em Fortaleza. Eu recebi uma ligação de um professor da universidade me contando que tinha um projeto que estava começando em Briançon, aqui nos Altos Alpes. porque o professor de violoncelo em Brianson, Fernando Lima, de Fortaleza também, ele criou esse projeto que o nome é Tempo de Brasil, Brianson Tempo de Brasil. E estava procurando estudantes assim, brasileiros com um certo nível. E daí eu fui selecionado, né? Dois outros brasileiros também foram selecionados. E nós viemos no outono de 2006 aqui nesse projeto, na Escola de Música Conservatório de Briançoneira.
4: A partir dessa experiência que você começou a trabalhar com música, ou você já trabalhava como clarinetista lá em Fortaleza?
6: Então, lá em Fortaleza eu já tocava desde os 12, 13 anos, mais ou menos. E daí, pronto, quando teve essa oportunidade de vir a estudar aqui na França, eu não deixei de estar. Esse convite que eu recebi agora, já fiz alguns trabalhos com o Conservatório de Briançonet para fazer intervenção, fazer masterclass, mas esse convite que estou presente agora nessa semana que acabou de passar foi o Festival de Violoncelo de Briançon.
4: Uhum. Então a sua relação desde 2006 continua com o Conservatório, com a cidade de Briançon?
6: Isso, com certeza a minha relação ela continua. Tenho vários amigos aqui em Briançon, tenho família também.
4: E ao longo dessa sua trajetória na música clássica, né, Alisson, você também traz muitas influências do Brasil. Como é que você junta esses dois universos no seu trabalho?
6: Eu fiz meus estudos de música mais direcionada à música clássica, né, na França, depois de Briançon, fui para Lyon, Paris, mas sempre tive um pé na música popular brasileira, no choro, na bossa, no samba, toco pandeiro, bateria, qualquer outra coisa que possa fazer batucada também, violão, para poder justamente sempre ter esse contato com a música brasileira, né? Que para mim é a minha especialidade maior. Essa influência da música brasileira sempre está aparecendo nos meus trabalhos, que seja como diretor musical de orquestra sinfônica ou de banda de música na região onde eu moro, na Savoie. Eu tenho projetos que são ligados à música brasileira. Sempre que eu posso, tem repertório de música brasileira no repertório dos meus alunos. Sobretudo, porque na música brasileira tem muita nota para tocar também, muito ritmo e muita coisa interessante musicalmente falando que enriquece bastante assim o aluno. Né?
4: Então tem espaço para a música popular brasileira no ensino musical clássico europeu também?
6: Com certeza, temos vários compositores brasileiros que fazem parte da história da música na realidade, né? Mesmo que sejam compositores de música popular, elas tiveram influência de outras origens, como nossa bossa nova, né, com toda essa cor mais de impressionismo francês, né, Debussy, Ravel, toda essa influência que recebemos. E o que é engraçado assim é que às vezes em exames assim importantes em conservatórios, tem uns repertórios assim de música brasileira ou de música latina em geral que tem um espaço deles. E o ritmo que vem do Brasil, o júri, por exemplo, os professores, os meus colegas professores, ficam impressionados. Fica meio exótico assim um repertório, sendo que, ao mesmo tempo, não perde em nada em dificuldade.
4: E Alisson, próximos projetos, tem algum concerto, algum lugar onde a gente possa te acompanhar o seu trabalho?
6: O próximo trabalho que eu vou fazer vai ser fim de agosto, 24, 28 de agosto, em Autran, em Vercors, um estágio de clarinete. Depois disso, tem uma agenda de concerto assim, com a Orquestra Sinfônica Arlizer, do Pays d'Arlizer. Eu dirijo, nós vamos fazer um concerto de Natal, final de semana de 12, 13 de dezembro. E depois tem várias outras datas, até 2028 mais ou menos.
4: E para finalizar então a nossa entrevista, Alisson, que conselho você daria para um jovem brasileiro, um jovem músico brasileiro que esteja também sonhando em fazer essa ponte Brasil-França para estudar música na Europa?
6: Tenham confiança neles, sejam sérios assim no estudo, assim, cada minuto que passamos estudando, depois eles pagam na vida, né? A gente não perdeu esse tempo aí. Eu espero que quem possa assim, ter a oportunidade de fazer os estudos aqui, que eles aproveitem bem.
4: Muito obrigada, Alisson Pereira, músico e professor de clarinete aqui na França. Até a próxima.

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1: Tiago de Aragão.
2: Enquanto o Brasil e os Estados Unidos brigam pelas tarifas, e essa briga está em toda manchete, em qualquer jornal no Brasil, uma outra disputa foi decidida quase que em silêncio. No dia 24 de junho, a State Grid, gigante estatal de energia da China, começou as obras da maior concessão de transmissão da história do Brasil. São 1.468 quilômetros de linha em ultra alta tensão, cortando quatro estados, o Maranhão, Tocantins, Goiás e Minas Gerais. Cerca de 20 bilhões de reais de investimento e uma concessão de 30 anos. E é aqui que eu quero que vocês parem comigo por um segundo. Uma tarifa você revoga, uma linha de 800 kV você não revoga nunca. Pensem no contraste. A tarifa de 25% que Washington acabou de aplicar ocupa naturalmente o noticiário, mobiliza o Itamaraty, entra na eleição como um dos principais temas. Mas ela é reversível e, cedo ou tarde, será modificada. Depende de negociação, de eleição, de decisão judicial, etc. Foi assim com a tarifa anterior, derrubada pela Suprema Corte Americana em fevereiro. Washington disputa fluxos, a China disputa infraestrutura fixa e a diferença entre alugar e ser dono. E o mais interessante é que essa linha resolve um problema de verdade. O Nordeste brasileiro virou uma potência de energia eólica e solar. O problema é que essa energia não tinha como chegar no Sudeste Industrial. O operador do sistema, a ONS, projeta que o desperdício por falta de escoamento pode chegar a 40 gigawatts por ano até 2030. Só no ano passado, esse desperdício custou cerca de US$370 milhões. Então, a China não está impondo nada ao Brasil. Ela está preenchendo um vazio que o próprio Estado brasileiro deixou em aberto. E é por isso que fica difícil criticar a jogada, sem parecer que você está criticando a transição energética. Reparem como a State Grid entendeu o terreno. Ela não chegou com bandeira, ela chegou com engenharia. Antecipou a obra de 2030 para março de 2028, prometeu 30 mil empregos, desviou o traçado de áreas de conservação, como por exemplo o Parque do Jalapão, e anunciou reflorestamento. Cada gesto desse reduz a superfície de ataque político quando a linha entrega luz para Brasília e emprego para quatro estados. Obviamente fica difícil para contestar para o governo Lula ou para qualquer governo que venha depois. Agora, existe um ponto no debate sobre soberania comercial que o Brasil não enxerga. A State Grid já opera mais de 16 mil quilômetros de linhas no Brasil. Já tem 24 concessões de transmissão. Essa é a terceira linha de ultra alta tensão que ela constrói no país, depois das duas fases de Belo Monte. Ou seja, peça por peça, uma estatal chinesa está virando dona da espinha dorsal do sistema elétrico brasileiro. Não da geração, que troca de mão a cada leilão, mas da coluna vertebral que carrega tudo. E essa é a lógica do capital chinês. Ela é paciente por desenho. Enquanto os Estados Unidos pensam em ciclos de mandato, em instrumentos que expiram, Pequim pensa em concessões de 30 anos em ativos que ninguém desliga. A tarifa americana pressiona a exportação de hoje.

sobre como lidar com as linhas e as capacidades de transmissão no Brasil. Obviamente, nós não podemos partir do pressuposto que vai existir uma má-fé chinesa, mas é importante ver como, se o aspecto da narrativa é soberania, como deve ser no argumento com os Estados Unidos, existe um aspecto de soberania ainda maior que não é debatido no Brasil, que é o fato da dependência brasileira em relação à China.

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1: Paris, 10 de agosto de 2026. Vamos aos destaques do noticiário internacional desta segunda-feira. Europa Ocidental registrou o início de verão mais quente da história, com temperaturas recordes entre junho e julho de 2026. Os termômetros registraram média de 21,62 graus no período. O cenário foi marcado por sucessivas ondas de calor, seca generalizada, incêndios de grandes proporções, fenômenos agravados pelo aquecimento global. Os oceanos do planeta também alcançaram, em julho de 2026, níveis de temperatura inéditos, informou o Observatório Europeu de Mudanças Climáticas, Copérnicos, em seu boletim mensal publicado nesta segunda-feira. Em escala global, julho de 2026, com uma temperatura média de 22,48 graus, foi o segundo mais quente já registrado, atrás apenas de julho de 2023. E incêndio florestal de grandes proporções no Canadá deixa a primeira vítima, uma idosa de 80 anos, morreu no oeste do país ao tentar sair de sua casa para escapar das chamas. O incêndio fora de controle devasta desde sexta-feira o sul da província da Colúmbia Britânica. Mais de 20 mil pessoas tiveram de abandonar suas casas e cerca de 50 moradores isolados pelo fogo precisaram ser retirados por via aérea. Na China, o tufão Dolphin provoca fortes chuvas no leste do país nesta segunda-feira. Centenas de voos foram cancelados. As autoridades chinesas informaram, no entanto, que a intensidade do tufão está diminuindo gradualmente. No fim de semana, mais de 1 milhão de pessoas foram deslocadas pela passagem de Dolphin pelo país. Ataques mútuos entre Rússia e Ucrânia mataram ao menos 13 pessoas no oeste russo e 5 no sudeste ucraniano nesta segunda-feira. O Ministério da Defesa russo disse que o país interceptou 456 drones ucranianos nesta madrugada. Esse foi um dos ataques mais letais de Kiev na guerra, que já dura mais de 4 anos. A Força Aérea Ucraniana afirma que a Rússia disparou 126 drones em seu ataque noturno. De acordo com a ONU, os dois países intensificaram significativamente seus ataques de longo alcance neste ano e houve um aumento nas mortes de civis. As primeiras ações lançadas pelo novo presidente de extrema-direita, Abelardo de la Espriella, matam 6 integrantes de grupos armados na Colômbia. As operações militares ocorreram no domingo após a posse de la Espriella de extrema-direita. Ele prometeu adotar uma política de firmeza contra as guerrilhas e o narcotráfico. Em Paris, 11 horas e 30 minutos, 6 horas e 30 minutos em Brasília. Bom dia.
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1: Manhã de sol, 26 graus na capital francesa. Atenção aos destaques desta segunda-feira, 10 de agosto de 2026. Europa Ocidental registrou o início de verão mais quente da história, com temperaturas recordes entre junho e julho de 2026. Ataques mútuos mataram ao menos 13 pessoas na Rússia e 5 na Ucrânia nesta segunda-feira. Primeiras operações militares lançadas pelo novo presidente de la Espriella contra grupos armados na Colômbia deixam 6 mortos. Estes e outros assuntos a seguir. A Europa Ocidental registrou o início de verão mais quente já observado. Entre junho e julho de 2026, as temperaturas na região atingiram níveis recordes. Os oceanos do planeta também alcançaram em julho níveis de temperatura inéditos para esse mês, informou o Observatório Europeu de Mudanças Climáticas, Copérnico.

0: em seu boletim mensal, publicado nesta segunda-feira. Patrícia Moribe.
1: Em escala global, julho de 2026, com temperatura média de 22,48 graus Celsius, foi o segundo mais quente já registrado, atrás apenas de julho de 2023, informa o Serviço Europeu de Monitoramento das Mudanças Climáticas. A Europa Ocidental vem se aquecendo mais rapidamente que o resto do mundo. A temperatura média de junho e julho na região chegou a 21,62 graus. Acima do recorde anterior, registrado em 2022. Desde maio, a região enfrentou 4 episódios de calor extremo, 2 deles em julho. As ondas de calor contribuíram para uma seca generalizada na França, na Espanha e em partes da Alemanha e do Reino Unido. O fenômeno, intensificado pela crise climática, criou condições favoráveis para uma temporada excepcional de incêndios, que destruíram milhares de hectares de florestas em vários países. Em outras partes do mundo, o fenômeno atingiu o norte do Canadá, o centro dos Estados Unidos, além de áreas no norte da África, da Sibéria e no centro-sul da Ásia. Na América do Sul, condições mais secas foram registradas em partes da Argentina, do Uruguai e da Bolívia.
0: Na Espanha, julho de 2026 foi o mês mais quente já registrado no país, empatando com julho de 2022. A temperatura média ficou em 25,7 graus, ou seja, 2,6 graus acima da média histórica, informou nesta segunda-feira a Agência Meteorológica Espanhola. Uma nova onda de calor começa na França. 22 departamentos franceses, cerca de um quarto do país, estão em alerta laranja, o penúltimo da escala a partir desta segunda-feira. A previsão é de que as altas temperaturas vão atingir diversas regiões do país, com máximas de até 39 graus no sul da França até a próxima quarta-feira. O incêndio florestal de grandes proporções no Canadá deixa a primeira vítima, uma idosa de 80 anos, morreu no oeste do país ao tentar sair de sua casa para escapar das chamas. O incêndio, fora de controle, devasta desde sexta-feira o sul da província da Colúmbia Britânica. Mais de 20 mil pessoas tiveram de abandonar suas casas e cerca de 50 moradores isolados pelo fogo precisaram ser retirados por via aérea. Na China, o tufão Golfin provoca fortes chuvas no leste do país nesta segunda-feira. Centenas de voos foram cancelados. As autoridades chinesas informam, no entanto, que a intensidade do tufão está diminuindo gradualmente. No fim de semana, mais de 1 milhão de pessoas foram deslocadas pela passagem de Golfin pelo país. Ataques mútuos entre Rússia e Ucrânia deixam vários mortos nesta segunda-feira. Drones ucranianos mataram ao menos 13 pessoas e deixaram 39 feridos no oeste da Rússia, e um ataque russo deixou 5 mortos no nordeste ucraniano. Os detalhes com Vitória Barreto.
2: O Ministério da Defesa russo disse que o país abateu 456 drones ucranianos lançados durante a última madrugada. Esse foi um dos ataques mais letais de Kiev na guerra que já dura mais de 4 anos. A Força Aérea Ucraniana afirma que a Rússia disparou 126 drones em seu ataque noturno. Tartaristão, a região alvo da Ucrânia, a 800 quilômetros a leste de Moscou, é conhecida por abrigar muitas refinarias de petróleo e uma grande indústria petroquímica que Kiev tem atacado em represália. Um dia de luto foi declarado no Tartaristão. Vídeos ainda não verificados publicados nas redes sociais mostram uma grande nuvem de fumaça preta que se espalha na região. Moscou também efetuou um disparo massivo de artilharia na última madrugada contra uma zona residencial na região de Kharkiv, no nordeste da Ucrânia, deixando vítimas. Em Kherson, no sul da Ucrânia, um drone russo atingiu um táxi, segundo o governador regional. De acordo com a ONU, os dois lados intensificaram significativamente seus ataques de longo alcance neste ano e houve um aumento nas mortes de civis.
0: Israel rejeitou a etapa final do plano de paz americano para Gaza, que foi aceito pelo Hamas. O primeiro-ministro Benjamin Netanyahu anunciou no domingo que as tropas israelenses não deixarão o território palestino enquanto o desarmamento do Hamas não for efetivo. O acordo de defesa entre a Arábia Saudita, Paquistão e Turquia mostra uma mudança de percepção da região em relação aos Estados Unidos, avalia a diplomacia iraniana. O tratado, firmado na semana passada, estabelece uma cláusula de defesa mútua semelhante à da OTAN. O porta-voz do Ministério das Relações Exteriores do Irã acrescentou que Teherã não se sente ameaçada por esse pacto. As primeiras ações lançadas pelo novo presidente Abelardo de la Espriella matam 6 integrantes de grupos armados na Colômbia. As operações militares ocorreram nesse domingo após a posse de la Espriella, de extrema direita. Ele prometeu adotar uma política de firmeza contra as guerrilhas e o narcotráfico. O primeiro dia do mandato do novo presidente colombiano, no sábado, foi marcado por diversos ataques contra o governo. Drones carregados de explosivos atingiram uma delegacia no norte do país, matando um policial. No segundo ataque, dissidentes da guerrilha das Farc destruíram com explosivos um pedágio em construção em uma estrada próxima de Cali, deixando 2 guardas feridos. Entre as primeiras medidas tomadas por de la Espriella está a transferência de 117 presos que participaram dos diálogos de paz com o ex-presidente de esquerda, Gustavo Petro, para prisões de segurança máxima. E no Equador, 8 corpos esquartejados foram encontrados no domingo em uma mina ilegal na localidade de Pucará, no sul do país.
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0: São 11:38 em Paris, 6:38 em Brasília. A seguir no nosso programa, na resenha da imprensa francesa desta segunda-feira, a repressão contra a população que se intensifica no Irã desde o início do conflito com os Estados Unidos e Israel. O RF convida o clarinetista brasileiro Alisson Pereira, que participou no último fim de semana do Festival de Violoncelo de Briançon e fala sobre sua carreira de músico na França. Hoje tem uma crônica de política internacional com o nosso colunista Tiago de Aragão, mas antes vamos no Linha Direta a Brasília. Na primeira de 2 semanas de esforço concentrado do Legislativo antes das eleições, o Executivo tenta destravar pautas consideradas estratégicas.
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5: Patrícia Moribe.
1: Há 2 meses das eleições no Brasil, o presidente Lula tenta acelerar no Congresso a votação de projetos considerados estratégicos para o mandato e também para a campanha à reeleição. Entre as prioridades está a proposta de emenda à Constituição, que prevê o fim da escala de trabalho 6x1. Depois de retomar o diálogo com o presidente do Senado, Davi Alcolumbre, Lula espera destravar a pauta durante as 2 semanas de esforço concentrado do Legislativo antes do pleito. É sobre esse tema que vamos conversar agora com a correspondente da RFI em Brasília, Vivian Oswald. Bom dia, Vivian. A previsão é de semana movimentada no Congresso. O que esperar de avanços da pauta econômica?
6: Bom dia, pois é. Em função das eleições, o Congresso resolveu manter essas 2 semanas de esforço concentrado. Assim estão sendo chamadas as 2 janelas de votação, já que em período de campanha eleitoral, Câmara e Senado não costumam ter muito quórum, porque os parlamentares voltam às suas bases. A expectativa do governo é que a PEC da escala 6x1 entre finalmente na pauta. Neste domingo de Dia dos Pais, Lula postou em sua conta no X que o maior presente que eles podem receber é ter mais tempo para usar com os filhos. Essa é uma das principais vitrines da campanha para a reeleição de Lula.
1: Além da 6x1, quais são os outros temas de repercussão econômica, Vivian?
6: O PL 2780, de 2024, que cria uma política nacional para minerais críticos e estratégicos, além de um conselho voltado à industrialização desses recursos, é um deles. O projeto é considerado fundamental porque tem por objetivo principal incentivar a pesquisa, atrair investimentos e garantir que o país não seja apenas um exportador de matéria-prima, promovendo o beneficiamento interno de insumos como lítio, níquel, nióbio e terras raras. Esse tema em especial tem forte componente geopolítico em um momento em que virou motivo de disputa internacional. Os Estados Unidos tentaram, nas negociações bilaterais com o Brasil, paralisadas desde o mais recente tarifaço, garantir garantir exclusividade de fornecimento, assim como tem tentado com outros países. A PEC da Segurança Pública também tem relevância, já que trata de assunto que deverá ocupar espaço importante na campanha e que preocupa o eleitorado. Mas há ainda a autonomia financeira do Banco Central, o marco legal da inteligência artificial e o novo teto do faturamento do microempreendedor individual, o MEI, que hoje é de R$ 81 mil reais por ano, e a proposta do governo é passá-lo para R$ 110 mil reais por ano a partir de 2027 e R$ 140 mil reais por ano a partir de 2028.
1: Vivian, existem chances de que essas pautas avancem neste curto período de tempo?
6: Se você me perguntasse isso algumas semanas, eu diria que era difícil. Não quer dizer que ficou fácil. Serão duas janelas curtas para a votação e uma agenda extensa. O encontro entre Lula e Alcolumbre quebra o gelo e abre caminho para avanços no Senado, onde está boa parte das pautas mais polêmicas. A relação entre os dois foi rompida após a rejeição pelo Senado da indicação do advogado-geral da União, Jorge Messias, a uma cadeira do STF. Agora, o governo recebeu sinais de que essas pautas podem avançar. Lula espera que o gesto feito ao Alcolumbre ajude. Há ainda a PEC, que substitui a contribuição da Previdência Patronal de 20% sobre a folha por uma alíquota de até 1,4% sobre a Receita Bruta, com o objetivo de reduzir os custos de contratação formal, combater a informalidade e estruturar uma desoneração ampla. Vale lembrar que, além das propostas mais polêmicas, o Congresso terá de votar a Lei de Diretrizes Orçamentárias, a LDO, de 2027, além de administrar 32 medidas provisórias em tramitação e negociar dezenas de vetos presidenciais que paralisam a pauta das sessões conjuntas. A boa notícia é que parte da agenda do plenário do Senado para terça e quarta-feira segue em aberto, ou seja, o espaço existe. De Brasília, Vivian Oswald para a Rádio França Internacional.
1: Obrigada, Vivian Oswald, correspondente da RFI em Brasília.
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5: Adriana Brandão.
0: A repressão se intensifica no Irã desde o início do conflito com os Estados Unidos e Israel, destaca a imprensa francesa desta segunda-feira. O regime de Teherã, fortalecido por sua resistência militar e cada vez mais inflexível, amplia o controle sobre a sociedade civil por meio de prisões, execuções e restrições às liberdades individuais. Ao mesmo tempo, o governo iraniano impõe condições para a reabertura do Estreito de Hormuz, um dos requisitos impostos pelos Estados Unidos para o fim do conflito. A população iraniana é a principal vítima dessa crise, que parece longe de uma solução. O número de enforcamentos de opositores, manifestantes e presos políticos se multiplica. A ONU denuncia 56 execuções desde o início do ano. Já a ONG Irã Human Rights, sediada na Noruega, informa que o Irã executou pelo menos 444 prisioneiros entre janeiro e o final de julho. A principal manchete do Le Figaro retrata o drama vivido pelos iranianos, encurralados entre a pressão militar dos Estados Unidos e a repressão cada vez mais dura. Na reportagem, o jornal reúne depoimentos de pessoas que descrevem um cotidiano marcado pelo medo dos bombardeios, pela inflação descontrolada, pelo desemprego e pela sensação de viver em uma guerra sem fim. Em seu editorial, o jornal lamenta que os dirigentes iranianos tenham conseguido até agora manter Donald Trump em xeque, mas a insatisfação popular cresce e focos de resistência e de desobediência civil resistem. O Le Monde também aborda o aumento da repressão interna promovido pelo regime iraniano desde o início da guerra. A análise do Le Monde é que, em um momento de negociações paralisadas com Washington e crise econômica, o regime iraniano reforça o controle sobre a sociedade, temendo uma nova onda de contestação popular no país.
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5: Luísa Ramos.
4: Hoje conversamos com o clarinetista brasileiro Alisson Pereira, que é professor de clarinete radicado no sudeste da França, região com a qual ele mantém uma relação longa e muito especial. O Alisson veio ainda muito jovem de Fortaleza para estudar música na França, na cidade de Briançon, onde ele voltou agora para participar de um festival de violoncelos. Bom dia, Alison. Como é que foi para você viver essa história, né? Veio para a França estudar há quase 20 anos e agora está de volta como músico convidado em Briançon e vive aqui na França também. Conta um pouco da sua história para gente.
7: Então, bom dia, Luísa. Esse meu percurso assim, de vida é bem engraçado, né? Eu estava no Brasil, em Fortaleza. Eu recebi uma ligação de um professor da universidade me contando que tinha um projeto que estava começando em Briançon, aqui nos Altos Alpes. Porque o professor de violoncelo em Briançon, Fernando Lima, de Fortaleza também, ele criou esse projeto, que o nome é Tempo de Brasil. Briançon, Tempo de Brasil. E estava procurando estudantes assim, brasileiros com um certo nível. E daí eu fui selecionado, né? Dois outros brasileiros também foram selecionados. E nós viemos no outono de 2006 aqui nesse projeto, na Escola de Música Conservatório de Briançoneira.
4: A partir dessa experiência que você começou a trabalhar com música, ou você já trabalhava como clarinetista lá em Fortaleza?
7: Então, lá em Fortaleza eu já tocava desde os 12, 13 anos, mais ou menos. E daí, pronto, quando teve essa oportunidade de vir a estudar aqui na França, eu não deixei de estar. Esse convite que eu recebi agora, já fiz alguns trabalhos com o Conservatório de Briançonet para fazer intervenção, fazer masterclass, mas esse convite que estou presente agora nessa semana que acabou de passar foi o Festival de Violoncelo de Briançon.
4: Uhum. Então a sua relação desde 2006 continua com o Conservatório, com a cidade de Briançon?
7: Isso, com certeza a minha relação ela continua. Tenho vários amigos aqui em Briançon, tenho família também.
4: E ao longo dessa sua trajetória na música clássica, né, Alison, você também traz muitas influências do Brasil. Como é que você junta esses dois universos no seu trabalho?
7: Eu fiz meus estudos de música mais direcionada à música clássica, né, na França, depois de Briançon, fui para Lyon, Paris, mas sempre tive um pé na música popular brasileira, no choro, na bossa, no samba, toco pandeiro, bateria, qualquer outra coisa que possa fazer batucada também, violão, para poder justamente sempre ter esse contato com a música brasileira, né? Que para mim é a minha especialidade maior. Essa influência da música brasileira sempre está aparecendo nos meus trabalhos, que seja como diretor musical de orquestra sinfônica ou de banda de música na região onde eu moro, na Savoie. Eu tenho projetos que são ligados à música brasileira. Sempre que eu posso, tem repertório de música brasileira no repertório dos meus alunos. Sobretudo, porque na música brasileira tem muita nota para tocar também, muito ritmo e muita coisa interessante musicalmente falando que enriquece bastante assim, o aluno. Né?
4: Então tem espaço para a música popular brasileira no ensino musical clássico europeu também?
7: Com certeza, temos vários compositores brasileiros que fazem parte da história da música na realidade, né? Mesmo que sejam compositores de música popular, elas tiveram influência de outras origens, como nossa bossa nova, né, com toda essa cor mais de impressionismo francês, né, Debussy, Ravel, toda essa influência que recebemos. E o que é engraçado assim é que às vezes em exames assim importantes em conservatórios, tem uns repertórios assim de música brasileira ou de música latina em geral que tem um espaço deles. E o ritmo que vem do Brasil, o júri, por exemplo, ou os professores, os meus colegas professores, ficam impressionados. Fica meio exótico assim um repertório, sendo que, ao mesmo tempo, não perde em nada em dificuldade.
4: E Alison, próximos projetos, tem algum concerto, algum lugar onde a gente possa te acompanhar o seu trabalho?
7: O próximo trabalho que eu vou fazer vai ser fim de agosto, 24, 28 de agosto, em Autran, em Vercors, um estágio de clarinete. Depois disso, tem uma agenda de concerto assim, com a Orquestra Sinfônica Arlizer, do Pays d'Arlizer, que eu dirijo. Nós vamos fazer um concerto de Natal, final de semana de 12, 13 de dezembro. E depois tem várias outras datas, até 2028, mais ou menos.
4: E para finalizar, então, nossa entrevista, Alison, que conselho você daria para um jovem brasileiro, um jovem músico brasileiro que esteja também sonhando em fazer essa ponte Brasil-França para estudar música na Europa?
7: Tenham confiança neles, sejam sérios assim no estudo, assim, cada minuto que passamos estudando, depois eles pagam na vida, né? A gente não perdeu esse tempo aí. Eu espero que quem possa assim ter a oportunidade de fazer os estudos aqui, que eles aproveitem bem.
4: Muito obrigada, Alisson Pereira, músico e professor de clarinete aqui na França. Até a próxima.

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1: Tiago de Aragão.
2: Enquanto o Brasil e os Estados Unidos brigam pelas tarifas, e essa briga está em toda manchete em qualquer jornal no Brasil, uma outra disputa foi decidida quase que em silêncio. No dia 24 de junho, a State Grid, gigante estatal de energia da China, começou as obras da maior concessão de transmissão da história do Brasil. São 1.468 quilômetros de linha em ultra alta tensão, cortando quatro estados, o Maranhão, Tocantins, Goiás e Minas Gerais. Cerca de 20 bilhões de reais de investimento e uma concessão de 30 anos. E é aqui que eu quero que vocês parem comigo por um segundo. Uma tarifa você revoga, uma linha de 800 kV você não revoga nunca. Pensem no contraste. A tarifa de 25% que o Washington acabou de aplicar ocupa naturalmente o noticiário, mobiliza o Itamaraty, entra na eleição como um dos principais temas. Mas ela é reversível e, cedo ou tarde, será modificada. Depende de negociação, de eleição, de decisão judicial, etc. Foi assim com a tarifa anterior, derrubada pela Suprema Corte americana em fevereiro. Washington disputa fluxos, a China disputa infraestrutura fixa e a diferença entre alugar e ser dono. E o mais interessante é que essa linha resolve um problema de verdade. O Nordeste brasileiro virou uma potência de energia eólica e solar. O problema é que essa energia não tinha como chegar no Sudeste Industrial. O operador do sistema, a ONS, projeta que o desperdício por falta de escoamento pode chegar a 40 gigawatts por ano até 2030. Só no ano passado, esse desperdício custou cerca de US$370 milhões. Então, a China não está impondo nada ao Brasil. Ela está preenchendo um vazio que o próprio Estado brasileiro deixou em aberto. E é por isso que fica difícil criticar a jogada, sem parecer que você está criticando a transição energética. Reparem como a State Grid entendeu o terreno. Ela não chegou com bandeira, ela chegou com engenharia. Antecipou a obra de 2030 para março de 2028, prometeu 30 mil empregos, desviou o traçado de áreas de conservação, como por exemplo o Parque do Jalapão, e anunciou reflorestamento. Cada gesto desse reduz a superfície de ataque político quando a linha entrega luz para Brasília e emprego para quatro estados. Obviamente fica difícil para contestar para o governo Lula ou para qualquer governo que venha depois. Agora, existe um ponto no debate sobre soberania comercial que o Brasil não enxerga. A State Grid já opera mais de 16 mil quilômetros de linhas no Brasil. Já tem 24 concessões de transmissão. Essa é a terceira linha de ultra alta tensão que ela constrói no país, depois das duas fases de Belo Monte. Ou seja, peça por peça, uma estatal chinesa está virando dona da espinha dorsal do sistema elétrico brasileiro. Não da geração, que troca de mão a cada leilão, mas da coluna vertebral que carrega tudo. E essa é a lógica do capital chinês. Ela é paciente por desenho. Enquanto os Estados Unidos pensam em ciclos de mandato, em instrumentos que expiram, Pequim pensa em concessões de 30 anos em ativos que ninguém desliga. A tarifa americana pressiona a exportação de hoje. A linha chinesa condiciona o país por uma geração inteira. Existe um risco que o Brasil precisa nomear. E esse risco é um risco da dependência, porque o fato da China controlar toda a linha de transmissão do Brasil ad eternum, independente do dono da geração de energia, coloca o Brasil numa posição completamente entregue às decisões de Pequim sobre como lidar com as linhas e as capacidades de transmissão no Brasil. Obviamente, nós não podemos partir do pressuposto que vai existir uma má-fé chinesa, mas é importante ver como, se o aspecto da narrativa é soberania, como deve ser no argumento com os Estados Unidos, existe um aspecto de soberania ainda maior que não é debatido no Brasil, que é o fato da dependência brasileira em relação à China.

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1: Paris, 10 de agosto de 2026. Vamos aos destaques do noticiário internacional desta segunda-feira. Europa Ocidental registrou o início de verão mais quente da história, com temperaturas recordes entre junho e julho de 2026. Os termômetros registraram média de 21,62 graus no período. O cenário foi marcado por sucessivas ondas de calor, seca generalizada, incêndios de grandes proporções, fenômenos agravados pelo aquecimento global. Os oceanos do planeta também alcançaram, em julho de 2026, níveis de temperatura inéditos, informou o Observatório Europeu de Mudanças Climáticas, Copérnicos, em seu boletim mensal publicado nesta segunda-feira. Em escala global, julho de 2026, com uma temperatura média de 22,48 graus, foi o segundo mais quente já registrado, atrás apenas de julho de 2023. E incêndio florestal de grandes proporções no Canadá deixa a primeira vítima, uma idosa de 80 anos, morreu no oeste do país ao tentar sair de sua casa para escapar das chamas. O incêndio fora de controle devasta desde sexta-feira o sul da província da Colúmbia Britânica. Mais de 20 mil pessoas tiveram de abandonar suas casas e cerca de 50 moradores isolados pelo fogo precisaram ser retirados por via aérea. Na China, o tufão Dolphin provoca fortes chuvas no leste do país nesta segunda-feira. Centenas de voos foram cancelados. As autoridades chinesas informaram, no entanto, que a intensidade do tufão está diminuindo gradualmente. No fim de semana, mais de 1 milhão de pessoas foram deslocadas pela passagem de Dolphin pelo país. Ataques mútuos entre Rússia e Ucrânia mataram ao menos 13 pessoas no oeste russo e 5 no sudeste ucraniano nesta segunda-feira. O Ministério da Defesa russo disse que o país interceptou 456 drones ucranianos nesta madrugada. Esse foi um dos ataques mais letais de Kiev na guerra, que já dura mais de 4 anos. A Força Aérea Ucraniana afirma que a Rússia disparou 126 drones em seu ataque noturno. De acordo com a ONU, os dois países intensificaram significativamente seus ataques de longo alcance neste ano e houve um aumento nas mortes de civis. As primeiras ações lançadas pelo novo presidente de extrema-direita, Abelardo de la Espriella, matam 6 integrantes de grupos armados na Colômbia. As operações militares ocorreram no domingo após a posse de la Espriella de extrema-direita. Ele prometeu adotar uma política de firmeza contra as guerrilhas e o narcotráfico. Em Paris, 11 horas e 30 minutos, 6 horas e 30 minutos em Brasília. Bom dia.
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1: Manhã de sol, 26 graus na capital francesa. Atenção aos destaques desta segunda-feira, 10 de agosto de 2026. Europa Ocidental registrou o início de verão mais quente da história, com temperaturas recordes entre junho e julho de 2026. Ataques mútuos mataram ao menos 13 pessoas na Rússia e 5 na Ucrânia nesta segunda-feira. Primeiras operações militares lançadas pelo novo presidente de la Espriella contra grupos armados na Colômbia deixam 6 mortos. Estes e outros assuntos a seguir. A Europa Ocidental registrou o início de verão mais quente já observado. Entre junho e julho de 2026, as temperaturas na região atingiram níveis recordes. Os oceanos do planeta também alcançaram em julho níveis de temperatura inéditos para esse mês, informou o Observatório Europeu de Mudanças Climáticas, Copérnicos, em seu boletim mensal, publicado nesta segunda-feira. Patrícia Moribe.
2: Em escala global, julho de 2026, com temperatura média de 22,48 graus Celsius, foi o segundo mais quente já registrado, atrás apenas de julho de 2023, informa o Serviço Europeu de Monitoramento das Mudanças Climáticas. A Europa Ocidental vem se aquecendo mais rapidamente que o resto do mundo. A temperatura média de junho e julho na região chegou a 21,62 graus. graus, acima do recorde anterior registrado em 2022. Desde maio, a região enfrentou 4 episódios de calor extremo, 2 deles em julho. As ondas de calor contribuíram para uma seca generalizada na França, na Espanha e em partes da Alemanha e do Reino Unido. O fenômeno, intensificado pela crise climática, criou condições favoráveis para uma temporada excepcional de incêndios, que destruíram milhares de hectares de florestas em vários países. Em outras partes do mundo, o fenômeno atingiu o norte do Canadá, o centro dos Estados Unidos, além de áreas no norte da África, da Sibéria e no centro-sul da Ásia. Na América do Sul, condições mais secas foram registradas em partes da Argentina, do Uruguai e da Bolívia.
1: Na Espanha, julho de 2026 foi o mês mais quente já registrado no país, empatando com julho de 2022. A temperatura média ficou em 25,7 graus, ou seja, 2,6 graus acima da média histórica, informou nesta segunda-feira a Agência Meteorológica Espanhola. Uma nova onda de calor começa na França. 22 departamentos franceses, cerca de um quarto do país, estão em alerta laranja, o penúltimo da escala a partir desta segunda-feira. A previsão é de que as altas temperaturas vão atingir diversas regiões do país, com máximas de até 39 graus no sul da França até a próxima quarta-feira. O incêndio florestal de grandes proporções no Canadá deixa a primeira vítima, uma idosa de 80 anos, morreu no oeste do país ao tentar sair de sua casa para escapar das chamas. O incêndio, fora de controle, devasta desde sexta-feira o sul da província da Colúmbia Britânica. Mais de 20 mil pessoas tiveram de abandonar suas casas e cerca de 50 moradores isolados pelo fogo precisaram ser retirados por via aérea. Na China, o tufão do Golfinho provoca fortes chuvas no leste do país nesta segunda-feira. Centenas de voos foram cancelados. As autoridades chinesas informam, no entanto, que a intensidade do tufão está diminuindo gradualmente. No fim de semana, mais de 1 milhão de pessoas foram deslocadas pela passagem de Golfinho pelo país. Ataques mútuos entre Rússia e Ucrânia deixam vários mortos nesta segunda-feira. Drones ucranianos mataram ao menos 13 pessoas e deixaram 39 feridos no oeste da Rússia, e um ataque russo deixou 5 mortos no nordeste ucraniano. Os detalhes com Vitória Barreto.
3: O Ministério da Defesa russo disse que o país abateu 456 drones ucranianos lançados durante a última madrugada. Esse foi um dos ataques mais letais de Kiev na guerra que já dura mais de 4 anos. A Força Aérea Ucraniana afirma que a Rússia disparou 126 drones em seu ataque noturno. Tartaristão, a região alvo da Ucrânia, a 800 quilômetros a leste de Moscou, é conhecida por abrigar muitas refinarias de petróleo e uma grande indústria petroquímica que Kiev tem atacado em represália. Um dia de luto foi declarado no Tartaristão. Vídeos ainda não verificados publicados nas redes sociais mostram uma grande nuvem de fumaça preta que se espalha na região. Moscou também efetuou um disparo massivo de artilharia na última madrugada contra uma zona residencial na região de Kharkiv, no nordeste da Ucrânia, deixando vítimas. Em Kherson, no sul da Ucrânia, um drone russo atingiu um táxi, segundo o governador regional. De acordo com a ONU, os dois lados intensificaram significativamente seus ataques de longo alcance neste ano e houve um aumento nas mortes de civis.
1: Israel rejeitou a etapa final do plano de paz americano para Gaza, que foi aceito pelo Hamas. O primeiro-ministro Benjamin Netanyahu anunciou no domingo que as tropas israelenses não deixarão o território palestino enquanto o desarmamento do Hamas não for efetivo. O acordo de defesa entre a Arábia Saudita, Paquistão e Turquia mostra uma mudança de percepção da região em relação aos Estados Unidos, avalia a diplomacia iraniana. O tratado, firmado na semana passada, estabelece uma cláusula de defesa mútua semelhante à da OTAN. O porta-voz do Ministério das Relações Exteriores do Irã acrescentou que Teherã não se sente ameaçada por esse pacto. As primeiras ações lançadas pelo novo presidente Abelardo de la Espriella matam 6 integrantes de grupos armados na Colômbia. As operações militares ocorreram nesse domingo após a posse de La Espriella, de extrema-direita. Ele prometeu adotar uma política de firmeza contra as guerrilhas e o narcotráfico. O primeiro dia do mandato do novo presidente colombiano, no sábado, foi marcado por diversos ataques contra o governo. Drones carregados de explosivos atingiram uma delegacia no norte do país, matando um policial. No segundo ataque, dissidentes da guerrilha das FARC destruíram, com explosivos, um pedágio em construção em uma estrada próxima de Cali, deixando 2 guardas feridos. Entre as primeiras medidas tomadas por De La Espriella está a transferência de 117 presos que participaram dos diálogos de paz com o ex-presidente de esquerda, Gustavo Petro, para prisões de segurança máxima. E no Equador, 8 corpos esquartejados foram encontrados no domingo em uma mina ilegal na localidade de Pucará, no sul do país.
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1: São 11 horas e 38 minutos em Paris, 6 horas e 38 minutos em Brasília. A seguir no nosso programa, na resenha da imprensa francesa desta segunda-feira, a repressão contra a população que se intensifica no Irã desde o início do conflito com os Estados Unidos e Israel. O RF convida o clarinetista brasileiro Alisson Pereira, que participou no último fim de semana do Festival de Violoncelo de Briançon e fala sobre sua carreira de músico na França. Hoje tem uma crônica de política internacional com o nosso colunista Tiago de Aragão, mas antes vamos no Linha Direta a Brasília. Na primeira de 2 semanas de esforço concentrado do Legislativo antes das eleições, o Executivo tenta destravar pautas consideradas estratégicas.
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2: Há 2 meses das eleições no Brasil, o presidente Lula tenta acelerar no Congresso a votação de projetos considerados estratégicos para o mandato e também para a campanha à reeleição. Entre as prioridades está a proposta de emenda à Constituição, que prevê o fim da escala de trabalho 6x1. Depois de retomar o diálogo com o presidente do Senado, Davi Alcolumbre, Lula espera destravar a pauta durante as 2 semanas de esforço concentrado do Legislativo antes do pleito. É sobre esse tema que vamos conversar agora com a correspondente da RFI em Brasília, Vivian Oswald. Bom dia, Vivian. A previsão é de semana movimentada no Congresso. O que esperar de avanços da pauta econômica?
5: Bom dia, pois é. Em função das eleições, o Congresso resolveu manter essas 2 semanas de esforço concentrado. Assim estão sendo chamadas as 2 janelas de votação, já que em período de campanha eleitoral, Câmara e Senado não costumam ter muito quórum, porque os parlamentares voltam às suas bases. A expectativa do governo é que a PEC da escala 6x1 entre finalmente na pauta. Neste domingo, de Dia dos Pais, Lula postou em sua conta no X que o maior presente que eles podem receber é ter mais tempo para usar com os filhos. Essa é uma das principais vitrines da campanha para a reeleição de Lula.
2: Além da 6x1, quais são os outros temas de repercussão econômica, Vivian?
5: O PL 2780, de 2024, que cria uma política nacional para minerais críticos e estratégicos, além de um conselho voltado à industrialização desses recursos, é um deles. O projeto é considerado fundamental porque tem por objetivo principal incentivar a pesquisa, atrair investimentos e garantir que o país não seja apenas um exportador de matéria-prima, promovendo o beneficiamento interno de insumos como lítio, níquel, nióbio e terras raras. Esse tema em especial tem forte componente geopolítico em um momento em que virou motivo de disputa internacional. Os Estados Unidos tentaram, nas negociações bilaterais com o Brasil, paralisadas desde o mais recente tarifaço, garantir exclusividade de fornecimento, assim como tem tentado com outros países. A PEC da segurança pública também tem relevância, já que trata de assunto que deverá ocupar espaço importante na campanha e que preocupa o eleitorado. Mas há ainda a autonomia financeira do Banco Central, o marco legal da inteligência artificial e o novo teto do faturamento do microempreendedor individual, o MEI, que hoje é de R$81 mil por ano, e a proposta do governo é passá-lo para R$110 mil por ano a partir de 2027 e R$140 mil por ano a partir de 2028.
2: Vivian, existem chances de que essas pautas avancem neste curto período de tempo?
5: Se você me perguntasse isso algumas semanas, eu diria que era difícil. Não quer dizer que ficou fácil. Serão duas janelas curtas para a votação e uma agenda extensa. O encontro entre Lula e Alcolumbre quebra o gelo e abre caminho para avanços no Senado, onde está boa parte das pautas mais polêmicas. A relação entre os dois foi rompida após a rejeição pelo Senado da indicação do advogado-geral da União, Jorge Messias, a uma cadeira do STF. Agora, o governo recebeu sinais de que essas pautas podem avançar. Lula espera que o gesto feito ao Alcolumbre ajude. Há ainda a PEC, que substitui a contribuição da Previdência Patronal de 20% sobre a folha por uma alíquota de até 1,4% sobre a Receita Bruta, com o objetivo de reduzir os custos de contratação formal, combater a informalidade e estruturar uma desoneração ampla. Vale lembrar que, além das propostas mais polêmicas, o Congresso terá de votar a Lei de Diretrizes Orçamentárias, a LDO, de 2027, além de administrar 32 medidas provisórias em tramitação e negociar dezenas de vetos presidenciais que paralisam a pauta das sessões conjuntas. A boa notícia é que parte da agenda do plenário do Senado para terça e quarta-feira segue em aberto, ou seja, o espaço existe. De Brasília, Vivian Oswald para a Rádio França Internacional.
2: Obrigada, Vivian Oswald, correspondente da RFI em Brasília.
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1: A repressão se intensifica no Irã desde o início do conflito com os Estados Unidos e Israel, destaca a imprensa francesa desta segunda-feira. O regime de Teherã, fortalecido por sua resistência militar e cada vez mais inflexível, amplia o controle sobre a sociedade civil por meio de prisões, execuções e restrições às liberdades individuais. Ao mesmo tempo, o governo iraniano impõe condições para a reabertura do Estreito de Hormuz, um dos requisitos impostos pelos Estados Unidos para o fim do conflito. A população iraniana é a principal vítima dessa crise que parece longe de uma solução. O número de enforcamentos de opositores, manifestantes e presos políticos se multiplica. A ONU denuncia 56 execuções desde o início do ano. Já a ONG Irã Human Rights, sediada na Noruega, informa que o Irã executou pelo menos 444 prisioneiros entre janeiro e o final de julho. A principal manchete do Le Figaro retrata o drama vivido pelos iranianos encurralados entre a pressão militar dos Estados Unidos e a repressão cada vez mais dura. Na reportagem, o jornal reúne depoimentos de pessoas que descrevem um cotidiano marcado pelo medo dos bombardeios, pela inflação descontrolada, pelo desemprego e pela sensação de viver em uma guerra sem fim. Em seu editorial, o jornal lamenta que os dirigentes iranianos tenham conseguido até agora manter Donald Trump em xeque, mas a insatisfação popular cresce e focos de resistência e de desobediência civil resistem. O Le Monde também aborda o aumento da repressão interna promovido pelo regime iraniano desde o início da guerra. A análise do Le Monde é que em um momento de negociações paralisadas com Washington e crise econômica, o regime iraniano reforça o controle sobre a sociedade, temendo uma nova onda de contestação popular no país.
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0: Luísa Ramos.
4: Hoje conversamos com o clarinetista brasileiro Alisson Pereira, que é professor de clarinete radicado no sudeste da França, região com a qual ele mantém uma relação longa e muito especial. O Alisson veio ainda muito jovem de Fortaleza para estudar música na França, na cidade de Briançon, onde ele voltou agora para realizar um festival, participar de um festival de violoncelos. Bom dia, Alisson. Como é que foi para você viver essa história, né? Veio para a França estudar há quase 20 anos e agora está de volta como músico convidado em Briançon e vive aqui na França também. Conta um pouco da sua história pra gente.
6: Então, bom dia, Luísa. Esse meu percurso assim, de vida, bem engraçado, né? Eu estava no Brasil, em Fortaleza. Eu recebi uma ligação de um professor da universidade me contando que tinha um projeto que estava começando em Briançon, aqui nos Altos Alpes. Porque o professor de violoncelo em Brianson, Fernando Lima, de Fortaleza também, ele criou esse projeto que o nome é Tempo de Brasil, Brianson Tempo de Brasil. E estava procurando estudantes assim, brasileiros com um certo nível. E daí eu fui selecionado, né? Dois outros brasileiros também foram selecionados. E nós viemos no outono de 2006 aqui nesse projeto, na Escola de Música Conservatório de Briançoneira.
4: A partir dessa experiência que você começou a trabalhar com música, ou você já trabalhava como clarinetista lá em Fortaleza?
6: Então, lá em Fortaleza eu já tocava desde os 12, 13 anos, mais ou menos. E daí, pronto, quando teve essa oportunidade de vir a estudar aqui na França, eu não deixei passar. Esse convite que eu recebi agora, já fiz alguns trabalhos com o Conservatório de Briançonet para fazer intervenção, fazer masterclass, mas esse convite que estou presente agora nessa semana que acabou de passar foi o Festival de Violoncelo de Briançon.
4: Uhum. Então a sua relação desde 2006 continua com o Conservatório, com a cidade de Briançon?
6: Isso, com certeza a minha relação ela continua. Tenho vários amigos aqui em Briançon, tenho família também.
4: E ao longo dessa sua trajetória na música clássica, né, Alisson, você também traz muitas influências do Brasil. Como é que você junta esses dois universos no seu trabalho?
6: Eu fiz meus estudos de música mais direcionada à música clássica, né, na França, depois de Briançon, fui para Lyon, Paris, mas sempre tive um pé na música popular brasileira, no choro, na bossa, no samba, toco pandeiro, bateria, qualquer outra coisa que possa fazer batucada também, violão, para poder justamente sempre ter esse contato com a música brasileira, né? Que para mim é a minha especialidade maior. Essa influência da música brasileira sempre está aparecendo nos meus trabalhos, que seja como diretor musical de orquestra sinfônica ou de banda de música na região onde eu moro, na Savoie. Eu tenho projetos que são ligados à música brasileira. Sempre que eu posso, tem repertório de música brasileira no repertório dos meus alunos. Sobretudo, porque na música brasileira tem muita nota para tocar também, muito ritmo e muita coisa interessante musicalmente falando que enriquece bastante assim o aluno. Né?
4: Então tem espaço para a música popular brasileira no ensino musical clássico europeu também?
6: Com certeza, temos vários compositores brasileiros que fazem parte da história da música na realidade, né? Mesmo que sejam compositores de música popular, elas tiveram influência de outras origens, como nossa bossa nova, né, com toda essa cor mais de impressionismo francês, né, Debussy, Ravel, toda essa influência que recebemos. E o que é engraçado assim é que às vezes em exames assim importantes em conservatórios, tem uns repertórios assim de música brasileira ou de música latina em geral que tem um espaço deles. E o ritmo que vem do Brasil, o júri, por exemplo, ou os professores, os meus colegas professores, ficam impressionados. Fica meio exótico assim um repertório, sendo que, ao mesmo tempo, não perde em nada em dificuldade.
4: E Alisson, próximos projetos, tem algum concerto, algum lugar onde a gente possa te acompanhar o seu trabalho?
6: O próximo trabalho que eu vou fazer vai ser fim de agosto, 24, 28 de agosto, em Autran, em Vercors, um estágio de clarinete. Depois disso, tem uma agenda de concerto assim, com a Orquestra Sinfônica Arlizère, do Pays d'Arlizère. Eu dirijo, nós vamos fazer um concerto de Natal, final de semana de 12, 13 de dezembro. E depois tem várias outras datas, até 2028 mais ou menos.
4: E para finalizar então nossa entrevista, Alisson, que conselho você daria para um jovem brasileiro, um jovem músico brasileiro que esteja também sonhando em fazer essa ponte Brasil-França para estudar música na Europa?
6: Tenham confiança neles, sejam sérios assim no estudo, assim, cada minuto que passamos estudando, depois eles pagam na vida, né? A gente não perdeu esse tempo aí. Eu espero que quem possa assim, ter a oportunidade de fazer os estudos aqui, que eles aproveitem bem.
4: Muito obrigada, Alisson Pereira, músico e professor de clarinete aqui na França. Até a próxima.

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1: Tiago de Aragão.
2: Enquanto o Brasil e os Estados Unidos brigam pelas tarifas, e essa briga está em toda manchete, em qualquer jornal no Brasil, uma outra disputa foi decidida quase que em silêncio. No dia 24 de junho, a State Grid, gigante estatal de energia da China, começou as obras da maior concessão de transmissão da história do Brasil. São 1.468 quilômetros de linha em ultra alta tensão, cortando quatro estados, o Maranhão, Tocantins, Goiás e Minas Gerais. Cerca de 20 bilhões de reais de investimento e uma concessão de 30 anos. E é aqui que eu quero que vocês parem comigo por um segundo. Uma tarifa você revoga, uma linha de 800 kV você não revoga nunca. Pensem no contraste. A tarifa de 25% que Washington acabou de aplicar ocupa naturalmente o noticiário, mobiliza o Itamaraty, entra na eleição como um dos principais temas. Mas ela é reversível e, cedo ou tarde, será modificada. Depende de negociação, de eleição, de decisão judicial, etc. Foi assim com a tarifa anterior, derrubada pela Suprema Corte Americana em fevereiro. Washington disputa fluxos, a China disputa infraestrutura fixa e a diferença entre alugar e ser dono. E o mais interessante é que essa linha resolve um problema de verdade. O Nordeste brasileiro virou uma potência de energia eólica e solar. O problema é que essa energia não tinha como chegar no Sudeste Industrial. O operador do sistema, a ONS, projeta que o desperdício por falta de escoamento pode chegar a 40 gigawatts por ano até 2030. Só no ano passado, esse desperdício custou cerca de 370 milhões de dólares. Então a China não está impondo nada ao Brasil, ela está preenchendo um vazio que o próprio Estado brasileiro deixou em aberto. E é por isso que fica difícil criticar a jogada, sem parecer que você está criticando a transição energética. Reparem como a State Grid entendeu o terreno. Ela não chegou com bandeira, ela chegou com engenharia. E antecipou a obra de 2030 para março de 2028, prometeu 30 mil empregos, desviou o traçado de áreas de conservação, como por exemplo o Parque do Jalapão, e anunciou reflorestamento. Cada gesto desse reduz a superfície de ataque político quando a linha entrega luz para Brasília e emprego para quatro estados. Obviamente fica difícil para contestar para o governo Lula ou para qualquer governo que venha depois. Agora, existe um ponto no debate sobre soberania comercial que o Brasil não enxerga. A State Grid já opera mais de 16 mil quilômetros de linhas no Brasil. Já tem 24 concessões de transmissão. Essa é a terceira linha de ultra alta tensão que ela constrói no país, depois das duas fases de Belo Monte. Ou seja, peça por peça, uma estatal chinesa está virando dona da espinha dorsal do sistema elétrico brasileiro. Não da geração, que troca de mão a cada leilão, mas da coluna vertebral que carrega tudo. E essa é a lógica do capital chinês, ela é paciente por desenho. Enquanto os Estados Unidos pensam em ciclos de mandato, em instrumentos que expiram, Pequim pensa em concessões de 30 anos em ativos que ninguém desliga. A tarifa americana pressiona a exportação de hoje. A linha chinesa condiciona o país por uma geração inteira. Existe um risco que o Brasil precisa nomear. E esse risco é um risco da dependência, porque o fato da China controlar toda a linha de transmissão do Brasil ad eternum, independente do dono da geração de energia, coloca o Brasil numa posição completamente entregue às decisões de Pequim sobre como lidar com as linhas e as capacidades de transmissão no Brasil. Obviamente, nós não podemos partir do pressuposto que vai existir uma má-fé chinesa, mas é importante ver como se o aspecto da narrativa é soberania, como lidar com as linhas e as capacidades de transmissão no Brasil. Obviamente, nós não podemos partir do pressuposto que vai existir uma má-fé chinesa, mas é importante ver como, se o aspecto da narrativa é soberania, como deve ser no argumento com os Estados Unidos,

0: atrás apenas de julho de 2023. E incêndio florestal de grandes proporções no Canadá deixa a primeira vítima, uma idosa de 80 anos, morreu no oeste do país ao tentar sair de sua casa para escapar das chamas. O incêndio fora de controle devasta desde sexta-feira o sul da província da Colúmbia Britânica. Mais de 20 mil pessoas tiveram de abandonar suas casas e cerca de 50 moradores isolados pelo fogo precisaram ser retirados por via aérea. Na China, o tufão Dolphin provoca fortes chuvas no leste do país nesta segunda-feira. Centenas de voos foram cancelados. As autoridades chinesas informaram, no entanto, que a intensidade do tufão está diminuindo gradualmente. No fim de semana, mais de 1 milhão de pessoas foram deslocadas pela passagem de Dolphin pelo país. Ataques mútuos entre Rússia e Ucrânia mataram ao menos 13 pessoas no oeste russo e 5 no sudeste ucraniano nesta segunda-feira. O Ministério da Defesa russo disse que o país interceptou 456 drones ucranianos nesta madrugada. Esse foi um dos ataques mais letais de Kiev na guerra, que já dura mais de 4 anos. A Força Aérea Ucraniana afirma que a Rússia disparou 126 drones em seu ataque noturno. De acordo com a ONU, os dois países intensificaram significativamente seus ataques de longo alcance neste ano e houve um aumento nas mortes de civis. As primeiras ações lançadas pelo novo presidente de extrema-direita, Abelardo de la Espriella, matam 6 integrantes de grupos armados na Colômbia. As operações militares ocorreram no domingo após a posse de la Espriella de extrema-direita. Ele prometeu adotar uma política de firmeza contra as guerrilhas e o narcotráfico. Em Paris, 11 horas e 30 minutos, 6 horas e 30 minutos em Brasília. Bom dia.
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0: Manhã de sol, 26 graus na capital francesa. Atenção aos destaques desta segunda-feira, 10 de agosto de 2026. Europa Ocidental registrou o início de verão mais quente da história, com temperaturas recordes entre junho e julho de 2026. Ataques mútuos mataram ao menos 13 pessoas na Rússia e 5 na Ucrânia nesta segunda-feira. Primeiras operações militares lançadas pelo novo presidente de la Espriella contra grupos armados na Colômbia deixam 6 mortos. Estes e outros assuntos a seguir. A Europa Ocidental registrou o início de verão mais quente já observado. Entre junho e julho de 2026, as temperaturas na região atingiram níveis recordes. Os oceanos do planeta também alcançaram em julho níveis de temperatura inéditos para esse mês, informou o Observatório Europeu de Mudanças Climáticas Copérnicos em seu boletim mensal, publicado nesta segunda-feira. Patrícia Moribe.
2: Em escala global, julho de 2026, com temperatura média de 22,48 graus Celsius, foi o segundo mais quente já registrado, atrás apenas de julho de 2023, informa o Serviço Europeu de Monitoramento das Mudanças Climáticas. A Europa Ocidental vem se aquecendo mais rapidamente que o resto do mundo. A temperatura média de junho e julho na região chegou a 21,62 graus, acima do recorde anterior registrado em 2022. Desde maio, a região enfrentou 4 episódios de calor extremo, 2 deles em julho. As ondas de calor contribuíram para uma seca generalizada na França, na Espanha e em partes da Alemanha e do Reino Unido. O fenômeno, intensificado pela crise climática, criou condições favoráveis para uma temporada excepcional de incêndios, que destruíram milhares de hectares de florestas em vários países. Em outras partes do mundo, o fenômeno atingiu o norte do Canadá, o centro dos Estados Unidos, além de áreas no norte da África, da Sibéria e no centro-sul da Ásia. Na América do Sul, condições mais secas foram registradas em partes da Argentina, do Uruguai e da Bolívia.
0: Na Espanha, julho de 2026 foi o mês mais quente já registrado no país, empatando com julho de 2022. A temperatura média ficou em 25,7 graus, ou seja,

0: 2,6 graus acima da média histórica, informou nesta segunda-feira a Agência Meteorológica Espanhola. Uma nova onda de calor começa na França. 22 departamentos franceses, cerca de um quarto do país, estão em alerta laranja, o penúltimo da escala a partir desta segunda-feira. A previsão é de que as altas temperaturas vão atingir diversas regiões do país, com máximas de até 39 graus no sul da França até a próxima quarta-feira. O incêndio florestal de grandes proporções no Canadá deixa a primeira vítima, uma idosa de 80 anos, morreu no oeste do país ao tentar sair de sua casa para escapar das chamas. O incêndio, fora de controle, devasta desde sexta-feira o sul da província da Colúmbia Britânica. Mais de 20 mil pessoas tiveram de abandonar suas casas e cerca de 50 moradores isolados pelo fogo precisaram ser retirados por via aérea. Na China, o tufão Dolphin provoca fortes chuvas no leste do país nesta segunda-feira. Centenas de voos foram cancelados. As autoridades chinesas informam, no entanto, que a intensidade do tufão está diminuindo gradualmente. No fim de semana, mais de 1 milhão de pessoas foram deslocadas pela passagem de Dolphin pelo país. Ataques mútuos entre Rússia e Ucrânia deixam vários mortos nesta segunda-feira. Drones ucranianos mataram ao menos 13 pessoas e deixaram 39 feridos no oeste da Rússia, e um ataque russo deixou 5 mortos no nordeste ucraniano. Os detalhes com Vitória Barreto.
1: O Ministério da Defesa russo disse que o país abateu 456 drones ucranianos lançados durante a última madrugada. Esse foi um dos ataques mais letais de Kiev na guerra que já dura mais de 4 anos. A Força Aérea Ucraniana afirma que a Rússia disparou 126 drones em seu ataque noturno. Tartaristão, a região alvo da Ucrânia, a 800 quilômetros a leste de Moscou, é conhecida por abrigar muitas refinarias de petróleo e uma grande indústria petroquímica que Kiev tem atacado em represália. Um dia de luto foi declarado no Tartaristão. Vídeos ainda não verificados publicados nas redes sociais mostram uma grande nuvem de fumaça preta que se espalha na região. Moscou também efetuou um disparo massivo de artilharia na última madrugada contra uma zona residencial na região de Kharkiv, no nordeste da Ucrânia, deixando vítimas. Em Kherson, no sul da Ucrânia, um drone russo atingiu um táxi, segundo o governador regional. De acordo com a ONU, os dois lados intensificaram significativamente seus ataques de longo alcance neste ano e houve um aumento nas mortes de civis.
0: Israel rejeitou a etapa final do plano de paz americano para Gaza, que foi aceito pelo Hamas. O primeiro-ministro Benjamin Netanyahu anunciou no domingo que as tropas israelenses não deixarão o território palestino enquanto o desarmamento do Hamas não for efetivo. O acordo de defesa entre a Arábia Saudita, Paquistão e Turquia mostra uma mudança de percepção da região em relação aos Estados Unidos, avalia a diplomacia iraniana. O tratado, firmado na semana passada, estabelece uma cláusula de defesa mútua semelhante à da OTAN. O porta-voz do Ministério das Relações Exteriores do Irã acrescentou que Teherã não se sente ameaçada por esse pacto. As primeiras ações lançadas pelo novo presidente Abelardo de la Espriella matam 6 integrantes de grupos armados na Colômbia. As operações militares ocorreram nesse domingo após a posse de la Espriella, de extrema direita. Ele prometeu adotar uma política de firmeza contra as guerrilhas e o narcotráfico. O primeiro dia do mandato do novo presidente colombiano, no sábado, foi marcado por diversos ataques contra o governo. Drones carregados de explosivos atingiram uma delegacia no norte do país, matando um policial. No segundo ataque, dissidentes da guerrilha das Farc destruíram com explosivos um pedágio em construção em uma estrada próxima de Cali, deixando 2 guardas feridos. Entre as primeiras medidas tomadas por de la Espriella está a transferência de 117 presos que participaram dos diálogos de paz com o ex-presidente de esquerda, Gustavo Petro, para prisões de segurança máxima. E no Equador, 8 corpos esquartejados foram encontrados no domingo em uma mina ilegal na localidade de Pucará, no sul do país.
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0: São 11 horas e 38 minutos em Paris, 6 horas e 38 minutos em Brasília. A seguir no nosso programa, na resenha da imprensa francesa desta segunda-feira, a repressão contra a população que se intensifica no Irã desde o início do conflito com os Estados Unidos e Israel. O RF convida o clarinetista brasileiro Alisson Pereira, que participou no último fim de semana do Festival de Violoncelo de Briançon e fala sobre sua carreira de músico na França. Hoje tem uma crônica de política internacional com o nosso colunista Tiago de Aragão, mas antes vamos no Linha Direta a Brasília. Na primeira de duas semanas de esforço concentrado do Legislativo antes das eleições, o Executivo tenta destravar pautas consideradas estratégicas.
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4: Patrícia Moribe.
5: Há 2 meses das eleições no Brasil, o presidente Lula tenta acelerar no Congresso a votação de projetos considerados estratégicos para o mandato e também para a campanha à reeleição. Entre as prioridades está a proposta de emenda à Constituição que prevê o fim da escala de trabalho 6x1. Depois de retomar o diálogo com o presidente do Senado, Davi Alcolumbre, Lula espera destravar a pauta durante as 2 semanas de esforço concentrado do Legislativo antes do pleito. É sobre esse tema que vamos conversar agora com a correspondente da RFI em Brasília, Vivian Oswald. Bom dia, Vivian. A previsão é de semana movimentada no Congresso. O que esperar de avanços da pauta econômica?
6: Bom dia, pois é. Em função das eleições, o Congresso resolveu manter essas 2 semanas de esforço concentrado. Assim estão sendo chamadas as 2 janelas de votação, já que em período de campanha eleitoral, Câmara e Senado não costumam ter muito quórum, porque os parlamentares voltam às suas bases. A expectativa do governo é que a PEC da escala 6x1 entre finalmente na pauta. Neste domingo de Dia dos Pais, Lula postou em sua conta no X que o maior presente que eles podem receber é ter mais tempo para usar com os filhos. Essa é uma das principais vitrines da campanha para a reeleição de Lula.
5: Além da 6x1, quais são os outros temas de repercussão econômica, Vivian?
6: O PL 2780 de 2024, que cria uma política nacional para minerais críticos e estratégicos, além de um conselho voltado à industrialização desses recursos, é um deles. O projeto é considerado fundamental porque tem por objetivo principal incentivar a pesquisa, atrair investimentos e garantir que o país não seja apenas um exportador de matéria-prima, promovendo o beneficiamento interno de insumos como lítio, níquel, nióbio e terras raras. Esse tema em especial tem forte componente geopolítico em um momento em que virou motivo de disputa internacional. Os Estados Unidos tentaram, nas negociações bilaterais com o Brasil, paralisadas desde o mais recente tarifaço, garantir exclusividade de fornecimento, assim como tem tentado com outros países. A PEC da Segurança Pública também tem relevância, já que trata de assunto que deverá ocupar espaço importante na campanha e que preocupa o eleitorado. Mas há ainda a autonomia financeira do Banco Central, o marco legal da inteligência artificial e o novo teto do faturamento do microempreendedor individual, o MEI, que hoje é de R$81 mil por ano, e a proposta do governo é passá-lo para R$110 mil por ano a partir de 2027 e R$140 mil por ano a partir de 2028.
5: Vivian, existem chances de que essas pautas avancem neste curto período de tempo?
6: Se você me perguntasse isso algumas semanas, eu diria que era difícil. Não quer dizer que ficou fácil. Serão 2 janelas curtas para a votação e uma agenda extensa. O encontro entre Lula e Alcolumbre quebra o gelo e abre caminho para avanços no Senado, onde está boa parte das pautas mais polêmicas. A relação entre os dois foi rompida após a rejeição pelo Senado da indicação do advogado-geral da União, Jorge Messias, a uma cadeira do STF. Agora, o governo recebeu sinais de que essas pautas podem avançar. Lula espera que o gesto feito ao Alcolumbre ajude. Há ainda a PEC, que substitui a contribuição da Previdência Patronal de 20% sobre a folha por uma alíquota de até 1,4% sobre a receita bruta, com o objetivo de reduzir os custos de contratação formal, combater a informalidade e estruturar uma desoneração ampla. Vale lembrar que, além das propostas mais polêmicas, o Congresso terá de votar a Lei de Diretrizes Orçamentárias, a LDO, de 2027. além de administrar 32 medidas provisórias em tramitação e negociar dezenas de vetos presidenciais que paralisam a pauta das sessões conjuntas. A boa notícia é que parte da agenda do plenário do Senado para terça e quarta-feira segue em aberto, ou seja, o espaço existe. De Brasília, Vivian Oswald para a Rádio França Internacional.
5: Obrigada, Vivian Oswald, correspondente da RFI em Brasília.
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0: A repressão se intensifica no Irã desde o início do conflito com os Estados Unidos e Israel, destaca a imprensa francesa desta segunda-feira. O regime de Teherã, fortalecido por sua resistência militar e cada vez mais inflexível, amplia o controle sobre a sociedade civil por meio de prisões, execuções e restrições às liberdades individuais. Ao mesmo tempo, o governo iraniano impõe condições para a reabertura do Estreito de Hormuz, um dos requisitos impostos pelos Estados Unidos para o fim do conflito. A população iraniana é a principal vítima dessa crise que parece longe de uma solução. O número de enforcamentos de opositores, manifestantes e presos políticos se multiplica. A ONU denuncia 56 execuções desde o início do ano. Já a ONG Irã Human Rights, sediada na Noruega, informa que o Irã executou pelo menos 444 prisioneiros entre janeiro e o final de julho. A principal manchete do Le Figaro retrata o drama vivido pelos iranianos encurralados entre a pressão militar dos Estados Unidos e a repressão cada vez mais dura. Na reportagem, o jornal reúne depoimentos de pessoas que descrevem um cotidiano marcado pelo medo dos bombardeios, pela inflação descontrolada, pelo desemprego e pela sensação de viver em uma guerra sem fim. Em seu editorial, o jornal lamenta que os dirigentes iranianos tenham conseguido até agora manter Donald Trump em xeque, mas a insatisfação popular cresce e focos de resistência e de desobediência civil resistem. O Le Monde também aborda o aumento da repressão interna promovido pelo regime iraniano desde o início da guerra. A análise do Le Monde é que em um momento de negociações paralisadas com Washington e crise econômica, o regime iraniano reforça o controle sobre a sociedade, temendo uma nova onda de contestação popular no país.
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7: Luísa Ramos.
8: Hoje conversamos com o clarinetista brasileiro Alisson Pereira, que é professor de clarinete radicado no sudeste da França, região com a qual ele mantém uma relação longa e muito especial. O Alisson veio ainda muito jovem de Fortaleza para estudar música na França, na cidade de Briançon, onde ele voltou agora para realizar um festival, participar de um festival de violoncelos. Bom dia, Alisson, como é que foi para você viver essa história, né? Veio para a França estudar há quase 20 anos e agora está de volta como músico convidado em Briançon e vive aqui na França também. Conta um pouco da sua história para gente.
9: Então, bom dia, Luísa. Esse meu percurso assim, de vida é bem engraçado, né? Eu estava no Brasil, em Fortaleza. Eu recebi uma ligação de um professor da universidade me contando que tinha um projeto que estava começando em Briançon, aqui nos Altos Alpes, porque o professor de violoncelo em Briançon, Fernando Lima, de Fortaleza também, ele criou esse projeto, que o nome é Tempo de Brasil, Briançon Tempo de Brasil, e estava procurando estudantes assim, brasileiros com certo nível, e daí eu fui selecionado, né? Dois outros brasileiros também foram selecionados, e nós viemos no outono de 2006 aqui nesse projeto, na Escola de Música, Conservatório de Briançoneira.
8: A partir dessa experiência que você começou a trabalhar com música, ou você já trabalhava como clarinetista lá em Fortaleza?
9: Então, lá em Fortaleza eu já tocava desde os 12, 13 anos, mais ou menos. E daí, pronto, quando teve essa oportunidade de vir a estudar aqui na França, eu não deixei passar. esse convite que eu recebi agora, já fiz alguns trabalhos com o Conservatório de Briançonê para fazer intervenção, fazer masterclass, mas esse convite que estou presente agora nessa semana que acabou de passar foi o Festival de Violoncelo de Briançon.
8: Uhum. Então a sua relação desde 2006 continua com o Conservatório, com a cidade de Briançon?
9: Isso, com certeza a minha relação ela continua. Tenho vários amigos aqui em Briançon, tenho família também.
8: E ao longo dessa sua trajetória na música clássica, né, Alisson, você também traz muitas influências do Brasil. Como é que você junta esses dois universos no seu trabalho?
9: Eu fiz meus estudos de música mais direcionada à música clássica, né? Na França, depois de Briançon, fui para Lyon, Paris. Mas sempre tive um pé na música popular brasileira, no choro, na bossa, no samba. Toco pandeiro, bateria, qualquer outra coisa que possa fazer batucada também, violão, para poder justamente sempre ter esse contato com a música brasileira, né? Que para mim é a minha especialidade maior. Essa influência da música brasileira sempre está aparecendo nos meus trabalhos, que seja como diretor musical de orquestra sinfônica ou de banda de música na região onde eu moro, na Savoia. Eu tenho projetos que são ligados à música brasileira. Sempre que eu posso, tem repertório de música brasileira no repertório dos meus alunos. Sobretudo, porque na música brasileira tem muita nota para tocar também, muito ritmo e muita coisa interessante musicalmente falando que enriquece bastante assim o aluno. Né?
8: Então tem espaço para a música popular brasileira no ensino musical clássico europeu também?
9: Com certeza, temos vários compositores brasileiros que fazem parte da história da música na realidade, né? Mesmo que sejam compositores de música popular, elas tiveram influência de outras origens, como nossa bossa nova, né, com toda essa cor mais de impressionismo francês, né, Debussy, Ravel, toda essa influência que recebemos. E o que é engraçado assim é que às vezes em exames assim importantes em conservatórios, tem uns repertórios assim de música brasileira ou de música latina em geral que tem um espaço deles. E o ritmo que vem do Brasil, o júri, por exemplo, ou os professores, os meus colegas professores, ficam impressionados. Fica meio exótico assim um repertório, sendo que, ao mesmo tempo, não perde nada em dificuldade.
8: E Alisson, próximos projetos, tem algum concerto, algum lugar onde a gente possa te acompanhar o seu trabalho?
9: O próximo trabalho que eu vou fazer vai ser fim de agosto, 24, 28 de agosto, em Autran, em Vercors, um estágio de clarinete. Depois disso, tem uma agenda de concerto assim, com a Orquestra Sinfônica Arlizer, do Pays d'Arlizer. Eu dirijo, nós vamos fazer um concerto de Natal, final de semana de 12, 13 de dezembro. E depois tenho várias outras datas, até 2028 mais ou menos.
8: E para finalizar então nossa entrevista, Alisson, que conselho você daria para um jovem brasileiro, um jovem músico brasileiro que esteja também sonhando em fazer essa ponte Brasil-França para estudar música na Europa?
9: Tenham confiança neles, sejam sérios assim no estudo, assim, cada minuto que passamos estudando, depois eles pagam na vida, né? A gente não perdeu esse tempo aí. Eu espero que quem possa assim ter a oportunidade de fazer os estudos aqui, que eles aproveitem bem.
8: Muito obrigada, Alisson Pereira, músico e professor de clarinete aqui na França. Até a próxima.

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1: Tiago de Aragão.
2: Enquanto o Brasil e os Estados Unidos brigam pelas tarifas, e essa briga está em toda manchete em qualquer jornal no Brasil, uma outra disputa foi decidida quase que em silêncio. No dia 24 de junho, a State Grid, gigante estatal de energia da China, começou as obras da maior concessão de transmissão da história do Brasil. São 1.468 quilômetros de linha em ultra alta tensão, cortando quatro estados, o Maranhão, Tocantins, Goiás e Minas Gerais. Cerca de 20 bilhões de reais de investimento e uma concessão de 30 anos. E é aqui que eu quero que vocês parem comigo por um segundo. Uma tarifa você revoga, uma linha de 800 kV você não revoga nunca. Pensem no contraste. A tarifa de 25% que o Washington acabou de aplicar ocupa naturalmente o noticiário, mobiliza o Itamaraty, entra na eleição como um dos principais temas. Mas ela é reversível e, cedo ou tarde, será modificada. Depende de negociação, de eleição, de decisão judicial, etc. Foi assim com a tarifa anterior, derrubada pela Suprema Corte Americana em fevereiro. Washington disputa fluxos, a China disputa infraestrutura fixa e a diferença entre alugar e ser dono. E o mais interessante é que essa linha resolve um problema de verdade. O Nordeste brasileiro virou uma potência de energia eólica e solar. O problema é que essa energia não tinha como chegar no Sudeste Industrial. O operador do sistema, a ONS, projeta que o desperdício por falta de escoamento pode chegar a 40 gigawatts por ano até 2030. Só no ano passado, esse desperdício custou cerca de US$370 milhões. Então, a China não está impondo nada ao Brasil. Ela está preenchendo um vazio que o próprio Estado brasileiro deixou em aberto. E é por isso que fica difícil criticar a jogada, sem parecer que você está criticando a transição energética. Reparem como a State Grid entendeu o terreno. Ela não chegou com bandeira, ela chegou com engenharia. E antecipou a obra de 2030 para março de 2028, prometeu 30 mil empregos, desviou o traçado de áreas de conservação, como por exemplo o Parque do Jalapão, e anunciou reflorestamento. Cada gesto desse reduz a superfície de ataque político quando a linha entrega luz para Brasília e emprego para quatro estados. Obviamente fica difícil para contestar para o governo Lula ou para qualquer governo que venha depois. Agora, existe um ponto no debate sobre soberania comercial que o Brasil não enxerga. A State Grid já opera mais de 16 mil quilômetros de linhas no Brasil. Já tem 24 concessões de transmissão. Essa é a terceira linha de ultra alta tensão que ela constrói no país, depois das duas fases de Belo Monte. Ou seja, peça por peça, uma estatal chinesa está virando dona da espinha dorsal do sistema elétrico brasileiro. Não da geração, que troca de mão a cada leilão, mas da coluna vertebral que carrega tudo. E essa é a lógica do capital chinês. Ela é paciente por desenho. Enquanto os Estados Unidos pensam em ciclos de mandato, em instrumentos que expiram, Pequim pensa em concessões de 30 anos em ativos que ninguém desliga. A tarifa americana pressiona a exportação de hoje. A linha chinesa condiciona o país por uma geração inteira. Existe um risco que o Brasil precisa nomear. E esse risco é um risco da dependência, porque o fato da China controlar toda a linha de transmissão do Brasil ad eternum, independente do dono da geração de energia, coloca o Brasil numa posição completamente entregue às decisões de Pequim sobre como lidar com as linhas e as capacidades de transmissão no Brasil. Obviamente, nós não podemos partir do pressuposto que vai existir uma má-fé chinesa, mas é importante ver como, se o aspecto da narrativa é soberania, como deve ser no argumento com os Estados Unidos, existe um aspecto de soberania ainda maior que não é debatido no Brasil, que é o fato da dependência brasileira em relação à China.

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1: Paris, 10 de agosto de 2026. Vamos aos destaques do noticiário internacional desta segunda-feira. Europa Ocidental registrou o início de verão mais quente da história, com temperaturas recordes entre junho e julho de 2026. Os termômetros registraram média de 21,62 graus no período. O cenário foi marcado por sucessivas ondas de calor, seca generalizada, incêndios de grandes proporções, fenômenos agravados pelo aquecimento global. Os oceanos do planeta também alcançaram, em julho de 2026, níveis de temperatura inéditos, informou o Observatório Europeu de Mudanças Climáticas, Copérnicos, em seu boletim mensal publicado nesta segunda-feira. Em escala global, julho de 2026, com uma temperatura média de 22,48 graus, foi o segundo mais quente já registrado, atrás apenas de julho de 2023. E incêndio florestal de grandes proporções no Canadá deixa a primeira vítima, uma idosa de 80 anos, morreu no oeste do país ao tentar sair de sua casa para escapar das chamas. O incêndio fora de controle devasta desde sexta-feira o sul da província da Colúmbia Britânica. Mais de 20 mil pessoas tiveram de abandonar suas casas e cerca de 50 moradores isolados pelo fogo precisaram ser retirados por via aérea. Na China, o tufão Dolphin provoca fortes chuvas no leste do país nesta segunda-feira. Centenas de voos foram cancelados. As autoridades chinesas informaram, no entanto, que a intensidade do tufão está diminuindo gradualmente. No fim de semana, mais de 1 milhão de pessoas foram deslocadas pela passagem de Dolphin pelo país. Ataques mútuos entre Rússia e Ucrânia mataram ao menos 13 pessoas no oeste russo e 5 no sudeste ucraniano nesta segunda-feira. O Ministério da Defesa russo disse que o país interceptou 456 drones ucranianos nesta madrugada. Esse foi um dos ataques mais letais de Kiev na guerra, que já dura mais de 4 anos. A Força Aérea Ucraniana afirma que a Rússia disparou 126 drones em seu ataque noturno. De acordo com a ONU, os dois países intensificaram significativamente seus ataques de longo alcance neste ano e houve um aumento nas mortes de civis. As primeiras ações lançadas pelo novo presidente de extrema-direita, Abelardo de la Espriella, matam 6 integrantes de grupos armados na Colômbia. As operações militares ocorreram no domingo após a posse de la Espriella de extrema-direita. Ele prometeu adotar uma política de firmeza contra as guerrilhas e o narcotráfico. Em Paris, 11 horas e 30 minutos, 6 horas e 30 minutos em Brasília. Bom dia.
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1: Manhã de sol, 26 graus na capital francesa. Atenção aos destaques desta segunda-feira, 10 de agosto de 2026. Europa Ocidental registrou o início de verão mais quente da história, com temperaturas recordes entre junho e julho de 2026. Ataques mútuos mataram ao menos 13 pessoas na Rússia e 5 na Ucrânia nesta segunda-feira. Primeiras operações militares lançadas pelo novo presidente de la Espriella contra grupos armados na Colômbia deixam 6 mortos. Estes e outros assuntos a seguir. A Europa Ocidental registrou o início de verão mais quente já observado. Entre junho e julho de 2026, as temperaturas na região atingiram níveis recordes. Os oceanos do planeta também alcançaram em julho níveis de temperatura inéditos para esse mês, informou o Observatório Europeu de Mudanças Climáticas, Copérnicos, em seu boletim mensal, publicado nesta segunda-feira. Patrícia Moribe.
2: Em escala global, julho de 2026, com temperatura média de 22,48 graus Celsius, foi o segundo mais quente já registrado, atrás apenas de julho de 2023, informa o Serviço Europeu de Monitoramento das Mudanças Climáticas. A Europa Ocidental vem se aquecendo mais rapidamente que o resto do mundo. A temperatura média de junho e julho na região chegou a 21,62 graus. graus, acima do recorde anterior registrado em 2022. Desde maio, a região enfrentou 4 episódios de calor extremo, 2 deles em julho. As ondas de calor contribuíram para uma seca generalizada na França, na Espanha e em partes da Alemanha e do Reino Unido. O fenômeno, intensificado pela crise climática, criou condições favoráveis para uma temporada excepcional de incêndios, que destruíram milhares de hectares de florestas em vários países. Em outras partes do mundo, o fenômeno atingiu o norte do Canadá, o centro dos Estados Unidos, além de áreas no norte da África, da Sibéria e no centro-sul da Ásia. Na América do Sul, condições mais secas foram registradas em partes da Argentina, do Uruguai e da Bolívia.
1: Na Espanha, julho de 2026 foi o mês mais quente já registrado no país, empatando com julho de 2022. A temperatura média ficou em 25,7 graus, ou seja, 2,6 graus acima da média histórica, informou nesta segunda-feira a Agência Meteorológica Espanhola. Uma nova onda de calor começa na França. 22 departamentos franceses, cerca de um quarto do país, estão em alerta laranja, o penúltimo da escala a partir desta segunda-feira. A previsão é de que as altas temperaturas vão atingir diversas regiões do país, com máximas de até 39 graus no sul da França até a próxima quarta-feira. O incêndio florestal de grandes proporções no Canadá deixa a primeira vítima, uma idosa de 80 anos, morreu no oeste do país ao tentar sair de sua casa para escapar das chamas. O incêndio, fora de controle, devasta desde sexta-feira o sul da província da Colúmbia Britânica. Mais de 20 mil pessoas tiveram de abandonar suas casas e cerca de 50 moradores isolados pelo fogo precisaram ser retirados por via aérea. Na China, o tufão Dolphin provoca fortes chuvas no leste do país nesta segunda-feira. Centenas de voos foram cancelados. As autoridades chinesas informam, no entanto, que a intensidade do tufão está diminuindo gradualmente. No fim de semana, mais de 1 milhão de pessoas foram deslocadas pela passagem de Dolphin pelo país. Ataques mútuos entre Rússia e Ucrânia deixam vários mortos nesta segunda-feira. Drones ucranianos mataram ao menos 13 pessoas e deixaram 39 feridos no oeste da Rússia, e um ataque russo deixou 5 mortos no nordeste ucraniano. Os detalhes com Vitória Barreto.
3: O Ministério da Defesa russo disse que o país abateu 456 drones ucranianos lançados durante a última madrugada. Esse foi um dos ataques mais letais de Kiev na guerra que já dura mais de 4 anos. A Força Aérea Ucraniana afirma que a Rússia disparou 126 drones em seu ataque noturno. Tartaristão, a região alvo da Ucrânia, a 800 quilômetros a leste de Moscou, é conhecida por abrigar muitas refinarias de petróleo e uma grande indústria petroquímica que Kiev tem atacado em represália. Um dia de luto foi declarado no Tartaristão. Vídeos ainda não verificados publicados nas redes sociais mostram uma grande nuvem de fumaça preta que se espalha na região. Moscou também efetuou um disparo massivo de artilharia na última madrugada contra uma zona residencial na região de Kharkiv, no nordeste da Ucrânia, deixando vítimas. Em Kherson, no sul da Ucrânia, um drone russo atingiu um táxi, segundo o governador regional. De acordo com a ONU, os dois lados intensificaram significativamente seus ataques de longo alcance neste ano e houve um aumento nas mortes de civis.
1: Israel rejeitou a etapa final do plano de paz americano para Gaza, que foi aceito pelo Hamas. O primeiro-ministro Benjamin Netanyahu anunciou no domingo que as tropas israelenses não deixarão o território palestino enquanto o desarmamento do Hamas não for efetivo. O acordo de defesa entre a Arábia Saudita, Paquistão e Turquia mostra uma mudança de percepção da região em relação aos Estados Unidos, avalia a diplomacia iraniana. O tratado, firmado na semana passada, estabelece uma cláusula de defesa mútua semelhante à da OTAN. O porta-voz do Ministério das Relações Exteriores do Irã acrescentou que Teherã não se sente ameaçada por esse pacto. As primeiras ações lançadas pelo novo presidente Abelardo de la Espriella matam 6 integrantes de grupos armados na Colômbia. As operações militares ocorreram nesse domingo após a posse de La Espriella, de extrema direita. Ele prometeu adotar uma política de firmeza contra as guerrilhas e o narcotráfico. O primeiro dia do mandato do novo presidente colombiano, no sábado, foi marcado por diversos ataques contra o governo. Drones carregados de explosivos atingiram uma delegacia no norte do país, matando um policial. No segundo ataque, dissidentes da guerrilha das FARC destruíram com explosivos um pedágio em construção em uma estrada próxima de Cali, deixando 2 guardas feridos. Entre as primeiras medidas tomadas por De La Espriella está a transferência de 117 presos que participaram dos diálogos de paz com o ex-presidente de esquerda, Gustavo Petro, para prisões de segurança máxima. E no Equador, 8 corpos esquartejados foram encontrados no domingo em uma mina ilegal na localidade de Pucará, no sul do país.
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1: São 11 horas e 38 minutos em Paris, 6 horas e 38 minutos em Brasília. A seguir no nosso programa, na resenha da imprensa francesa desta segunda-feira, a repressão contra a população que se intensifica no Irã desde o início do conflito com os Estados Unidos e Israel. O RFI convida o clarinetista brasileiro Alisson Pereira, que participou no último fim de semana do Festival de Violoncelo de Briançon e fala sobre sua carreira de músico na França. Hoje tem uma crônica de política internacional com o nosso colunista Tiago de Aragão, mas antes vamos no Linha Direta a Brasília. Na primeira de 2 semanas de esforço concentrado do Legislativo antes das eleições, o Executivo tenta destravar pautas consideradas estratégicas.
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2: Há 2 meses das eleições no Brasil, o presidente Lula tenta acelerar no Congresso a votação de projetos considerados estratégicos para o mandato e também para a campanha à reeleição. Entre as prioridades está a proposta de emenda à Constituição que prevê o fim da escala de trabalho 6x1. Depois de retomar o diálogo com o presidente do Senado, Davi Alcolumbre, Lula espera destravar a pauta durante as 2 semanas de esforço concentrado do Legislativo antes do pleito. É sobre esse tema que vamos conversar agora com a correspondente da RFI em Brasília, Vivian Oswald. Bom dia, Vivian. A previsão é de semana movimentada no Congresso. O que esperar de avanços da pauta econômica?
5: Bom dia, pois é. Em função das eleições, o Congresso resolveu manter essas 2 semanas de esforço concentrado. Assim estão sendo chamadas as 2 janelas de votação, já que em período de campanha eleitoral, Câmara e Senado não costumam ter muito quórum, porque os parlamentares voltam às suas bases. A expectativa do governo é que a PEC da escala 6x1 entre finalmente na pauta. Neste domingo de Dia dos Pais, Lula postou em sua conta no X que o maior presente que eles podem receber é ter mais tempo para usar com os filhos. Essa é uma das principais vitrines da campanha para a reeleição de Lula.
2: Além da 6x1, quais são os outros temas de repercussão econômica, Vivian?
5: O PL 2780 de 2024, que cria uma política nacional para minerais críticos e estratégicos, além de um conselho voltado à industrialização desses recursos, é um deles. O projeto é considerado fundamental porque tem por objetivo principal incentivar a pesquisa, atrair investimentos e garantir que o país não seja apenas um exportador de matéria-prima, promovendo o beneficiamento interno de insumos como lítio, níquel, nióbio e terras raras. Esse tema em especial tem forte componente geopolítico em um momento em que virou motivo de disputa internacional. Os Estados Unidos tentaram, nas negociações bilaterais com o Brasil, paralisadas desde o mais recente tarifaço, garantir exclusividade de fornecimento, assim como tem tentado com outros países. A PEC da segurança pública também tem relevância, já que trata de assunto que deverá ocupar espaço importante na campanha e que preocupa o eleitorado. Mas há ainda a autonomia financeira do Banco Central, o marco legal da inteligência artificial e o novo teto do faturamento do microempreendedor individual, o MEI, que hoje é de R$81 mil por ano, e a proposta do governo é passá-lo para R$110 mil por ano a partir de 2027 e R$140 mil por ano a partir de 2028.
2: Vivian, existem chances de que essas pautas avancem neste curto período de tempo?
5: Se você me perguntasse isso algumas semanas, eu diria que era difícil. Não quer dizer que ficou fácil. Serão duas janelas curtas para a votação e uma agenda extensa. O encontro entre Lula e Alcolumbre quebra o gelo e abre caminho para avanços no Senado, onde está boa parte das pautas mais polêmicas. A relação entre os dois foi rompida após a rejeição pelo Senado da indicação do advogado-geral da União, Jorge Messias, a uma cadeira do STF. Agora, o governo recebeu sinais de que essas pautas podem avançar. Lula espera que o gesto feito ao Alcolumbre ajude. Há ainda a PEC, que substitui a contribuição da Previdência Patronal de 20% sobre a folha por uma alíquota de até 1,4% sobre a receita bruta, com o objetivo de reduzir os custos de contratação formal, combater a informalidade e estruturar uma desoneração ampla. Vale lembrar que, além das propostas mais polêmicas, o Congresso terá de votar a Lei de Diretrizes Orçamentárias, a LDO, de 2027, além de administrar 32 medidas provisórias em tramitação e negociar dezenas de vetos presidenciais que paralisam a pauta das sessões conjuntas. A boa notícia é que parte da agenda do plenário do Senado para terça e quarta-feira segue em aberto, ou seja, o espaço existe. De Brasília, Vivian Oswald para a Rádio França Internacional.
2: Obrigada, Vivian Oswald, correspondente da RFI em Brasília.
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1: A repressão se intensifica no Irã desde o início do conflito com os Estados Unidos e Israel, destaca a imprensa francesa desta segunda-feira. O regime de Teherã, fortalecido por sua resistência militar e cada vez mais inflexível, amplia o controle sobre a sociedade civil por meio de prisões, execuções e restrições às liberdades individuais. Ao mesmo tempo, o governo iraniano impõe condições para a reabertura do Estreito de Hormuz, um dos requisitos impostos pelos Estados Unidos para o fim do conflito. A população iraniana é a principal vítima dessa crise que parece longe de uma solução. O número de enforcamentos de opositores, manifestantes e presos políticos se multiplica. A ONU denuncia 56 execuções desde o início do ano. Já a ONG Irã Human Rights, sediada na Noruega, informa que o Irã executou pelo menos 444 prisioneiros entre janeiro e o final de julho. A principal manchete do Le Figaro retrata o drama vivido pelos iranianos encurralados entre a pressão militar dos Estados Unidos e a repressão cada vez mais dura. Na reportagem, o jornal reúne depoimentos de pessoas que descrevem um cotidiano marcado pelo medo dos bombardeios, pela inflação descontrolada, pelo desemprego e pela sensação de viver em uma guerra sem fim. Em seu editorial, o jornal lamenta que os dirigentes iranianos tenham conseguido até agora manter Donald Trump em xeque, mas a insatisfação popular cresce e focos de resistência e de desobediência civil resistem. O Le Monde também aborda o aumento da repressão interna promovido pelo regime iraniano desde o início da guerra. A análise do Le Monde é que, em um momento de negociações paralisadas com Washington e crise econômica, o regime iraniano reforça o controle sobre a sociedade, temendo uma nova onda de contestação popular no país.
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0: Luísa Ramos.
4: Hoje conversamos com o clarinetista brasileiro Alisson Pereira, que é professor de clarinete radicado no sudeste da França, região com a qual ele mantém uma relação longa e muito especial. O Alisson veio ainda muito jovem de Fortaleza para estudar música na França, na cidade de Briançon, onde ele voltou agora para realizar um festival, participar de um festival de violoncelos. Bom dia, Alisson. Como é que foi para você viver essa história, né? Veio para a França estudar há quase 20 anos e agora está de volta como músico convidado em Briançon e vive aqui na França também. Conta um pouco da sua história pra gente.
6: Então, bom dia, Luísa. Esse meu percurso assim de vida, bem engraçado, né? Eu estava no Brasil, em Fortaleza. Eu recebi uma ligação de um professor da universidade me contando que tinha um projeto que estava começando em Briançon, aqui nos Altos Alpes. porque o professor de violoncelo em Briançon, Fernando Lima, de Fortaleza também, ele criou esse projeto que o nome é Tempo de Brasil, Briançon Tempo de Brasil. E estava procurando estudantes assim, brasileiros com um certo nível. E daí eu fui selecionado, né? Dois outros brasileiros também foram selecionados. E nós viemos no outono de 2006 aqui nesse projeto, na Escola de Música Conservatório de Briançoneira.
4: A partir dessa experiência que você começou a trabalhar com música, ou você já trabalhava como clarinetista lá em Fortaleza?
6: Então, lá em Fortaleza eu já tocava desde os 12, 13 anos, mais ou menos. E daí, pronto, quando teve essa oportunidade de vir a estudar aqui na França, eu não deixei passar. Esse convite que eu recebi agora, já fiz alguns trabalhos com o Conservatório de Briançonet para fazer intervenção, fazer masterclass, mas esse convite que estou presente agora nessa semana que acabou de passar foi o Festival de Violoncelo de Briançon.
4: Uhum. Então a sua relação desde 2006 continua com o Conservatório, com a cidade de Briançon?
6: Isso, com certeza. A minha relação ela continua. Tenho vários amigos aqui em Briançon, tenho família também.
4: E ao longo dessa sua trajetória na música clássica, né, Alisson, você também traz muitas influências do Brasil. Como é que você junta esses dois universos no seu trabalho?
6: Eu fiz meus estudos de música mais direcionada à música clássica, né, na França, depois de Briançon, fui para Lyon, Paris, mas sempre tive um pé na música popular brasileira, no choro, na bossa, no samba, toco pandeiro, bateria, qualquer outra coisa que possa fazer batucada também, violão, para poder justamente sempre ter esse contato com a música brasileira, né? Que para mim é a minha especialidade maior. Essa influência da música brasileira sempre está aparecendo nos meus trabalhos, que seja como diretor musical de orquestra sinfônica ou de banda de música na região onde eu moro, na Savoia. Eu tenho projetos que são ligados à música brasileira. Sempre que eu posso, tem repertório de música brasileira no repertório dos meus alunos. Sobretudo porque na música brasileira tem muita nota para tocar também, muito ritmo e muita coisa interessante musicalmente falando que enriquece bastante assim o aluno. Né?
4: Então tem espaço para a música popular brasileira no ensino musical clássico europeu também?
6: Com certeza, temos vários compositores brasileiros que fazem parte da história da música na realidade, né? Mesmo que sejam compositores de música popular, elas tiveram influência de outras origens, como nossa bossa nova, né, com toda essa cor mais de impressionismo francês, né, Debussy, Ravel, toda essa influência que recebemos. E o que é engraçado assim é que às vezes em exames assim importantes em conservatórios, tem uns repertórios assim de música brasileira ou de música latina em geral que tem um espaço deles. E o ritmo que vem do Brasil, o júri, por exemplo, os professores, os meus colegas professores, ficam impressionados. Fica meio exótico assim um repertório. Sendo que, ao mesmo tempo, não perde em nada em dificuldade.
4: E, Alisson, próximos projetos, tem algum concerto, algum lugar onde a gente possa te acompanhar o seu trabalho?
6: O próximo trabalho que eu vou fazer vai ser fim de agosto, 24, 28 de agosto, em Autran, em Vercors. Um estágio de clarinete. Depois disso, tem uma agenda de concerto assim, com a Orquestra Sinfônica Arlizer, do Pays d'Arlizer. Eu dirijo, nós vamos fazer um concerto de Natal, final de semana de 12, 13 de dezembro. E depois tem várias outras datas, até 2028 mais ou menos.
4: E para finalizar então nossa entrevista, Alisson, que conselho você daria para um jovem brasileiro, um jovem músico brasileiro que esteja também sonhando em fazer essa ponte Brasil-França para estudar música na Europa?
6: Tenham confiança neles, sejam sérios assim no estudo, assim, cada minuto que passamos estudando, depois eles pagam na vida, né? A gente não perdeu esse tempo aí. Eu espero que quem possa assim, ter a oportunidade de fazer os estudos aqui, que eles aproveitem bem.
4: Muito obrigada, Alisson Pereira, músico e professor de clarinete aqui na França. Até a próxima.

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1: Tiago de Aragão.
2: Enquanto o Brasil e os Estados Unidos brigam pelas tarifas, e essa briga está em toda manchete em qualquer jornal no Brasil, uma outra disputa foi decidida quase que em silêncio. No dia 24 de junho, a State Grid, gigante estatal de energia da China, começou as obras da maior concessão de transmissão da história do Brasil. São 1.468 quilômetros de linha em ultra alta tensão, cortando quatro estados, o Maranhão, Tocantins, Goiás e Minas Gerais. Cerca de 20 bilhões de reais de investimento e uma concessão de 30 anos. E é aqui que eu quero que vocês parem comigo por um segundo. Uma tarifa você revoga, uma linha de 800 kV você não revoga nunca. Pensem no contraste. A tarifa de 25% que o Washington acabou de aplicar ocupa naturalmente o noticiário, mobiliza o Itamaraty, entra na eleição como um dos principais temas. Mas ela é reversível e, cedo ou tarde, será modificada. Depende de negociação, de eleição, de decisão judicial, etc. Foi assim com a tarifa anterior, derrubada pela Suprema Corte Americana em fevereiro. Washington disputa fluxos, a China disputa infraestrutura fixa e a diferença entre alugar e ser dono. E o mais interessante é que essa linha resolve um problema de verdade. O Nordeste brasileiro virou uma potência de energia eólica e solar. O problema é que essa energia não tinha como chegar no Sudeste Industrial. O operador do sistema, a ONS, projeta que o desperdício por falta de escoamento pode chegar a 40 gigawatts por ano até 2030. Só no ano passado, esse desperdício custou cerca de US$370 milhões. Então, a China não está impondo nada ao Brasil. Ela está preenchendo um vazio que o próprio Estado brasileiro deixou em aberto. E é por isso que fica difícil criticar a jogada, sem parecer que você está criticando a transição energética. Reparem como a State Grid entendeu o terreno. Ela não chegou com bandeira, ela chegou com engenharia. E antecipou a obra de 2030 para março de 2028, prometeu 30 mil empregos, desviou o traçado de áreas de conservação, como por exemplo o Parque do Jalapão, e anunciou reflorestamento. Cada gesto desse reduz a superfície de ataque político quando a linha entrega luz para Brasília e emprego para quatro estados. Obviamente fica difícil para contestar para o governo Lula ou para qualquer governo que venha depois. Agora, existe um ponto no debate sobre soberania comercial que o Brasil não enxerga. A State Grid já opera mais de 16 mil quilômetros de linhas no Brasil. Já tem 24 concessões de transmissão. Essa é a terceira linha de ultra alta tensão que ela constrói no país, depois das duas fases de Belo Monte. Ou seja, peça por peça, uma estatal chinesa está virando dona da espinha dorsal do sistema elétrico brasileiro. Não da geração, que troca de mão a cada leilão, mas da coluna vertebral que carrega tudo. E essa é a lógica do capital chinês. Ela é paciente por desenho. Enquanto os Estados Unidos pensam em ciclos de mandato, em instrumentos que expiram, Pequim pensa em concessões de 30 anos em ativos que ninguém desliga. A tarifa americana pressiona a exportação de hoje. A linha chinesa condiciona o país por uma geração inteira. Existe um risco que o Brasil precisa nomear. E esse risco é um risco da dependência, porque o fato da China controlar toda a linha de transmissão do Brasil ad eternum, independente do dono da geração de energia, coloca o Brasil numa posição completamente entregue às decisões de Pequim sobre como lidar com as linhas e as capacidades de transmissão no Brasil. Obviamente, nós não podemos partir do pressuposto que vai existir uma má-fé chinesa, mas é importante ver como, se o aspecto da narrativa é soberania, como deve ser no argumento com os Estados Unidos, existe um aspecto de soberania ainda maior que não é debatido no Brasil, que é o fato da dependência brasileira em relação à China.

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1: Paris, 10 de agosto de 2026. Vamos aos destaques do noticiário internacional desta segunda-feira. Europa Ocidental registrou o início de verão mais quente da história, com temperaturas recordes entre junho e julho de 2026. Os termômetros registraram média de 21,62 graus no período. O cenário foi marcado por sucessivas ondas de calor, seca generalizada, incêndios de grandes proporções, fenômenos agravados pelo aquecimento global. Os oceanos do planeta também alcançaram, em julho de 2026, níveis de temperatura inéditos, informou o Observatório Europeu de Mudanças Climáticas, Copérnicos, em seu boletim mensal publicado nesta segunda-feira. Em escala global, julho de 2026, com uma temperatura média de 22,48 graus, foi o segundo mais quente já registrado.